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0: Boa noite, meu querido amado ouvinte. 22 horas e 7 minutos. Programa A Hora da Fé no ar. Estamos aqui na Gospel FM, nos estúdios da Gospel FM ao vivo. Estamos aqui com a equipe e também com ele, Pastor Aparecido. Animado, Pastor Aparecido?
1: Sempre animado, sempre. Olha, animado, é. Gratidão a Deus todos os dias pela vida, gratidão pelo privilégio de poder falar com os nossos queridos ouvintes, né? Estar aqui mais uma vez na Gospel FM é um grande privilégio.
0: O senhor não esteve ontem também?
1: Ontem?
0: É.
1: Não, ontem não. Eu estive no Refúgio da Madrugada, domingo pela madrugada.
0: Né? Ah, domingo para segunda?
1: Não, de sábado para domingo. Domingo, é. Ah. Exatamente, da meia-noite às 5 da manhã.
0: Olha.
1: É, forte.
0: O senhor está aqui na Hora da Fé, faz o refúgio também, faz o plantão.
1: Plantão. E vamos lá.
0: Tempo integral.
1: Tempo integral.
0: Então tá bom.
1: Onde chamar,
0: eis aqui. Irei. Onde... Pra onde tu chamava? Porque tem uma música que fala assim, né?
1: Se Cristo comigo vai,
0: olha,
1: eu irei.
0: Tá vendo? A produção já tá procurando a música aí. É. Bom, querido ouvinte, se você precisa falar com alguém nesse momento, pedir uma oração, precisa ser agora, ligue no plantão espiritual ou então pode ir até a catedral. Tem um plantonista lá, na Catedral, na rua Padre Manuel da Nóbrega, 141, no Belvedere. Por telefone, 199-35... Não, opa, tô confundindo o plantão com o celular aqui da Hora da Fé. Lá não é celular, lá é telefone fixo, 19-3541-3104. 3541-3104. Agora sim, o telefone aqui da Gospel FM... ou melhor, o WhatsApp é 19996559070. Esse é o WhatsApp para você mandar o seu pedido de oração ou se quiser se comunicar conosco. 19996559070. Nós vamos ouvir uma canção e a gente já volta.

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1: 22:16, Pastor Aparecido, o senhor teve culto hoje lá no...
2: Hoje tivemos...
1: No Costa Verde?
2: Na capela do Costa Verde, tivemos um lindo culto, culto de oração e da família, né?
1: O senhor esteve por lá?
2: Estive lá hoje, pregando a palavra, foi um culto maravilhoso, abençoado. Podemos orar pelas famílias, né? Tiramos um período de joelhos, né? De oração, que é o culto da oração, clamando a Deus em favor de todas as famílias, né? Não somente apresentamos as nossas famílias, mas a família de todas as pessoas nós colocamos diante do Senhor.
1: É oração intercessória, pedindo pelos outros, né? Claro.
2: Exatamente.
1: Que a gente sempre... É importante, né? Sermos agradecidos, né? Termos gratidão a Deus por aquilo que Ele já fez, faz e por aquilo que Ele ainda vai fazer, mas também na oração, além da gratidão, tem os pedidos também, porque não foi Ele mesmo quem disse, pedi e dar-se-vos-á?
2: Exatamente.
1: E tudo o que vocês pedirem em meu nome eu farei, para que o Pai seja glorificado no Filho?
2: É isso então, mesmo.
1: Não há nenhum erro.
2: Não há nenhum erro. Existem algumas pessoas que... Não, Jesus já fez tudo, não precisa pedir nada, não precisa se esforçar na sua caminhada com Ele, né? Porque Ele já fez tudo. Acontecendo ou não acontecendo, tudo foi Ele que fez, tudo Ele que determinou. Então as pessoas não buscam. Mas isso é contrário à palavra de Deus. O Senhor Jesus nos ensinou a pedir. Então nós pedimos crendo... De que Ele responde, né?
1: Aquela oração que diz assim, mais ou menos assim, ó, o pão nosso de cada dia nos dá hoje, não foi o Senhor Jesus que ensinou?
2: Foi Ele que ensinou, exatamente.
1: E aí não estaria pedindo pão?
2: Com certeza, é isso aí. Reúne os discípulos, ensina os discípulos, né, a oração, não que seja é uma oração modelo, né? Não é uma reza, uma decoração, não, tem que orar desse jeito aqui. Mas Ele ensina a pedir, como o Senhor disse, o pão nosso cada dia nos dá hoje. Então é um pedido.
1: Entendi. Pastor Aparecido e querido ouvinte, amanhã eu estou lendo aqui que na terça que vem começa uma campanha, na terça-feira, na noite da família.
2: Isso.
1: Mas antes, amanhã, tem Natal da Bênção, porque agora cada mês é uma.
2: É isso mesmo, cada mês uma campanha, nós encerramos, né, a campanha das portas abertas. Aliás, que campanha abençoada, hein?
1: É, foi.
2: Abençoadíssima, campanha maravilhosa, as pessoas testemunhando lá, né, as bênçãos que receberam, porque a Bíblia diz que é necessário, quem se aproxima de Deus, creia que Ele existe e é que é recompensador daqueles que o buscam. Então, você buscando a Deus de todo o coração... Você recebe a sua bênção. Então encerramos no mês de abril a campanha das portas abertas. E amanhã abriremos outra campanha, que é a campanha aos pés da cruz, né? Catedral da Paz, às 15 horas. Aproveito para convidar você a participar dessa campanha, trazer os seus pedidos de oração, tá? Aos seus pedidos, aquilo que você precisa, que você está buscando em Deus. Colocando ali o seu pedido aos pés da cruz, nós estaremos orando, clamando a Deus, buscando o milagre pela sua vida.
1: Aos pés da cruz, então.
2: Exatamente.
1: Serão todas as quartas de maio?
2: De maio, são quatro semanas, né? E toda quarta-feira, às 15 horas. Olha, eu já aviso você, de 15 às 16. Não passamos 16 horas, terminamos exatamente às 16. Porque entendemos que é um horário alternativo, né? Onde as pessoas vão ali no período da tarde. Então, fazemos questão de terminar no horário certo. Começamos exatamente às 15 e terminamos às 16 horas.
1: É importante, né, essa questão do horário, porque a pessoa pode se programar, né?
2: Sim, exatamente.
1: Ela já faz as contas aqui, eu já calculo o tempo. Bom, se lá vai até às 4, eu consigo voltar para casa ou estar em determinado lugar até 4:30, depende daquilo, ela consegue se situar. Exato. Sempre é assim? Toda quarta é assim?
2: Toda quarta é assim. Toda quarta nós zelamos muito por terminar criteriosamente no horário. Às vezes passa dois ou termina dois minutos antes, três, assim, mas é 4 horas, 16 horas estamos encerrando.
1: Está dentro da tolerância.
2: Dentro da tolerância, exatamente.
1: Então tá bom, então amanhã, tarde da bênção, aos pés da cruz, todas as quartas de maio. Esse mês tem 5 domingos e 5 sábados. É. Pastor Aparecido, aí quinta-feira.
2: Ah,
1: é o senhor bem. Que vai pregar na quinta?
2: Não, quinta-feira não sou eu.
1: A reunião da chaminé.
2: É, não estou escalado, né? Mas daqui para lá tudo pode mudar, né?
1: Tudo. É. Os nossos dias não são nossos, na verdade.
2: Exatamente. É, não estou escalado para a próxima quinta-feira, a reunião da Chominec, reunião de homens e mulheres de negócio, na Catedral da Paz, tá bom? Horário 20 horas, tá? Você venha receber uma palavra, um direcionamento para a sua vida. Você é empreendedor, você é chefe de família, você é colaborador, né? Você que deseja empreender, começar um negócio, Deus tem direcionamento, a palavra de Deus traz direcionamento para as nossas vidas. Então, quinta-feira também estará iniciando com outro tema, né? Todo mês tem um tema específico para a reunião de homens e mulheres de negócio. E este mês também um tema novo, um tema especial.
1: Seria o Liderança que Inspira?
2: Exatamente.
1: É isso aí. É o pastor Beraldi que está envolvido, né? Então, sempre...
2: É o pastor Beraldi que é o líder, né?
1: O líder?
2: O líder.
1: Meu Deus.
2: É, ele do culto, né?
1: Sim,
2: da reunião, ele.
1: Sim, da reunião.
2: E ele é muito criativo, né?
1: Muito.
2: Muito criativo, é. Muito dedicado, né?
1: Essas ideias, assim, na tarde da bênção e na chaminé, que então passam também pelo pastor Beraldi.
2: Sim, com muito certeza.
1: Bom, muito bom. O pastor Beraldi é muito bom. Ele também é apresentador aqui essa semana. Estará também aqui no programa A Hora da Fé.
2: Ele vem essa semana?
1: Vem sim.
2: Tá.
1: Cremos que estará por aqui. Na sexta-feira, pastor Aparecido, culto de bênçãos no Costa Verde, nas outras capelas, na catedral, e na catedral tem transmissão da mensagem.
2: Correto? Exatamente, diretamente da Catedral da Paz. Aliás, chamamos a atenção para as pessoas que estão em outros estados, outros países, podem fazer um propósito, né? Porque o culto é transmitido ao vivo da Catedral da Paz, culto de bênção, a noite da bênção, culto de cura, libertação. Muitos milagres acontecem, tá? Então, Catedral da Paz e todas as capelas da Igreja do Evangelho Quadrangular em Araras, 19h30, sexta-feira, um culto maravilhoso, poderoso, o poder de Deus se manifesta, os milagres acontecem, tá bom? Venha experimentar daquilo que Deus tem preparado para você.
1: Ó, já estamos recebendo aqui mensagens, Márcia de Poços de Caldas, Edenilson de Rio Claro, Roseli também de Rio Claro. Envie os nomes que você quer que nós oremos no final da programação. 19 99655 9070. Combinado? Pastor, agora pastor Aparecido, sexta-feira, sábado e depois domingo, final de semana. Sempre atividades para nós nos envolvermos com a palavra. Temos os grupos missionários no sábado.
2: Só para lembrar, no sábado, pastor, algo muito importante, nós teremos o encontro de casais, né? Às 19h30, lá na capela do Jardim Morumbi, tá? Então, encontro de casais, sábado, 19h30. É uma reunião específica para casais, ok? Então, se organize, programa Capela do Jardim Morumbi, uma capela grande, ampla, né? Com estacionamento ali, todas preparado para receber os casais. Será uma noite extraordinária. Então, você casado, não falte. Esteja lá, porque será uma reunião maravilhosa.
1: Quem estará à frente?
2: É o pastor Edson Natal.
1: Pastor Natal.
2: Ele bom. É o líder, né, do grupo de casais. Então, ele estará na frente desse trabalho lá na capela. Aliás, a capela onde ele é o líder, né? Ali na capela do Jardim Morumbi.
1: Muito bom. Aí chegamos no domingo.
2: Muito bem.
1: Agora, domingo, é o segundo domingo do mês. Comemoramos aqui no Brasil, Dia das Mães.
2: Dia das Mães, né? Então, domingo é o Dia das Mamães, né? Um culto onde todos os anos tem um culto especial para as mães, né? Alguma lembrancinha para as mães. Então, venha participar conosco. Domingo, 18 horas, culto, louvor e adoração a Deus. E um dia muito especial para todos nós.
1: Os cultos em Araras estão padronizados, né? Eles acontecem nos mesmos dias e horários. Na catedral, em todas as capelas. Isso. Terça-feira, 19h30. Sexta-feira, também 19h30. E no domingo, 18 horas. A exceção é o domingo de ceia, o primeiro domingo do mês, que aí temos os cultos somente na catedral. Inclusive, hoje à tarde foi o sexto culto.
2: Sexto culto, hoje à tarde às 15 horas. E teremos amanhã, né? Quarta-feira, 19h30, também o último
1: culto. Não, hoje foi, então, foi o quinto culto, falei errado.
2: É o quinto culto, quinto exato. Culto.
1: O sexto é amanhã.
2: Sexto amanhã, quarta-feira, 19h30, na Catedral da Paz, né? O culto com celebração da Ceia do Senhor. Olha, não perca a Ceia do Senhor, vá à casa de Deus, venha participar da ceia, tá bom? Se você... Os cultos são assim, distribuídos dessa maneira, justamente para dar a oportunidade que as pessoas possam participar. Ou seja, não podem no domingo, são quatro cultos com horários diferentes. Então não pode no domingo. Então tem terça à tarde para aqueles que à noite não podem participar. E tem quarta-feira à noite para quem não pôde ir nesses primeiros cultos. Mais uma oportunidade.
1: Combinado então. Ceia do Senhor. Nós não podemos ficar sem participar. Você que já entregou a sua vida a Jesus. E então é a continuidade da vida espiritual. Enquanto o batismo nas águas representa o início da vida espiritual, a ceia representa a nossa comunhão, a continuidade desta vida espiritual. É especial também, né? Mas eu queria falar espiritual. E estou vendo aqui, aí as atividades, penso que é melhor parar aqui no domingo, né? Porque tem todo mês, né?
2: As
1: atividades. Sim, semana que vem fala um pouco também da outra, né?
2: Exatamente,
1: O senhor entende ser melhor assim?
2: Eu entendo ser melhor assim.
1: Se o senhor entende dessa forma, então nós vamos fazer como o senhor está definindo.
2: Não definindo.
1: Não, o que o senhor
2: entende
1: ser melhor.
2: É, concordando.
1: É isso?
2: Isso.
1: Então tá bom.
2: Fechamos assim.
1: Vamos ouvir uma canção e a gente já volta. Sublime! Ao vivo ainda, a gente volta, ó. Tem ainda a mensagem da palavra, tem a oração. Você pode enviar o nome aqui pra gente orar no final da programação. Combinado? Vamos lá, 22 e 29.

22h36. Nós vamos em frente. Temos o momento da palavra. Daqui a pouquinho também o momento da oração. Pastor Aparecido, a gente falava, né, há pouco a respeito da gratidão, que nas nossas orações nós precisamos expressar gratidão, né? Em tudo dai graças, em tudo sejam agradecidos, né? E isso me fez lembrar, querido ouvinte, uma mensagem que eu ouvi há

0: algum tempo, há alguns anos já, e o pregador disse o seguinte, que na oração, quando Jesus multiplicou os pães e os peixes, ele fez uma oração só de agradecimento. Ele agradeceu pelos 5 pães e 2 peixes. Ele disse, Pai, graças te dou. E aí mandou distribuir para as pessoas. E aí ele aplicou, né, dizendo que na gratidão existe multiplicação. Porque quando nós somos gratos por aquilo que nós temos, por aquilo que o Senhor nos deu, né, que nós, vamos dizer assim, que nós conquistamos, mas com a graça de Deus, com a ajuda do Senhor, quando nós somos gratos, então aquilo se multiplica nas nossas mãos. Então que nós não sejamos ingratos para com Deus, não sejamos ingratos para com os nossos pais, para com os nossos cônjuges, com os nossos filhos, com as pessoas que nos ajudaram, né, no decorrer dos anos, né, como se diz, na caminhada. Sempre é bom lembrar, né, o apóstolo São Paulo, como é mesmo que ele fala? Sempre dou graças quando me lembro de vós.
1: Exatamente.
0: Me alegro, né, quando lembro de vocês. Então, o apóstolo São Paulo ensina isso, né? As palavras, em tudo dai graças, é ensinamento dele contido nas Escrituras. Então, é importante que nós sejamos agradecidos. Lembre-se das pessoas que colaboraram com você na sua jornada, e se você puder fazer alguma coisa por essa pessoa, faça. Às vezes essa pessoa já faleceu, mas eles têm filhos, ou esposa, ou o esposo, né, o viúvo ou a viúva, ou filhos ou netos, e você pode demonstrar a sua gratidão. Porque gratidão, pastor Aparecido, querido ouvinte, a gente fala, mas também a gente pode demonstrar com atitudes de gratidão. Então, claro, primeiro ser agradecido a Deus e depois às pessoas. Nós não podemos ter corações ingratos. E isso nos parece, né, que faz parte, né, do ser humano. Sem Jesus, a ingratidão. Mas quando a pessoa aceita Jesus como seu Salvador e Senhor, então, dando liberdade ao Espírito Santo, isso é mudado, isso é transformado, né? E a pessoa passa, então, a ter um olhar mais agradecido. Então, agradeça pelo pouco que está nas suas mãos, porque Deus pode fazer multiplicar. E olha que 5 pães e 2 peixes... Esses 5 pães e os 2 peixes alimentaram mais de 5.000 homens, sem contar, né, as mulheres e as crianças. Então, no agradecimento, na gratidão, existe multiplicação. Tá certo? Agora nós vamos ouvir a palavra de Deus. O pastor Aparecido vai transmitir a mensagem da palavra e depois dele nós teremos o momento da oração.
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1: Primeira carta de Pedro, capítulo 2, versículo 24. Levando ele mesmo em seu corpo os nossos pecados sobre o madeiro, para que mortos para os pecados pudéssemos viver para a justiça, e pelas suas feridas fostes sarados. Querido e amado ouvinte, a cruz de Jesus não foi apenas um instrumento de morte, foi o maior ato de amor da história. Jesus não morreu por acaso, Ele morreu com um propósito. E nesse único versículo encontramos três verdades poderosas que transformam nossa vida. Primeira, a libertação do pecado. Segundo, nova forma de viver. E terceiro, cura completa. A cruz não é só um símbolo, é uma experiência que precisa ser vivida todos os dias. Jesus levou sobre si os nossos pecados. É a primeira verdade. O texto diz, levando ele mesmo em seu corpo os nossos pecados. Olha que atitude transformadora, poderosa de Jesus. Ele não terceirizou, ele não dividiu esta obra, este feito. Ele mesmo levou todo erro, toda culpa, toda condenação foi colocada sobre Cristo. Isaías 53:5. Olha o que diz o texto. Mas ele foi ferido pelas nossas transgressões e moído pelas nossas iniquidades. O castigo que nos traz a paz estava sobre ele, e pelas suas pisaduras fomos sarados. Ou seja, a cruz é a substituição. Ele tomou o nosso lugar. Isso significa que você não precisa carregar o peso, o fardo que Jesus já levou. Você não precisa carregar o pecado, porque Jesus já nos livrou do poder do pecado. A culpa que te prende hoje já foi paga na cruz. Procure entender que na cruz a condenação, a culpa, o pecado foi tirado, foi removido. E também este versículo nos ensina que morremos para o pecado para viver para a justiça. O texto diz, para que mortos para os pecados pudéssemos viver para a justiça. Então, o sacrifício na cruz não apenas perdoa, mas ele transforma. Porque quem tem um encontro com Cristo, ou quem teve um encontro com Cristo, não vive mais como antes. Teve a sua vida transformada. Não pratica o pecado como estilo de vida, claro. Pode até pecar, errar. Mas ele não vive na prática do pecado. A prática do pecado não é um estilo de vida para ele. Todo homem é pecador. Mas ele não faz do pecado uma regra. E terceiro, ele busca uma vida alinhada com Deus. É isso que acontece quando alguém tem ou reconhece esse sacrifício de Jesus na cruz e decide entregar a sua vida a Jesus. Romanos 6:11 confirma, dizendo, assim também vós, considerai-vos como mortos para o pecado, mas vivos para Deus, em Cristo Jesus nosso Senhor. Você entende? Que para estar vivo para Deus, para considerar morto, para morrer para o pecado, estar vivo para Deus, o texto diz que é em Cristo Jesus nosso Senhor. É pelo sacrifício de Jesus na cruz. Então, se Cristo morreu por você, então viva para Ele. Não fique preso ou não volte para aquilo que Ele, Jesus, já te libertou. Tome essa decisão. E o terceiro ponto deste texto é que pelas suas pisaduras fomos sarados. O texto termina com uma promessa poderosa. Pelas suas pisaduras fostes sarados. A cruz não trata só o pecado. A cruz não trata só o pecado. O sacrifício de Jesus na cruz não trata somente do pecado. Mas ela também cura as feridas. Feridas da alma, feridas emocionais e espirituais. Jesus perdoa, mas também restaura. Salmos 147, versículo 3, confirma. Olha o que diz o texto. Ele sara os quebrantados de coração e liga-lhes as feridas, ou cura, restaura as feridas. Onde houver dor, Jesus libera cura. Aquilo que te machucou não precisa te definir, não é? Talvez você sofreu uma decepção, você sofreu um revés, uma derrota, até mesmo uma tragédia na sua vida. E você carrega esta marca, esta ferida. Não, isso não precisa definir você. Por quê? Porque há uma cura disponível. Há um milagre se apresentando. Alguém está oferecendo para você cura, livramento, libertação. Alguém está oferecendo para você para tirar dos seus ombros esse fardo. Esses pensamentos que insistem em dominar você, que não te deixam, Jesus já levou sobre ele. Pare de se culpar e reconheça o poder do sacrifício de Jesus na cruz do Calvário. Na cruz nós encontramos perdão para o passado. Seu passado foi perdoado. A partir do momento que entregamos a nossa vida ao único Salvador, ao Senhor Jesus Cristo, nós temos o nosso passado perdoado. Não importa quanto, o que você fez. Se você buscar a Deus de todo o seu coração, de toda a tua alma e de todo o teu entendimento, reconhecer as falhas e pedir perdão a Jesus, o seu passado é apagado. Mas ele não lida somente com o passado. Ele lida com a transformação do presente. Porque alguém pode se livrar do passado, mas continuar sem direção para a sua vida. O que farei? Onde depositar a minha confiança, a minha esperança? Eu não tenho nenhuma perspectiva na minha vida. Não, Jesus perdoa o passado e transforma o presente. Jesus tem transformação, tem paz, tem restauração. Você não carrega mais a culpa. Então você é livre. Nenhuma condenação há para os que estão em Cristo Jesus, nosso Senhor, que não anda segundo a carne, mas segundo o Espírito. E ainda mais, Jesus tem cura para a alma. Alma condenada, ferida. Jesus tem a cura. Jesus levou tudo sobre si para que hoje você possa viver uma vida nova. Querido ouvinte, se você ainda não o fez, hoje é dia de entregar os seus pecados para que Jesus o perdoe. Decidir viver para Deus e receber a cura, a restauração. O sacrifício de Jesus, a cruz, continua poderosa. O que Jesus fez naquele madeiro, ainda transforma vidas hoje. Esta obra foi completa, passado, presente e futuro. Entregue a sua vida a Jesus, confia nele e o mais ele fará.

0: Querido ouvinte, agora vamos para a oração. Nós vamos mencionar aqui o Diego de Piracicaba, pedindo oração por ele, pela família, também Margarete e família, Larissa Cristina Ramalho, pedindo aqui pela família, Maria de Santa Cruz da Conceição, pedindo Maria Cristina, né? Também pedindo por Fábio, de Estiva Gerbe, a Silvia fazendo contato aqui conosco, pedindo pela família, pelo filho e pela neta. Aqui, ó, Ildebrando fez contato aqui conosco, de Limeira, pedindo oração pelo Bruno Henrique, pela Mádia Aparecida e Maxwell. Pessoal participando, de Cordeirópolis também, Samuel Andrade. Aqui os pedidos, Lidiane Leal, ela é de Cordeirópolis. Sempre lembrando, né, nós vamos orar e às 3 horas da manhã, no Refúgio da Madrugada também, esses nomes estarão lá na oração das 3. E a Janaína de Jesus Pires, também pedindo pelo filho Davi, ela é de Botucatu. Dona Maria de Rio Claro, pedindo por Carlos Vilela. O Pedro de Cordeirópolis, também fazendo contato. A Márcia de Poços de Caldas, pedindo por Larissa e por João Guilherme, também Matheus, Diana e Diana, que é uma bebezinha que está internada. Roseli Gouveia, também pedindo por Miguel, está uma criança também. Nós vamos orar, meu querido ouvinte, chegou aqui, ó, da Margarida de Saltinho e também o seu Joel de Rio Claro, pedindo pelo filho para ser liberto das drogas. E vai ser, em nome de Jesus. O senhor crê, pastor Aparecido?
1: Com toda certeza. O poder também que há no nome de Jesus.
0: E o seu Joel também crê. Então vamos em frente. Vamos orar.

Deus e eterno Pai Celestial, estamos na Tua presença, Senhor. Aqui direto dos estúdios da Gospel FM, nós nos unimos em oração, nós que estamos aqui nos estúdios e com todos aqueles que fizeram contato conosco, com todos aqueles que estão acompanhando, que estão nos ouvindo, oramos, nos unimos a eles em oração e oramos por eles, meu Pai, por todas as pessoas cujos nomes foram enviados para nós, foram mencionados. Pessoas precisando de cura, pessoas precisando, Senhor, de libertação. Como mencionamos aqui, alguém viciado em drogas. Coloque as tuas mãos, Senhor, e mude a história desta vida. Sim, meu Pai, nós repreendemos forças das trevas, obras das trevas, forças contrárias, os trabalhos feitos na feitiçaria para destruir estas vidas. Nós repreendemos e expulsamos em nome do Senhor Jesus Cristo. E a bênção do Senhor, meu Pai, seja sobre cada um. Que o Senhor entre com providência nesta casa, nesta família, abrindo as portas de emprego, abrindo, Senhor, os céus, abrindo as janelas dos céus, ó Pai. Em nome de Jesus, opere o milagre, opere nesta vida, Senhor, para que todos possam dar testemunho dos teus feitos, para que possam dar testemunho, ó Deus, das tuas obras. É em nome de Jesus, meu Pai, que pedimos e agradecemos. Amém e amém.

0: Olha, sou de Londres, Itajibá, também fez contato aqui, pertinho, lá da Bahia.
1: Bahia.
0: Pastor Aparecido, vamos embora?
1: Vamos lá, Pastor Fernando.
0: O senhor continua animado?
1: Muito animado, muito animado, com toda certeza. Agradecer o senhor pela companhia aqui, agradecer a toda a equipe Gospel FM, agradecer aos nossos pastores pela confiança, a você, querido ouvinte, pela sintonia e participação e, acima de tudo, gratidão ao nosso Deus. Fique com Deus, fique em paz.
0: Muito obrigado, meu querido e amado ouvinte. Obrigado, Pastor Aparecido, por estarmos juntos aqui, equipe Gospel FM. E eu agradeço a você pela sua companhia, a família Brocanelli, pela oportunidade que temos, né, que nos dá de estarmos aqui. E ao nosso Deus, né, porque sem Ele a gente nem aqui estaria. E se Ele permitir, a gente volta. Fique na bênção e fique em paz.

0: 11 horas.
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1: Isaías capítulo de número 41, versículo de número 13, está escrito assim: Porque eu, o Senhor seu Deus, o tomo pela mão direita e lhe digo: não tenha medo, pois eu o ajudarei. Querido ouvinte, palavras estas que encorajam a nossa alma em saber que Deus está pronto para nos ouvir e para nos ajudar. E a verdade é que muitos momentos em nossa vida nós necessitamos de algum tipo de ajuda. Mas aqui, aquele que tem todo o poder, ele está pronto para nos ouvir, nos ajudar e sempre disposto para nos encorajar. Talvez você esteja enfrentando uma dificuldade em alguma área da tua vida, cujo medo está te paralisando, e você não pode parar diante dos desafios. Você não pode ficar acovardado diante dos problemas. Se esses surgiram diante dos teus olhos, busque alternativas para solucionar a questão, mas com a ajuda do Senhor, porque Ele te diz neste momento: não temas, eu sou contigo, eu te tomo pela mão direita e te digo: não temas, que eu te ajudo. E se o Senhor está a lhe ajudar, quem poderá te impedir? As doenças não são capazes de impedir o agir de Deus na tua vida. As dificuldades não irão interromper o projeto que Deus iniciou na tua história. Somente confie e não temas. Ao contrário, siga adiante, confiante no Senhor. Vamos orar? Grande Deus e Pai, neste momento, Senhor, por meio desta oração, eu apresento a Ti este ouvinte, ó Deus, que acabara de ouvir essa reflexão e decidiu aplicar a Tua palavra em sua vida, pois o medo estava querendo tomar conta das suas atitudes, Senhor, o paralisando diante dos obstáculos, mas a Tua palavra o encorajou, dando a percepção que ele precisa continuar, acreditando nas Tuas promessas e confiando no Teu favor. Que o Senhor o abençoe, em nome de Jesus, amém e amém.
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2: Bem, sei que tudo pode, nenhum dos teus planos pode ser frustrado. Meia-noite, 7 minutos dessa manhã do dia 6 de maio. É de 2026. Quarta-feira, chegamos, quarta-feira abençoada. É hoje que Deus vai falar com você. Bom dia para você de Araras, bom dia para você da região, bom dia para você que está sintonizado na melhor rádio gospel do planeta. 20 graus aqui na cidade de Araras, com a mínima de 17 graus nessa manhã. É madrugada de bênção, é madrugada de milagres. Eu já faço o convite para você ficar conosco e conosco até às 5 horas da manhã. Pois nós iremos até às 5 horas com você também. É hoje, hoje Deus vai falar, vai fazer um grande milagre na sua vida. E eu sou o Pastor Barber, nós vamos com você até às 5 horas da manhã. Mande mensagem para nós no 996559070. Bom dia, bom dia.
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1: Estamos de volta, meia-noite, 19 minutos dessa manhã do dia 6 de maio de 2026. Olha como está passando rápido o tempo, né? Os dias estão passando rápido. Sabe o que não passa? É a palavra de Deus que não passa, permanece para sempre. E olha o que diz lá no livro de Salmos. Vamos lá no livro de Salmos. Salmo 127 diz assim: se o Senhor não edificar a casa, em vão trabalham os que edificam. Se o Senhor não guardar a cidade, em vão vigia a sentinela. Olha só, olha que Deus está dizendo para nós nessa manhã, querido ouvinte. Você que está aqui na cidade de Araras, como Gustavo, né? Gustavo saiu do trabalho e ouvindo o Refúgio na Madrugada também, né? Deixou o nome aqui para oração, né? Pedindo oração por ele, pela esposa Viviane e toda a família. Nós vamos estar orando, né? Nós vamos estar apresentando a Deus. Nós temos a Ivani da cidade de Rio Claro também, sempre ouvindo aqui a Rádio Gospel FM. A Vanessa está lá em Portugal, né? Vanessa, bom dia, Vanessa. Deus abençoe você e toda a sua família, né? Família grande, né? O esposo Alessandro, também pedindo oração pela saúde dele, né? E também pedindo oração pelos familiares, né? A Larissa, a Letícia, o Lucas, o Marcos, a Neuza, o Anésio, o Levi e o Azaf. Olha só que bênção. E tem mais, tem a Carol, Adailton, Alex e Marinalva também. Cícero, isso. Isso, olha quanta gente, né? Deus abençoe poderosamente aí em Portugal. Nós temos o Luiz Antônio aqui da cidade de Araras, lá do Cândida, ouvindo aqui a Rádio Gospel FM. O Idativo lá de Americana também, né? Nessa manhã, tá ligadinho aqui na 90,7. Ezequiel Caperucci, lá da cidade de Rio Claro também, sempre comparecendo, sempre ouvindo, né? Sempre mandando mensagem também nessa manhã. E voltando aqui no Salmo 127, que é tão lindo, que é tão forte, né? Um salmo de peregrinação de Salomão. Foi Salomão que escreveu esse salmo. E eu vou repetir de novo: se o Senhor não edificar a casa, em vão trabalham os que edificam. Se o Senhor não guardar a cidade, em vão vigia a sentinela. E continua no verso 2 aqui, fala: será inútil levantar de madrugada, dormir tarde, comer o pão que conseguiram com tanto esforço aos seus amados. Olha só, presta atenção, querido ouvinte. Aos seus amados ele o dá enquanto dormem. Olha só que bênção, que bênção. Então não é o tanto trabalhar, mas sim confiar em Deus, colocar a nossa fé, a nossa esperança no Senhor de todo o nosso coração e descansar. É lógico que nós precisamos trabalhar, nós precisamos estar levantando de manhã. Tem aqueles que trabalham à noite, né? Já vai um alôzinho, já vai um abraço para os companheiros da madrugada que estão trabalhando também, né? Nessa quarta-feira, nesse comecinho de madrugada, comecinho de dia também, né? Meia-noite, 23 minutos, nesses primeiros minutos do dia 6 de maio, né? Mas nós devemos confiar em Deus. Nós devemos colocar toda a nossa fé para que Deus venha edificar a nossa casa, para que Deus venha guardar a nossa casa, a nossa cidade, a nossa família, né? O nosso país também, não é verdade? Então Deus é um Deus Todo-Poderoso que quer nos abençoar com as mais ricas bênçãos do céu sobre a nossa vida. A nossa parte, eu sei que talvez você está passando por momentos difíceis, de incerteza, talvez de dores pelo seu corpo, né? A enfermidade chegou. Talvez você está passando por um breve momento, está desempregado, perdeu o emprego, né? Está preocupado. Mas confie no Senhor de todo o seu coração, O Senhor Jesus é o médico dos médicos que cura os enfermos, né? Cura toda a enfermidade. Nós vamos estar orando às 3 horas da manhã, confiando que Deus está cuidando de você e está abençoando a sua vida. Em todos os momentos, você que está desempregado também, confie em Deus, que as portas vão se abrir. Esse momento é momentâneo e vai passar. Em nome do Senhor Jesus, vai passar. E se for uma outra situação que você está vivendo, confie no Senhor também, que tudo vai dar certo. Tudo vai dar certo em nome de Jesus. Então a nossa parte é confiar em Deus, é obedecer o Senhor, fugir da aparência do mal e buscar a presença de Deus. 12:25 dessa manhã, mandar um alôzinho para o Carlos Germano lá de Cachoeira Paulista, sempre mandando mensagem aqui para nós, sempre aqui todas as madrugadas, está trabalhando, está ouvindo a Rádio Gospel FM. Deus abençoe a sua vida, a sua família, o seu trabalho, seja poderosamente abençoado. A Gisélia lá do Narciso Gomes, da linda capela, lá do Narciso Gomes, do pastor Guidotti, é isso aí, da pastora Andréia também, os titulares que ali estão, olha que bênção, deixou aqui um recadinho, pedindo oração para toda a família, filhos e netos, é isso aí, é isso mesmo, vamos apresentar a nossa família, vamos apresentar os pequenininhos, aqueles que são bem pequenos, e vamos apresentar a Deus, para Deus cuidar dos pensamentos, para que as imagens, para que as notícias, as informações que chegam até eles, não venham prejudicar ali, que sejam da parte do Senhor, versículos, que sejam pregações, que sejam bênção de Deus para os filhos e para os netos também. Eu já faço um convite para você que ainda não mandou a sua mensagem, Para estar mandando aqui no 996559070. O DDD é 19. Então mande mensagem para nós. Eu quero falar a sua cidade. Manda aqui se está chovendo aí na sua cidade. Se não está, se está fazendo frio. E falando em temperatura, a temperatura está caindo para o final de semana. Para o final de semana, presta atenção, Para o final de semana, as temperaturas vão cair bem mais do que hoje, Do que hoje, a mínima de 12 graus, estava vendo, No clima tempo, 12 graus a mínima. Então, prepare aí aquela coberta, Já tire do guarda-roupa, pega aí o agasalho. Nós que trabalhamos nas madrugadas, uma touca aí, um cachecol, vamos preparados aí para o trabalho, Meia-noite, 28 minutos, vamos de canção. Daqui a pouco nós voltaremos. Bom dia para você.

Lá em Provérbios 16, 3, diz assim: consagre ao Senhor tudo o que você faz e os seus planos serão bem-sucedidos. Olha a palavra de Deus aí para você, para mim, para nós, nessa manhã abençoada. 12:45. Lembrando que daqui a pouco, a 1 hora, nós temos a primeira meditação na palavra de Deus. Eu faço mais esse convite para você ficar conosco, porque Deus quer falar com você, Deus quer fazer uma grande obra na sua vida. E mande mensagem para nós, 996559070. Faça como Janilson, lá de Poços de Caldas, já deixou o seu recado aqui, né? Temos também a Maria Marciano, lá da cidade de Itapira, também nessa manhã, né? Deixou os nomes para a oração da fé às 3 horas da manhã. A Daniela, da cidade de Rio Claro, também sempre comparecendo, né? Sempre ouvindo aqui o Refúgio na Madrugada. Temos a Edmeia, lá do Japão, nessa manhã. Paz, paz, Edmeia! Aí para você, boa tarde, né? Boa tarde para você aí no Japão, né? Tudo bem? Como que você tá? Tá tudo na bênção aí no Japão? Mande mensagem para nós aqui, dizendo como que está as coisas aí com você, né? Eu quero falar também algo tão especial, que é o plantão espiritual 24 horas. Isso mesmo, plantão espiritual 24 horas. Nesse exato momento, se você ligar lá no plantão, tem um pastor lá disposto a orar por você, aconselhar. É isso mesmo, plantão 24 horas, o telefone de lá é o 3541-3104, repetindo, 3541-3104 é o telefone do plantão espiritual, o DDD é o 19 também. Então mande mensagem, ligue lá, né, se você estiver precisando de uma oração, de um aconselhamento, e se você quiser estar conversando pessoalmente, você pode estar indo lá na Catedral da Paz, na rua Padre Manuel da Nóbrega, número 141, no Alto do Belvedere. 12:48, vamos de canção? Vamos de canção e daqui a pouco nós voltaremos. Bom dia para você.

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1:02 dessa manhã, na virada do relógio, 1:03 dessa manhã abençoada. Mais um dia que Deus está nos dando para viver os milagres, viver as maravilhas do Senhor em nossas vidas. Vamos chamar para nossas vidas as bênçãos de Deus? Vamos abençoar esse novo dia, hoje dia 6 de maio de 2026. E como eu amo o mês de maio, como é bom o mês de maio. Com o mês de maio chega o frio, com o mês de maio chega o Dia das Mães. Muito agradecido a Deus por tudo que Deus tem feito, né? Nós temos que ter um coração agradecido ao Senhor. E eu tenho uma palavra de Deus para você, querido ouvinte, para você que está aqui na nossa querida cidade de Araras, você que está na região, você que está na capital, estado de São, lá em São Paulo, né, na cidade de São Paulo, você que está em Santo André, você que está no Mato Grosso, em Minas Gerais, no Rio Grande do Sul, Santa Catarina, Paraná, você que está no Rio de Janeiro, né? Você que está em Portugal, no Japão, na Irlanda. Deus tem uma palavra para você, uma palavra que vem para fazer milagres, porque a palavra de Deus é o próprio Deus falando conosco. Lá em Colossenses, capítulo 3, versículo do 2 ao 5, ele diz algo muito interessante e diz assim: mantenha o pensamento nas coisas do alto e não nas coisas terrenas. Assim façam morrer tudo o que pertence à natureza terrena de vocês: imoralidade sexual, impureza, paixão, desejos maus e a ganância, que é idolatria. Olha só, esse é um recado que Deus traz para todos nós nesse novo dia, nessa nova manhã que está começando. Se nós queremos ter uma vida abençoada, se nós queremos ter um renovo de Deus, um avivamento, se nós queremos ser abençoados em todas as áreas, esse é um grande recado. E eu tenho essa palavra para você nessa manhã. Eu já quero começar. Você já ouviu uma história que diz assim? Existe uma história, melhor dizendo, que conta que em certa manhã uma criança se aproximou do seu avô. Ele perguntou: vovô, estou percebendo que dentro do meu coração mora um lobo e uma ovelha. Qual dos dois vai crescer? O seu avô respondeu: vai crescer aquele que você alimentar. É interessante, né? É interessante. E da mesma forma, querido ouvinte, dentro de nós, vamos dizer que também habitam um lobo e uma ovelha. O lobo se alimenta de nossos pecados e a ovelha da nossa santidade. No entanto, todos os dias somos influenciados pelas forças do mal que tentam nos afastar da presença de Deus. Ainda mais nos dias de hoje, que nós temos acesso, né? Acesso fácil a tantas informações através das redes sociais, da internet. E realmente todas as manhãs, todos os dias, nós somos tentados, nós somos influenciados pelas forças do mal. O inimigo tenta nos influenciar e afastar da presença de Deus. O diabo, ele é astuto e age silenciosamente para desviar
o nosso coração. O objetivo dele é alimentar o nosso lobo interior, para que nós venhamos cair em tentação. Mas, graças a Deus, sempre temos o direito de escolher qual caminho iremos seguir. O apóstolo Paulo nos dá uma dica de como podemos dizer não ao pecado e vencermos os ataques do inimigo. E está aqui em Colossenses, como eu li agora há pouco, e eu vou ler de novo, Colossenses 3, do 2 ao 5, que diz: mantenha o pensamento nas coisas do alto e não nas coisas terrenas. Assim façam morrer tudo o que pertence à natureza terrena dentro de vocês: imoralidade sexual, impureza, paixão, desejos maus e a ganância, que é a idolatria. Precisamos abandonar os pecados e hábitos que tínhamos antes de conhecer Jesus Cristo. E isso só é possível se alimentarmos os nossos pensamentos com as coisas do alto, com as coisas de Deus. O campo de batalha começa na nossa mente, e se não estivermos fortalecidos com a palavra de Deus e a oração, certamente, queridos ouvintes, seremos vencidos pelo inimigo. A Bíblia também diz, lá em Tiago, capítulo 3, que se guardarmos no coração a inveja, ambição, de querer ser melhor ou ter mais do que os outros, estamos dando lugar para o diabo, e ele causará muita destruição a partir desse detalhe. Mas quando buscamos a Deus, ele muda o nosso interior e nos livra do mal que poderia nos prejudicar e até mesmo nos matar. Veja o que está escrito lá em Tiago 3:16-17: onde há inveja e ambição egoísta, aí há confusão e toda espécie de males. Mas a sabedoria que vem do alto é, antes de tudo, pura, depois pacífica, amável, compreensiva, cheia de misericórdia e de bons frutos, imparcial e sincera. Por isso, querido ouvinte, se alguém fizer algo contra você, não revide e nem guarde mágoa. Pelo contrário, peça ao Senhor para te proteger e ter misericórdia dessas pessoas. Algo que eu aprendi ao decorrer dos dias, dos anos, é que quando uma pessoa nos afronta, quando uma pessoa nos magoa, nós devemos orar a Deus. Nós devemos apresentar a Deus e dizer: Senhor Deus e Pai, que o Senhor venha falar com essa pessoa, que ela possa ver que o comportamento dela, o que ela falou, o que ela fez, ela magoa pessoas e me magoou. Que o Senhor venha abençoar a vida dela, para que ela tenha compaixão, para que os olhos espirituais sejam abertos e para que ela veja como é o mundo espiritual e como é o mundo natural, e que ela venha para o Senhor Jesus. As nossas orações têm que ser dessa maneira, porque muitas vezes a pessoa que está do outro lado, que nos magoa, ela nem percebe que está nos magoando, porque ela está tão acostumada a falar e agir sem pensar,
que a todo momento ela está fazendo afrontando as pessoas, vamos dizer assim. Quando nós apresentamos dessa maneira a Deus em oração e pedindo misericórdia para essas pessoas também que estão sendo enganadas por Satanás, siga o exemplo do Senhor Jesus. Vamos seguir o exemplo do Senhor Jesus, que não se vingou daqueles que odiaram ele, mas intercedeu por eles e os entregou nas mãos do Pai. Pois a justiça e a vingança pertence somente a Deus. Se você não alimentar o pecado, a maldade no seu coração, a sua vitória está garantida e ninguém poderá frustrar os planos do Senhor para a sua vida. Talvez você sofra por um tempo, mas Deus sempre te defenderá e te ajudará se você confiar nele. Querido ouvinte, quando nós somos inocentes em todos os assuntos, Deus está nos protegendo. E talvez a gente sofra por algum tempo, porque nós somos humanos. Mas Deus, ele toma frente. E ele pega as nossas dores. Aí aquela pessoa é ela e Deus. E se nós permanecermos com o coração puro, aquelas dores, aquela mágoa até que apareceu dentro de nós, ela vai sumindo. E quando você menos esperar, você já não está sentindo mais nada de mal. Aquelas palavras, até você já esqueceu daquelas palavras que foram faladas, que foram ditas a seu respeito e já não te fará mais mal. O levante de amigos que sentaram com você na mesa para se alimentar, para comer e conversar e dar risada. Até aquelas pessoas que, por nada, se levantaram como inimigas, e você sendo ali servo de Deus em todos os momentos, inocente, sem abrir a boca, sem dizer uma palavra de ofensa, sem dizer uma palavra de revide. Mas você, em pensamento, orando a Deus, entregando e dizendo: Pai, o Senhor está vendo tudo o que está acontecendo e eu entrego nas tuas mãos. E nesse momento, querido ouvinte, Deus, ele começa a tomar conta de nós, ele começa a tomar conta daquela situação, daquelas pessoas. E nada melhor do que a justiça de Deus, que é perfeita. A nossa justiça não é perfeita. Nós passamos do limite da justiça e se torna vingança. Mas a justiça de Deus, ela é perfeita e ela nunca falha. Então vamos ficar com os ensinamentos de Deus. Vamos ficar com aquilo que Deus quer que nós venhamos fazer, aquilo que está escrito lá em Tiago, na carta de Tiago, que eu vou ler de novo: onde a inveja e ambição, egoísmo, e aí há confusão e toda espécie de males. Mas a sabedoria, olha, mas
Mas a sabedoria que vem do alto é, antes de tudo, pura, depois pacífica, amável, compreensiva, cheia de misericórdia e de dons e de bons frutos, imparcial e sincera. Eu lembrei de algo que aconteceu e essa pessoa sempre ela falava assim, eles estão desfazendo de mim, eles estão falando mal da minha pessoa. E quantas pessoas, quantas pessoas, pensam desse jeito? Eles estão desfazendo de mim. Eles só falam mal da minha pessoa. Para eles eu não tenho valor. Talvez você, nesse momento, você está passando por uma situação como essa. Talvez você já disse hoje mesmo, ontem, eles não têm consideração por mim. Eles que eram para cuidar, para dar atenção, para dar amor, carinho, compreensão. Aquelas pessoas que são amigas, mas que têm fogo inimigo. É como soldados na guerra, e um soldado do mesmo país, eles atiram, né, do mesmo propósito, eles atiram e acabam atingindo os seus companheiros, parentes, amigos, muitas vezes sem entender, sem prestar atenção, sem compreender como funciona, eles acabam nos machucando. É um fogo amigo. E nesse momento nós entregamos ao Senhor. Então entregue ao Senhor. Não guarde, não carregue com você. Não deixe a mágoa entrar no seu coração, porque quando a mágoa, o rancor, entra no coração, você pode estar num lugar lindo, maravilhoso. Você pode estar de férias, passeando em outra cidade, em outro estado, em outro país. E naquele momento que você estiver lá, para você ser feliz, descontrair, você vai lembrar daquela pessoa. E você vai carregar aquela pessoa por onde você for. E aquele lugar tão bonito, aqueles momentos que era para você descansar, para você sorrir, brincar, serão momentos que você terá sentimentos de ódio, de raiva daquela pessoa. Então tire do seu coração. Aproveite hoje que Deus está falando com você, para você viver um novo dia, para você ser feliz. Você quer ser feliz? Deus está mostrando para nós como nós devemos ser felizes. Felizes? Felizes é abençoados por Deus. Feliz é obedecer a palavra do Senhor. Felizes é ser realmente discípulos do Senhor Jesus, seguindo os ensinamentos e vivendo os ensinamentos do nosso querido Senhor Jesus, que morreu por nós. 1:22. Que você tenha uma madrugada abençoada. Que você tenha um dia abençoado, uma semana abençoada na presença de Deus. Se você crer, se essa palavra falou com você, mande mensagem aqui para nós dizendo: essa palavra falou comigo. Eu fui abençoado. Eu fui abençoada. Mande mensagem no 996559070. E um bom dia para você. Bom dia.

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1:51. Lembrando que daqui a pouco, às 14h, nós temos a segunda meditação na Palavra de Deus. E eu faço o convite para você ficar conosco, né? Nessa segunda meditação, porque Deus quer falar com você, Deus quer fazer algo especial. Esse algo especial, Deus faz dentro de nós, mudando nossos pensamentos, o nosso jeito de pensar, nosso jeito de agir. E é na madrugada, no silêncio da madrugada, que nós conseguimos prestar mais atenção na palavra de Deus, no recado do Senhor para nossas vidas. Então mande mensagem para nós, 996559070. Deixa o seu nome, porque às 3h da manhã nós teremos a poderosa oração da fé. E eu quero interceder por você, pela sua família, pelos seus negócios também e pela sua vida. Então mande mensagem para nós. 1:52, nós vamos de canção e daqui a pouquinho nós voltaremos. Bom dia para você!

2 horas. 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

2:03 dessa manhã, eu tenho uma palavra de Deus para você mesmo, para você que está sintonizado aqui na Rádio Gospel FM, nessa manhã. Você quer transformar dor em bênção? Lá em Filipenses, capítulo 1, né? Capítulo 1, versículo 12, diz assim: E quero, irmãos, que saibais que as coisas que me aconteceram contribuíram para maior proveito do Evangelho. Querido e amado ouvintes, o cristão sempre está enfrentando lutas, está sempre enfrentando ali situações, mas quando nós estamos firmes na palavra, nós somos vencedores. A palavra de Deus diz que os cristãos da cidade de Filipos estavam tristes por causa da prisão de Paulo. Mas o apóstolo disse a elas que aquela circunstância difícil havia contribuído para que a palavra de Deus pudesse ser levada a mais pessoas. Todos que tiveram contato com Paulo, soldados que vigiavam 24 horas por dia e outras pessoas, com certeza, ouviram sobre Jesus. Veja o que ele disse: Quero que saibais, irmãos, que aquilo que me aconteceu tem antes servido para o progresso do Evangelho. Como resultado, tomou-se evidente a toda a guarda do palácio e a todos os demais que estou na prisão por causa de Cristo. De fato, continuarei alegrar-me, pois sei que o que me aconteceu resultará em minha libertação. Graças a orações de vocês e ao auxílio do Espírito de Jesus Cristo, aguardo ansiosamente e espero que em nada serei envergonhado. Pelo contrário, com toda a determinação de sempre, também agora Cristo será engrandecido em meu corpo, quer pela vida, quer pela morte, porque para mim o viver é Cristo e o morrer é lucro. Caso continue vivendo no corpo, terei fruto do meu trabalho e já não sei o que escolher. Filipenses capítulo 1, versículo 12, 13 e ao 18. Ao transformar essa circunstância dolorosa em uma oportunidade para anunciar o Evangelho, Paulo levou muitas daquelas pessoas que conviveram com ele à conversão. Esse exemplo nos mostra que é possível usar o momento de dor como oportunidade para compartilhar a mensagem de Cristo e nos mostrar que lançar boas sementes, em vez de murmurar, é muito mais produtivo e profundo para o crescimento do reino de Deus. Então, você, querido amado ouvinte, precisa pedir ao Senhor força, sabedoria para encontrar nas circunstâncias difíceis da vida uma chance de testemunhar a sua fé. Essa atitude pode mudar a sua vida e mudar a vida de alguém. Jesus disse: Vão pelo mundo todo e pregue o Evangelho a toda pessoa. Quem crer e for batizado será salvo, mas quem não crer será condenado. Essas palavras estão no Evangelho de Marcos, capítulo 16, do 15 ao 16. Querido ouvinte, se você analisar essas palavras,
O que é o sofrimento? O sofrimento, ele traz às pessoas tristeza, dores pelo corpo, dores na alma. E só a convicção na palavra de Deus, nos testemunhos que nós ouvimos e nos testemunhos que nós temos para contar, nós podemos olhar para trás e dizer: valeu a pena. Valeu a pena passar por aquela dificuldade. Talvez você passou pelo deserto e no deserto você sofreu. Como é o deserto? O deserto é um lugar árido, quente durante o dia e frio, gelado durante a noite. O deserto não existe muita água, não existe muitas plantas, não existe muitos animais no deserto. Mas o deserto é uma escola. Eu costumo dizer que o deserto é a escola de Deus. E nesse deserto, muitas vezes, nós entramos com as nossas pernas, nossos pés. Nós nos levamos. Não que nós fomos levados, mas sim nós entramos por atitudes erradas que nós tomamos, por uma decisão tomada na hora errada, com pessoas erradas, e ali nós entramos no deserto. Talvez você, amado, querido, ouvinte aqui da 90,7, você que mora aqui na cidade de Araras, você que está na região, em outro estado, em outro país, talvez você está vivendo no deserto. Mas eu quero dizer para você que o deserto não é um lugar para morar. É um lugar de passagem. Já que você está no deserto, é o momento de você aprender. Aprender com os erros, com decisões, más decisões tomadas, que levaram você. E é interessante e também dolorosa nós sabermos que quando nós somos casados, temos família, e nós, como chefe de família, tanto o homem, o pai, o esposo, quanto a esposa, mãe, que toma uma decisão. Essa decisão acaba levando a família toda para o deserto. A família toda, filhos, pais. E esse deserto, como eu disse, não é lugar de morada. É lugar de passagem. E se você está passando, passe com o Senhor Jesus. Ele tem a misericórdia. Só Ele tem a misericórdia de nós. Eu recordo que alguns anos atrás, vários anos atrás, acredito, puxando pela memória, no ano de 2003, foi um deserto que nós entramos. Queríamos ser prósperos e ali tomando decisões erradas e entramos no deserto. Quando nós deparamos com uma situação que nós não conhecemos, que é nova para nós entramos em desespero. E a primeira porta que se abre, a gente entra e
Se não pedir orientação de Deus, nós entramos pela porta errada. Mas aquele deserto realmente não foi de morada, não foi local para habitar, e nós estávamos de passagem, a misericórdia de Deus nos alcançou e nós saímos daquele deserto. Nós saímos mais fortes, nós saímos mais conscientes, nós saímos mais obedientes a Deus, nós saímos mais confiantes. E aquele deserto nos trouxe conhecimento e sabedoria no que fazer. Então, mais uma vez, se você estiver passando pelo deserto, esse é o momento para você clamar ao Senhor. 2:14. Clame a Deus, peça sabedoria, peça ajuda para que Ele venha ajudar você de sair, para sair desse deserto. E quando você sair desse deserto, lembre-se no que você aprendeu. E às vezes, para você aprender, teve que doer, e teve que doer muito, para você não esquecer e não voltar para o deserto mais. Então não volte. Não volte para o deserto. O Senhor nos apresenta entre a bênção e a maldição. Sim, lá no livro de Deuteronômio, o Senhor nos apresenta o que nós queremos, a bênção e a maldição. Eu faço essa pergunta para você. Você prefere, você quer a bênção ou a maldição? Eu acredito que todos que estão ouvindo vão falar que quer a bênção. Quem é doido de escolher a maldição? Qual é aquele que diz, eu quero a maldição? Eu quero carregar a maldição junto comigo? Eu quero passar a maldição para os meus filhos? Acredito que você não quer a maldição. Então busque ao Senhor, entregue a sua vida ao Senhor, obedeça os ensinamentos de Deus, afaste-se do mal, procure o bem, procure o Senhor Jesus e viva o sobrenatural de Deus na sua vida, na sua família, no nome do Senhor Jesus. 2:16 dessa manhã, Deus está dando mais uma chance para você sair do deserto, para você caminhar em pastos verdejantes. Deus está dando mais um dia para você viver as misericórdias de Deus. E eu pergunto, você quer a bênção ou a maldição? Fique com a bênção. E fique com essas palavras. Seja abençoado pelo nosso Deus, em nome do Senhor Jesus. E bom dia para você.

2:26, mandar um alôzinho para Carolina Ramalho, mandou mensagem para nós, a Lucinha Vila Nova, juntamente com Luiz Henrique Pessinato, ligadinho aqui na Rádio Gospel FM, o Renato lá de Barretos, também trabalhando e acompanhando a programação diretamente da usina. Bom trabalho para vocês aí da usina de cana-de-açúcar, é o Renato lá de Barretos. A Geni está sintonizado conosco, a Laura aqui da cidade de Araras, Geni também de Araras, hein? O Kleber de Araras, a nossa querida irmã Rosa, tá ligadinho aqui na Rádio Gospel FM. Ela é uma bênção de Deus, né? Nós temos também, deixa eu ver aqui, a Neuzeli Duarte também mandou mensagem aqui para nós, né? O Enio de Limeira, a Érica de Araras, tava um pouco sumida, né? Voltou aqui, é um grande prazer receber aqui a sua mensagem, né? Os nomes para oração da fé. A Maria de Lourdes de Rio Claro também comparecendo, a Delza Teixeira Aguiar também lá de Americana. Olha que bênção, deixou o nome para a oração da fé, né? Deus abençoe vocês aí da cidade de Americana. O José Cláudio da cidade de Leme, o João de Araras, a Margarida chegou lá de Saltinho, aqui, né, deixou a mensagem, o Joel da cidade de Rio Claro também, né, nós vamos estar orando, o Pedro de Cordeirópolis, o Márcio de Araras, né, lá do José Almeto 2, tá pedindo oração para a esposa, para ele, para a esposa, né, para toda a família. Edenilson de Guabiruba, São Paulo também, tá ligadinho na melhor rádio gospel, é isso mesmo. Não, mas aqui tá São Paulo, mas Guabiruba, Santa Catarina. Né? Seja bem-vindo aqui conosco, né? No ouvindo na Rádio Gospel FM. Temos também o Tiago Lima da cidade lá de Rio de Janeiro. Deixa eu ver aqui da Tijuca, lá da Tijuca, Rio de Janeiro. Olha que bênção, os cariocas aí ouvindo aqui ligadinho na Rádio Gospel FM. Maria de Rio Claro também deixou o recadinho aqui, né? E olha quem chegou, todo sorridente. Aí é ele, bom dia, Maicon Igor, companheiro da madrugada, ele tá mandando um bom dia também para todos os companheiros da madrugada, né? Ele diz que tá lá ouvindo a Rádio Gospel FM, tá trabalhando, né? Tá prestando atenção no trabalho, tá prestando atenção na palavra de Deus, nos louvores. Deus é maravilhoso. Bom dia, Maicon Igor. Para você, que Deus venha abençoar toda a família também, né? Seja abençoada pelo nosso Deus. 2:30. Nós vamos orar do break comercial, né? E daqui a pouco nós voltaremos. E lembrando que às 3 horas, a oração da fé. Mande mensagem para nós, 99655 9070. Bom dia para você.

0: 2h34.
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1: 2:44 dessa manhã, estamos de volta aqui pela 90,7. Mandar um alô para o Osvaldo lá de Piracicaba, tá ligadinho aqui conosco também. Deixa eu ver aqui o nome, vamos procurar o Lucas. O Lucas Volce também mandou mensagem. O Enéas lá de Vargem Grande do Sul, São Paulo. Deixou aí o nome, né, para oração da fé às 3:00 da manhã. Daniela de Araras, o Adilson lá de Osasco, também a Sueli da cidade de Rio Claro também nessa manhã, né? Nós vamos estar orando às 3:00 da manhã. Daqui a pouquinho, daqui a 15 minutos, nós estaremos orando a poderosa, estaremos fazendo a poderosa oração da fé das 3:00 da manhã. Você que ainda não mandou a sua mensagem, dá tempo para você estar mandando, colocando seu nome e o nome da sua família, que nós estaremos intercedendo, né, ao seu favor. Então mande para nós, 996559070. Esse é o número do WhatsApp da Rádio Gospel FM. 2:00, né? Eu ia falar uma hora já passou. Agora é 2:46 dessa manhã, desse dia 6 de maio de 2026. Hoje, quarta-feira, nós temos a Tarde da Bênção, às 15 horas, na Catedral da Paz. E nós temos também, às 19:30, na Catedral da Paz também, o sexto grande culto com a celebração da Ceia do Senhor. Você que não participou, né? Você tem a oportunidade hoje, quarta-feira, de estar indo na Catedral às 19:30 e participar da Ceia do Senhor. 2:47, nós vamos de canção e daqui a pouco nós voltaremos com a oração da fé.

0: 3 horas.
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3:04 dessa manhã do dia 6 de maio de 2026. E chegou a hora tão esperada da oração da fé. E nesse momento nós vamos unir a nossa fé, unir a nossa oração e crendo nos milagres de Deus acontecendo. Grande Deus e Pai soberano, santo, santo, santo é o Senhor Deus, Pai Todo-Poderoso. Nesse momento, Senhor Deus, eu vou apresentar pessoas que estão doentes, pessoas que estão acamadas, pessoas que estão desanimadas, Senhor Deus, pessoas que estão trabalhando, pessoas que estão em suas casas, ouvindo aqui a Rádio Gospel FM e orando junto conosco, Pai. Senhor, que nessa manhã seja uma manhã de bênção, de milagres, que o Senhor venha falar, que o Senhor venha trabalhar e abençoar a vida de todos os ouvintes, esses que mandaram mensagem aqui para nós e aqueles que não mandaram, mas estão orando, estão juntos, Senhor Deus, no mesmo propósito de ser ouvidos e respondido por Ti, Senhor. Grande Deus e Pai eterno, Senhor, eu vou apresentar pessoas que estão nos hospitais, lugar ali de dores, pessoas que levaram seus amigos, seus parentes para ser atendidos ali, Senhor Deus, lugar que as pessoas procuram a cura, procuram solucionar ali as enfermidades, Pai, no nome do Senhor Jesus, no nome poderoso do Senhor Jesus, os ouvintes vão apresentar também, Senhor, os hospitais da cidade de cada um, onde eles se encontram, apresentar os parentes, apresentar os amigos, apresentar essa causa na justiça. Ó Senhor Santo e Poderoso Deus, nesse momento eu apresento todos que se encontram lá na UPA, lá na Zona Leste, meu Pai. Apresento também, Senhor Deus, quem está ali no Hospital do ProSaúde, no Hospital da Unimed, no Hospital São Leopoldo Mandique, no Hospital São Luís. Pai, desde os atendentes que ali estão no pronto-socorro, seguranças. Pai, apresento também os acompanhantes que levaram seus parentes, seus amigos para ser atendido ali, Senhor Deus. Apresento os enfermeiros, os médicos e peço para que o Senhor venha abençoar a todos com Teu poder. Visita, Senhor, passe agora nos quartos. Vai tocando, Senhor, vai curando toda a enfermidade, todo o mal, no nome do Senhor Jesus. Santo e poderoso Deus, passe também, Senhor Deus, nas salas de cirurgias, Pai, no centro cirúrgico, passe, Senhor, nas UTIs, nas CTIs, no nome do Senhor Jesus. Ó, Pai querido, passe também ali, Senhor, na maternidade e abençoa as crianças que estão chegando a esse mundo, meu Deus. Santo, santo, santo é o Senhor Deus Todo-Poderoso. Glórias, glórias, glórias, Senhor. Eu quero apresentar, Senhor, todas as pessoas que buscam o Senhor, Pai. Aquelas que buscam o Senhor estão buscando em lugares errados. Peço que as escamas dos olhos venham cair. E que ela veja que só o Senhor é Deus, que só o Senhor é santo e poderoso, que venha buscar o Senhor na igreja do Evangelho Quadrangular, ó Pai. Aqui a Tua palavra é pregada, Senhor Deus. Pai, faça uma grande obra na vida desse homem, dessa mulher, meu Deus, no nome do Senhor Jesus. Pai, eu apresento também esse pai de família que está desempregado, que está em busca de um emprego, mas está preocupado no que colocar na mesa
para sua família estar se alimentando, meu Deus. Pai, visita agora, Senhor, e abra uma porta de emprego para ele estar ali trabalhando e levando sustento para sua casa, meu Deus. E quando amanhecer o dia, ele receba uma ligação, empresa chamando-os e chamando para trabalhar e contratar, Pai. É o que eu lhe peço, confiante na oração, no nome do Senhor Jesus. Pai Santo e poderoso Deus, glórias o teu santo nome, Pai. Quero apresentar, Senhor Deus, também todos que se encontram nesse momento pela cidade, meu Pai, andando, aqueles catadores de reciclagem. Pai querido, toca, abençoa, Senhor. Aqueles andarilhos também, Senhor, aqueles que estão dormindo embaixo de uma ponte, de um viaduto. Nessa manhã fria, Pai querido, 17 graus aqui na cidade de Araras. Venha tocar, Senhor, que eles mude de comportamento, de vida, que venham buscar a Tua presença, Senhor, Deus Santo e Poderoso Deus. Eu apresento também, Senhor, esses jovens que estão pelas ruas, Senhor, bebendo, pelos bares, Senhor, bebendo ali bebida alcoólica, se embriagando. Apresento ao Senhor aqueles que estão nas biqueiras ali, usando drogas, aqueles que estão fazendo comércio, Senhor Deus, de entorpecentes também, eu coloco no teu altar, meu Pai, no nome santo e poderoso do Senhor. Ó Deus grandioso, maravilhoso é o Senhor, Pai. Nessa manhã nós temos o privilégio de entrar na presença do Senhor e agradecer pelos teus grandes feitos, agradecer pela tua misericórdia, Senhor, que tem nos alcançado todos os dias. Ó Santo, Santo, Santo, Santo, glórias, glórias o teu santo nome, Pai. Senhor, eu apresento essa criança que foi rejeitada pelos pais, que o Senhor venha cuidar, meu Deus, desse jovem, dessa jovem, ó Santo e Poderoso, glórias o teu santo nome, meu Deus. Senhor, apresento também casamentos destruídos, restaura, Senhor Deus, nessa madrugada, meu Pai. Senhor, casais que fizeram o juramento de estarem juntos na tristeza, na alegria, na saúde e na doença, meu Pai. Ó, Senhor Deus, nós temos visto tantos casamentos destruídos, Senhor, por atitudes mal tomadas, um com o outro, Senhor. Ó, Pai, eu lhe peço que o Senhor venha restaurar, restaura a vida, restaura casamentos. Ó, Senhor Deus, glórias o teu santo nome. Eu também oro, Senhor Deus, e apresento ao Senhor as famílias e peço para que haja paz nessa casa, Senhor Deus, entre os pais, os filhos, os irmãos. Ó, Senhor Deus, nessa madrugada tão gloriosa que nós podemos entrar na tua presença, que nós temos a liberdade, Senhor Deus, o Senhor ouve as nossas orações. Ó Santo, Santo, Santo é o Senhor Deus. Pai, eu vou apresentar nomes de pessoas, pessoas que estão acordadas, pessoas que estão dormindo, Senhor, mas nós sabemos que o Senhor está cuidando de todas as pessoas. Muito obrigado, Senhor, pelo teu grande amor. Muito obrigado pela tua misericórdia, Senhor Deus, que é a causa de nós não sermos consumidos. E a sua misericórdia, ela se renova a cada manhã. Ó, Senhor Deus, eu agradeço pela tua bondade, Senhor. Ó,

Santo e poderoso, ó Deus de Israel, Pai, eu apresento a Vanessa, a Fernanda, a Guilherme, a Ana Júlia, a Helena, a Maria, apresento o Flavinho, a Érica, o Lucas e o Nicolas também, Senhor Deus, apresento o Fabiano, a Joela, a Alessandra, a Gabriela e Fabiano Júnior, o Isaac, o Vinícius, o Luan. Eu oro pedindo ao Senhor as mais ricas bênçãos do céu sendo liberados nesse momento. A paz, a alegria, a proteção, o refrigério que vem diretamente do Senhor, meu Deus. Pai, abençoa derramando uma unção toda especial na vida de cada ouvinte, Senhor Deus. A unção que quebra o jugo, a unção que faz a diferença. Ó Santo, Santo, Santo, ó Deus Todo-Poderoso, visita, Senhor, a Noemi, o Yuri, o Isaac, a Val, o Liberato, a Vanessa, o Francisco, a Geise, Senhor Deus. Visita também, Senhor, a Elaine, Lucivaldo, Luiz Henrique, Luiz Felipe, Altamira, Michele e João Pedro. Visita, Senhor, a Dona Diva. Ó Santo, Santo, Santo, Deus maravilhoso e eterno, venha visitar a Maria, Senhor Deus, venha curar toda a enfermidade, do alto da cabeça à planta dos pés, Senhor Deus, dê saúde, meu Pai, para ela, dê paz, dê alegria, Senhor. Apresento o Joel também, Senhor Deus, apresento o Vitor, Otávio, Gabriel, a Carlos, Fred. Ó Senhor Deus, que o Senhor venha abençoar o Leandro, meu Pai, a Elaine, o Leandrinho, a Duda e o bebezinho, Senhor. Ó, apresento toda essa família, Senhor Deus, e peço para que o Senhor venha estar cuidando com Teu poder, com Tua graça e misericórdia. Ó Senhor, eu quero apresentar o José Carlos também, peço pela recuperação da cirurgia que ele fez no joelho, meu Deus. Ó Pai, que ele venha recuperar, que ele recuperar os movimentos para estar andando e até mesmo estar correndo, meu Pai. Apresento a esposa Cida, os filhos, os netos, as noras, apresento ao Senhor nesse momento, Senhor Deus. Quero apresentar a Paulinha, o David, Senhor, esse casal que está lá em Portugal. Abençoa a vida deles, dê a prosperidade, Senhor Deus, no nome do Senhor Jesus. Pai querido, apresento também o Luiz Santana, a esposa Vanete, Senhor, a Gabi, filha do casal. Apresento o Murilo, o Matheus, o Marcos, a Sandra Salomé, Maria Ivete de Souza Campos, o Gustavo, Estefânia, Patrício, Daniel, Ângela e a mãe Antônia. Pai querido, apresento a Eliezer, a Diane, o Vitor, a Beatriz, o Carlos, a Tati, o Matheus, o Dudu. Também apresento a Flávio, o Reinaldo, o João, o Fernando, a Mara, a Vanessa. A Janaína também apresento ao Senhor, o Maurício, a Laís, a Lara. Apresento o Senhor, a Isadora, a Paula, o Danilo, a Virgínia, a Patrícia, a Luciana, Paulo Eduardo, a Isabel, o Senhor, a Tatiane. Ó Senhor Deus, que o Senhor venha visitar a todos com Teu poder, com Tua graça e misericórdia, meu Deus. Pai, visita também, Senhor Deus, e abençoa. Eu oro pela pastora Maria Aparecida, que na madrugada, Senhor, de quinta-feira, ela estará aqui, Senhor, apresentando o refúgio na madrugada. Venha abençoar a vida dela em todas as áreas, meu Pai, o ministério, e também o esposo, o Sol Alfredo, os filhos, netos, genro, noras. Com Teu poder, abençoa também, Senhor Deus, com saúde, com paz, com alegria. Eu oro pela vida da Érica Garcia, João Garcia, Samuel Garcia também, Senhor. Luiz Machado, Senhor, e toda a sua família seja abençoada em todas as áreas, meu Deus.
Grande Deus e Pai Celestial, apresento Humberto, Senhor, e sua família, o evangelista Regis, sua família também, nosso querido Carlos Timache, a esposa Eva, o filho de Noel, que estão lá nos Estados Unidos, pai juntamente com a esposa, o Cauã, que é filho, a Nicole, a filha, pai, vem abençoar em todas as áreas, no nome do Senhor Jesus. Também o João, diácono ali do São Luís, o Luciano Juntim também, Senhor, diácono ali do São Luís. Apresento o Andresa Cabral, Anderson, Ana Lúcia, o André, o Luiz, o Vanderlei, a Pamela, também a Rosana. Apresento o Matheus, a Carmelita, o Carlos, Tiago, a Ketlin, a Rebeca. Apresento o Anísio, Joyce, o Luiz. Eu oro pela Rosa Castro e família, Paulo de Almeida, Elizabeth Correia, na área da saúde, Alexandre Vertu, Nalva Vertu, Ana Clara Vertu, Maria Nilza e família. Apresento o Guto, a Débora, o Daniel, a Jéssica, no nome do Senhor Jesus, meu Deus e meu Pai. Apresento a Vanessa, o Edivaldo, o Davi, o José, Ana Paulo, Danilo, a Helena, Ana Laura, o Décio, a Priscila, a Lívia, Gisele Bertoli, Israel Bertoli, Ana Bertoli, Dorival Bertoli, Lucas Rafael, José Antônio, a Rita Trajano, Senhor Deus, Diogo, Niciane, Paulo Eduardo, Maria Isabel, João Vitor, Luiz Otávio, Alívia, Esther, João Pedro, Isabel, Jussiara, Pietro, Maria Eduarda, Isabelle, Isadora, Gislaine, a Maria, Valdira, Valquírio, Samuel, Arthur, Luiz, Liliane, Vanira, Rosa, Benedito, Lucas Rafael, Maria Luzia, Antônio Carlos, Valdelice, Gilvan, Danilo, o Enzo, Ângela, Bianca, Guilherme, Evandro, Rosária, Fernando, Maria José, Sidney, o Diego, Pedro Santos, o Felipe, Gabriela, Valdir, também o Fernando, Ana Laura, Alexandre, Caio, Eduardo, Rafael, Ângela, Roberto, Bruna, Jéssica, Jussiara, também Alexandre, Aldicleide, a Dani, o Edson, o Dudu, Ana Letícia, Gisele, Maicon, Júlia, Felipe, Adriana, João Breda, Amanda, Duda, Décio, Milton, Roberta, Carlos Júnior, Marta, Valdir, Maria, Carmen, Morgado, Priscila, Cássia, Ana Paula, Simone, Gabriela, Santos, Jonas, Jorge, Pedro Henrique, Leide, Maria, Ana Maria, Nohan, Natácia, Marcelo, Patrícia, Tainá, Tamires, Tiago, Margarida, Valdir, Alex, Gabriela, Priscila, Matheus, Mirella, Ana, Adriana, Marcelo, Patrícia, Tamires, Nicolas, Fabiano e família, Rosemar, Isiana, Pedro Henrique, Ronaldo Ribeiro, a Michele, Luiz Otávio, a Esther. Ó, Senhor Deus e Pai, visita também, Senhor Diogo Santos, Ana Júlia também, Senhor Deus. No nome do Senhor Jesus, ó Pai, Maria Júlia Zago e toda a sua família seja poderosamente abençoado pelo Teu poder. No nome do Senhor Jesus, ó Pai, no nome do Senhor Jesus, Santo e Poderoso Deus, glórias o Teu santo nome, Senhor Deus, santo, santo, santo, Deus Todo-Poderoso, nessa manhã, Senhor Deus, nessa manhã de quarta-feira, glórias a Ti, Senhor Deus, Pai, eu peço, Senhor Deus, que o Senhor venha abençoar todas as pessoas que estão nos ouvindo, Senhor Deus, com Teu poder, com Tua graça e misericórdia, meu Pai. Abençoa, Senhor Deus, aqueles que estão trabalhando, Senhor, estão preparando para viajar. Abençoa o Maurício, Senhor Deus. Ó, Santo e Poderoso.
pai que está Maurício está escutando, Senhor Deus, está orando junto essa oração da fé, Pai. Pai, vem abençoar o Gustavo também, que saiu do trabalho, está ouvindo aqui o Refúgio da Madrugada, está pedindo oração para a esposa Viviane e família, Senhor. A Ivani, lá da cidade de Rio Claro, também, Senhor, apresenta a vida dela. Apresenta, Senhor Deus, toda a família seja abençoada. A Vanessa, lá de Portugal, ela pede oração para ela, para o esposo Alessandro, pela saúde do Alessandro, meu pai. Pede para o ambiente de trabalho também. E também para os parentes, a Larissa, a Letícia, Lucas, Marcos, Neuza, o Anésio, o Levi, o Azaf, a Carol, a Dailton, Alex e família, Marinalda e o Cícero, pai querido, visita com teu poder também. O Luiz Antônio, lá do Cândida, abençoa a vida dele e toda a família. O Idativo, lá de Americana, que está trabalhando e ouvindo aqui a Rádio Gospel FM, abençoa o trabalho, abençoa a família em todas as áreas. O Ezequiel Capirucci, lá da cidade de Rio Claro também, ele pede oração pela vida dele. Ele pede oração para os filhos, o Otávio, Diogo, Priscila, Sara, Ezequiel Júnior, para o João Henrique. No nome do Senhor Jesus, ó Pai, no nome poderoso do Senhor Jesus, eu apresento também, Senhor, o Carlos Germano, lá de Cachoeira Paulista, que está trabalhando. Abençoa o trabalho, a família, em todas as áreas, meu Deus. Apresento o Guto, Senhor Deus, que também está preparando para viajar, Senhor Deus, no nome do Senhor Jesus. Glórias do teu santo nome, Pai. Senhor, apresento a Gisélia, lá do Narciso Gomes, aqui da cidade de Araras. Ela pede oração para ela, para toda a família, filhos e netos também, Senhor. O Janilson, lá de Poço de Caldas, também. Ele colocou o nome da Diana Moreira da Costa. Senhor, vem abençoar a vida dele, vem abençoar a família, vem abençoar a Daiane, Pai querido. Também apresento a Maria Marciano, lá de Itapira. Ela pede oração pela família Ademir, Márcio, Lucélia, Bianca, Márcio Filho, Leandro, Elias Júnior, Lourdes, José, também a Diva e Rita e a Flávia, no nome do Senhor Jesus. Pai querido e eterno, vem abençoar a Daniela, da cidade de Rio Claro também. E ela pede oração para ela e para os filhos, Kemily, Vitória, Juan Miguel, para o esposo Denilson, né, e para toda a sua família. A Edmeia está lá no Japão também, Senhor Deus. Eu peço que o Senhor venha abençoar a vida dela, abençoa o Pedro também, Senhor Deus, abençoa os filhos, no nome do Senhor Jesus. Apresenta Carolina e Ramalho também nessa manhã, vem abençoar a vida dela, Júlia Almeida, Matheus, Rosana, também Gabriel Costa e Vitória, Silmara, Kátia Vieira, Gabriela Assis, Isabela Assis, Luiz, o Anderson, Elisângela, Guilherme, Davi Vieira, Noel Ramalho, Larissa, Cauã, Vitória e também o Isaac, que nasceu prematuro, está na UTI, Laysa, Dona Maria, Dilma Almeida, Natami, Gabriel, Camila, Yara, Bárbara Bueno, Jéssica Santos também. Também a Iraci Ramalho, Jéssica Menezes, Silvana, Bruna, Rodrigo, Laura, irmã Eva, Patrícia, Dulce, Milena, Regiane, Vera, Laura, Cris, Arthur, Adriana, Fabiana, Tatiane, Felipe, Miriam, Kaique, Paula, Beatriz e toda
a família seja abençoada. No nome do Senhor Jesus, ó Pai. A Lucinha Vila Nova também, ela pede oração para ela, para o esposo Luiz Henrique Pessinato. Também para o irmão Luiz Gustavo Chaves e toda a família. Márcio José França, Carlos Eduardo França, Álvaro Neto França e família. Também para a Denise, para Rafael. Peço que tire todos os vícios, depressão, está internado na clínica. Também o Tiago Aparecido Daniel, também está internado no hospital. Também para a Priscila, que tem pressão alta e diabetes. Senhor, cuida com teu poder, que haja cura e milagres, meu Deus. Senhor, também eu apresento o Renato, lá de Barretos, que está trabalhando na usina. Venha abençoar a vida dele, o trabalho, a família, dando a prosperidade e saúde e a presença do Senhor também. Eu lhe peço no nome do Senhor Jesus. Também eu apresento a Geni de Araras. Ela está apresentando aqui, deixou os nomes para oração. A Zuleide, o Maico, o Matias, a Michele, Adriano, Ana Paula, Caio, Jefferson, José Bruno, José, depois Bruno, Natália, Marisa, Renato, Adriana, Lígia, Fernando, Rosilda, Marisa, José, Rosângela, Raimunda, Alexandre, Viviane, Ângela, Alberto, Jéssica, Luzia, Márcia, Lívia, Fernando, Júlia e família, Fernanda, Guilherme, Jonas e toda a sua família. Também a Laura, Senhor Deus, ela pede oração. Ela mora lá no Jardim Morumbi, ela pede oração para o Luiz, a Taira, o Bruno, Isabela, Isaac, Bruninho, Sara, Reginaldo, Maria, Flávia, Ricardo, Roberto, Magali, Wilson, Murilo, Leomarque, Miriam, Hudson, Crécio, Bárbara, Juninho, Rosana, Cássio, Dalila, Arnaldo, Catherine, Patrícia, Marcelo, Taniele, Gilmar, Thalita, Nádia, Nilson, Angélica, Anderson, Ricardo, Roseli, Azenilda, o Carlos, Valmir, Claudemir, Sueli, Lucilene, Alberto, Neuza, Moisés, Rosa, Sebastiana, Severina, Rita, Evelyn e também auxiliadora, o Marcio, Márcio, Derlei, Marcelo, Rosângela, o Anderson, a Kátia, Carolina e Gabriele e também, Senhor Deus, o Peter, Leonardo, Felipe, Juliana, Alex, Virgílio, Fernanda, José Fernandes, Josi, Robson, William, Rita, Jéssica, Ellen, Yasmin, também Jair, Ângelo, Nicolas, Guilherme, Vitor, Jonas e toda a família. O Kleber, também aqui da cidade de Araras, pede oração para ele, para a esposa Priscila, filhos Kemily, Nicolas, Ana Júlia, Mário Rodrigues, Cristina, Cláudio, Regina, Andréia Júnior, Daniel, Rosana, Celso, Paula, Maria, Alexandre, Yuri, Yara, Posidônio Pereira, Matheus Montaúti, também o Sr. Paulo, Dona Camila, também para Marcos Teodoro, a esposa Maria Bernadette, também para o filho Murilo, Edivanil, Moab, João Pedro, Otávio, Vitor Otávio, Silvia, Oswaldo Rodrigues. Também apresento o Senhor, irmã Rosa, também toda a sua família, no nome do Senhor Jesus, Santo e Poderoso Deus. Neuzeli, de Rio Claro, pede oração por ela, por toda a família. Senhor Deus, venha abençoar, tira a depressão, Pai querido, da vida dela. Lhe peço, abra a porta de emprego também. No nome do Senhor Jesus, Pai, santo é o Senhor. Também eu apresento o Senhor a Érica Vicente, Adilson Silva, Solange, Larissa, Milena, Esther, a Maite, o Carlos, Maico, Vicente,
e também a Maria Eugênia, André Vicente, Maria Eduarda, João Paulo, Maria Júlia, João Silva e

João Vitor, Breno, Sara, Vanessa, Raquel, Raquel Maris, Silvana Lopes, Márcio, André, Luciana Ferreira, Ivanir, Marcela, Anderson Camargo, também o João Vitor, Fernandes, Delsa também, ela pede oração pela vida dela, pede restauração do casamento, pelo esposo José Roberto, pela saúde física e espiritual, no nome do Senhor Jesus, ó Pai. Apresento José Cláudio também, ele e toda a família venha ser abençoada. Apresento o João aqui da cidade de Araras também, abençoa a vida dele e toda a sua família. E a Margarida lá de Saltinho também, Senhor Deus, que ela venha ser abençoada, que a família venha ser abençoada em todas as áreas. O Joel lá da cidade de Rio Claro, ele pede oração pela saúde dele, principalmente pela visão, que está embaçada, e que o filho seja liberto das drogas também, no nome do Senhor Jesus. Pedro de Cordeirópolis pede oração para ele, para a família, para o trabalho, em todas as áreas, que o Senhor venha abençoar. O Márcio de Araras também, ele mora no bairro José Almeto 2, está pedindo oração para ele, para a esposa, que está passando problemas financeiros. E no nome do Senhor Jesus, nós cremos que Deus está entrando com uma solução na sua vida, no nome do Senhor Jesus. Também Ednilson, de Guabiruba, Santa Catarina, né? Está pedindo oração pela vida dele, está pedindo oração pelo trabalho, também a família, que seja abençoado. Também o Tiago Lima, lá de Tijuca, no Rio de Janeiro. Pai, vem abençoar a vida dele, vem abençoar a filha de 10 anos também, Senhor Deus. A Rafaela de Lima, que é filha. A Daniele da Silva, tá, é esposa. Pai, abençoa toda essa família, peço no nome do Senhor Jesus. Oswaldo de Piracicaba também está pedindo oração para ele, para toda a sua família. O Maicon Igor, pai, que está trabalhando nesse momento, está ouvindo aqui a Rádio Gospel FM. Abençoa a vida dele, dando saúde, paz, alegria e a proteção do Senhor em todas as áreas. Vem abençoar o trabalho, os companheiros, a família, a esposa, os filhos sejam abençoados, meu Deus. É que eu lhe peço no nome do Senhor Jesus. E também a Maria, da cidade de Rio Claro, também pede oração para ela, para Carlos Vilela e também toda a família seja abençoada no nome do Senhor Jesus. Senhor, apresento também nesse momento o Lucas, ele pede oração para ele, pede oração para Larissa, Luíse, também Lorena, Marisete, Lázaro, Monique, Maiara, também para Bruna, Betina, David, Lourdes, Murilo, Tiago, Thalia, Maria Eduarda, Miguel, Vanessa, Marcelo, Rafael, Duda e Patrick, no nome do Senhor Jesus. Senhor Deus e Pai, também eu apresento o Enéas, de Vargem Grande do Sul, aqui no estado de São Paulo, está pedindo oração pela vida dele, Senhor Deus, está pedindo oração também, Senhor, pelo trabalho, está pedindo oração pela esposa Sueli Camargo, que está completando mais um ano de vida. Parabéns, muitas felicidades, que Deus venha acrescentar muitos anos de vida, com saúde, com paz, com alegria e com a presença de Deus.
Daniela.

de Araras, também pede oração para ela, para Wesley, Sandy, Camille, Arthur, Wallace, Gael, Ravi, Anthony, Kimberly, João Vitor, José Felipe, Ana Flávia, Maria Luísa e toda a família. Adilson, lá de Osasco, também, ele pede oração pela vida dele, pede oração para os filhos, filho Lincoln, pede oração para filha Sandy e Cindy, no nome do Senhor Jesus. Ellen, lá de Alumínio, São Paulo, também ela pede oração para ela, para o Edilson, para as filhas Samara, Maria Alice, Emanuele, Samira, Evelyn, Maitê, no nome do Senhor Jesus. Rosimari, lá de Rio Claro, também ela pede oração para ela, pede oração para os filhos, Talita, Beatriz, Samuel, Tadeu e toda a sua família seja abençoada. A Paula, lá de Americana, também, Senhor Deus, ela pede oração pela vida dela, pede oração para o esposo, pastor Wilker, oração também para a filhinha Emanuele, também, Senhor, em todas as áreas, vem abençoar essa família, no nome do Senhor Jesus, santo e poderoso Deus. Pai, também eu quero apresentar a Drica, lá de Santo André, Senhor, que está trabalhando também. Vem, apresento a Letícia, Senhor, e toda a sua família, o trabalho, os negócios ali, Pai querido, Pai, o Senhor está cuidando e abençoando com teu poder, no nome do Senhor Jesus, no nome poderoso do Senhor Jesus. Apresento a Sueli da cidade de Rio Claro também. Que o Senhor venha abençoar a vida dela. Abençoa, Senhor Deus, o Sidney, Alessandra, Érica, Viviane, o Heitor, Gustavo, Raquel, Yara, Lucas, Luara, Daniele, Luan, Felipe, também o Marcos, Alexandre, Lauane, também, Senhor Deus, no nome do Senhor Jesus. O Niel, também aqui na cidade de Araras, ele pede oração para a família. Todos que estão trabalhando, principalmente para nós que estamos trabalhando na usina São João. Vai um abraço aí e também intercessão aí pelos que estão trabalhando na usina São João, né? Os trabalhadores, sejam grandemente abençoados aí no nome do Senhor Jesus. A Ofélia, aqui da cidade de Araras, também ela pede oração para ela, para o Natanael, cura do marido, né? Nós apresentamos agora a Deus para que haja um grande milagre no nome do Senhor Jesus. A Márcia de Limeira, também, Senhor Deus, nessa manhã, ela pede oração para a filha Carla, que vai fazer uma entrevista hoje, e para o marido também. Senhor, no nome do Senhor Jesus, abençoa a vida dela, o marido, a filha, a entrevista de trabalho, que as portas sejam abertas, que venham trabalhar, que ela venha trabalhar, no nome santo e poderoso do nosso Deus. Glórias a ti, Senhor Deus. Pai, eu quero apresentar também, Senhor Deus, para que haja paz em Jerusalém, para que haja paz em Israel, para que haja paz, Senhor, para todos os cristãos, no nome do Senhor Jesus. Eu oro também, Senhor Deus, onde tiver guerra, que o Senhor venha trazer paz, Senhor Deus. Abençoa a nossa nação, abençoa o nosso Brasil. Abençoa, Senhor Deus, em todas as esferas, Senhor Deus, Pai santo e poderoso, Pai, que o Senhor venha fazer justiça aqui na nossa nação, na nossa terra, Pai querido. Pai, faça justiça, Senhor Deus. Nós pedimos que o Senhor venha governar o nosso Brasil,
a nossa nação. Apresento, Senhor, os deputados da Igreja do Evangelho Quadrangular, meu Pai. Apresento, Senhor, os governadores, senadores, deputados federais, estaduais, prefeitos, vereadores. Apresento os vereadores da nossa igreja, o Fábio Domingues, também, Senhora Marluce, Pai, e os demais vereadores, o prefeito aqui, Marreto, Senhor Deus, que venha fazer um bom governo, Senhor Deus, governando a nossa cidade, administrando a nossa cidade, meu Pai. Dá a ele sabedoria, Senhor Deus. Também eu apresento, Senhor Deus, as forças de segurança, também Polícia Militar, Senhor Deus, venha abençoar a cada soldado, a cada oficial, Senhor, dando a proteção do Senhor, livrando de todo mal, de todo perigo, no nome do Senhor Jesus. Também apresento, Senhor Deus, a Polícia Civil também, delegados, também os investigadores, no nome santo e poderoso do Senhor. Apresento também, Senhor Deus, o Corpo de Bombeiro. Também apresento a Guarda Municipal, no nome santo e do Senhor Jesus, que o Senhor venha livrar de todo acidente, de toda maldade, no nome do Senhor. Apresento a Daiane, aqui da cidade de Araras. Ela pede oração para ela, pede oração para a filha Heloísa, também para o marido Marcos, no nome do Senhor Jesus, santo e poderoso Deus. Que a graça e a misericórdia do Senhor seja na vida dessa família, meu Pai. Ó Senhor, eu quero apresentar, Senhor, a Igreja do Evangelho Quadrangular aqui na cidade de Araras. Apresentar, Senhor, melhor dizendo, em âmbito nacional, em âmbito estadual, em âmbito local também, Senhor Deus, aqui na cidade de Araras. Venha abençoar o nosso pastor, Reverendo Brocanelli, Senhor Deus, com saúde, com paz, com alegria, com a proteção do Senhor. A pastora Santina, a pastora Leia, o Abner, a Abneia, a Andréia, também os netos, Senhor Deus, abençoa essa família, Senhor, mais e mais, dê a proteção que vem do Senhor, que vem do céu. Santo, santo é o Senhor Deus. Dê saúde ao nosso reverendo Pai querido, o que eu lhe peço no nome do Senhor Jesus. Venha abençoar, Senhor, todos os pastores, suas famílias, Senhor, os pastores tempo integral também, o tempo parcial, Senhor, os evangelistas, assessores. Venha abençoar, Senhor Deus, todos que se encontram nesse momento lá na Catedral da Paz, Senhor. Apresento o guarda que lá está, também o Flávio, controlador de acesso, o pastor que está lá no plantão 24 horas, venha abençoar a vida dele e a família. Também, Senhor, o pastor Terciotti, que está na oração 24 horas também, abençoa a vida dele, abençoa o ministério, a família. Senhor, seja poderosamente abençoados. Abençoa também, Senhor, nosso querido irmão Mário Pereira, que está lá no louvor 24 horas também, Senhor Deus. Abençoa, Senhor, os irmãos que estão ali durante o dia, trabalhando, Senhor, no escritório ali. Vem abençoar a Sônia e sua família. A Vinha, Senhor Deus, que está doente, Senhor, está enferma. Dê a saúde a ela, Senhor, a recuperação, no nome do Senhor Jesus. Santo, santo é o Senhor, Pai. Abençoa também, Senhor, a Bete e sua família, o Zambão e sua família. Lá na secretaria, Senhor Deus, o Eliezer e sua família. A Elita e a sua família também seja abençoada. Abençoa a nossa irmã Rosa, Senhor, zeladora. As zeladoras da Igreja do Evangelho Quadrangular. Também a nossa irmã Rosa e sua família. Abençoa a Maria e sua família também, a irmã Carmen e sua família, Senhor Deus. Pai santo e poderoso Deus,
Quero apresentar também o Cauã, que está aqui comigo nessa manhã, Senhor. Apresenta a vida dele, apresenta, Senhor Deus, os sonhos, os projetos, o futuro, Senhor Deus, no nome do Senhor Jesus, para que o Senhor Jesus venha estar cuidando e abençoando. Apresento a mãe, apresento o irmão, a sobrinha, também a cunhada, Senhor Deus. Apresento o meu pai nesse momento, Senhor Deus. Apresento todos os ouvintes que estão sintonizados aqui conosco, aqueles que estão trabalhando, aqueles que estão nas fazendas também, trabalhando e ouvindo aqui a Rádio Gospel FM, os vigilantes noturnos, aqueles que estão, Senhor, nas empresas, também eu apresento ao Senhor eles e toda a família seja abençoada. Pai Santo e Poderoso, glórias ao teu santo nome, Senhor. Quero apresentar a Bruna, o João Paulo, Senhor Deus, que estão passando por uma situação difícil, Senhor Deus. Eles colocaram o apartamento à venda. Que o Senhor venha trazer uma pessoa interessada e que feche o negócio do apartamento, Pai, abençoando a Bruna, João Paulo, a filhinha também e o futuro comprador, meu Pai. Apresento no nome do Senhor Jesus todos que têm um imóvel para vender, estão precisando vender. E eu apresento agora, Senhor Deus. E também peço para que o Senhor venha trazer compradores ali para abençoar e ser abençoados também com essa compra, com a venda desse imóvel, meu Pai. No nome do Senhor Jesus, eu peço a conversão, Senhor, de todas as pessoas que ainda não entregaram suas vidas ao Senhor Jesus, esses que estão nos ouvindo, meu Pai, esses que estão dormindo, mas deixaram os nomes aqui para a oração da fé, às 3 horas da manhã. Eu oro, Senhor Deus, por cada pessoa, cada membro da Igreja do Evangelho Quadrangular, seja abençoado. Apresento o Du, que teve uma melhora, que está na UTI, mas teve uma grande melhora de sábado para cá, Senhor Deus, que está já mexendo, né? O braço, a perna, fazendo sinais, meu Deus. Pai, muito obrigado por esse grande milagre. E também a Érica Benotti, Senhor Deus, eu apresento ao Senhor, que está na UTI também. Que o Senhor venha estar cuidando dela, Senhor Deus, que ela volte, que ela saia do coma, né? E que ela recupere a saúde e que ela volte à vida normal, no nome do Senhor Jesus. Pai Santo e Poderoso, eu quero apresentar, Senhor Deus, em especial a capela do Luísa Maria, todos ali, Pai, da liderança, Senhor Deus, apresento os diáconos, o corpo diaconal ali da capela do Luísa Maria, também, Senhor Deus, quem cuida do som, ali fica na mesa, aqueles que cuidam da mídia, os vocalistas, os músicos, ó Pai querido, abençoa no nome do Senhor Jesus, a intercessão, a nossa irmã Maria, Senhor, que ela venha se recuperar. E também, Senhor Deus, que o Senhor venha abençoar, meu Pai, todos ali da recepção, Santo e Poderoso Deus, Pai, mande pessoas ali, Senhor, almas, para aceitar o Senhor Jesus como Salvador na sexta-feira, no domingo também, que é um dia tão especial. Pai, nós temos lugares para acomodar ali as pessoas que chegarem. Mande, Senhor Deus, homens, mulheres e crianças, Senhor. Pai, nós estamos orando para que seja um número bem maior de batizando para o mês de agosto, meu Deus. Nós clamamos agora, Senhor, pelas almas, Senhor Deus, quantas pessoas precisam
ter um encontro com o Senhor, que precisam entregar suas vidas ao Senhor Jesus. Pai querido, e eu lhe peço que o teu Espírito Santo vai trabalhando no coração daquelas pessoas. Se o coração for um coração duro, um coração de pedra, que o Senhor venha trocar, Senhor, esse coração por um coração de carne, meu Deus. No nome do Senhor Jesus, no nome poderoso do Senhor Jesus, ó Pai amado e eterno, só o Senhor é Deus, só o Senhor é santo e poderoso. Senhor, eu quero apresentar também, Senhor, a minha família, colocar no teu altar, Senhor Deus, a minha esposa, Senhor, que prega a tua palavra, que leva o teu evangelho, Senhor Deus. Pai, abençoa a vida dela em todas as áreas também, no trabalho, no ministério, nos estudos. Pai, apresento a minha filha também, que o Senhor venha abençoar em todas as áreas, meu Deus. Apresento a minha vida, Senhor Deus, nós colocamos no teu altar as nossas vidas, meu Pai, e pedimos a bênção do Senhor, a provisão do Senhor, meu Pai, no nome do Senhor Jesus, muito obrigado. Amém, amém e amém.

0: 4:01.
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4:11. Quero mandar um abraço para o Maurício, que está de viagem, e também para o belezeiro Guto, que está de viagem lá para a capital paulista. É, saíram de Araras, um foi para Minas Gerais e outro para a capital de São Paulo, né? Do estado de São Paulo, a grande São Paulo. Um abraço para os dois. Aí os dois queridos amigos, irmãos, Deus abençoe a viagem, que leva com segurança e traz com segurança também. Lembrando que às 4:30, 4:30 nós temos o Provérbios do dia, e hoje o Provérbios é o 6, referente ao dia do mês. Então fique conosco, bom dia para você.

7:15, mandando um alôzinho para o Pedro de Rio Claro e também para o Osney Silva lá de Moreira Salles, no Paraná, que está ouvindo aqui a Rádio Gospel FM, Refúgio na Madrugada. É bênção de Deus. E lembrando que às 4:30, nós temos o Provérbios do Dia. E hoje é o Provérbios 6, referente ao dia do mês. Eu faço esse convite para você ficar conosco até às 5 horas da manhã. Bom dia para você, bom dia.

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1: Quatro horas e 31 minutos, hoje o Provérbios do Dia é o Provérbio 6, referente ao dia no mês, e diz assim: meu filho, se você ficou por fiador do seu próximo e se comprometeu com um estranho, está enredado com as palavras da sua boca e ficou preso pelo que você falou. Agora, meu filho, faça o seguinte para se livrar, pois você caiu nas mãos dessa pessoa. Vá, humilhe-se, importune o seu próximo. Não se deite para dormir, não dê descanso aos seus olhos. Livre-se como a gazela das mãos do caçador e como a ave das mãos do passarinheiro. Vá ter com a formiga, ó preguiçoso. Observe os caminhos dela e seja sábio. Não tendo ela chefe, nem oficial, nem comandante, no verão prepara a sua comida, no tempo da colheita ajunta o seu mantimento. Ó preguiçoso, até quando vai ficar deitado? Quando se levantará do seu sono? Um pouco de sono, um breve cochilo, braços cruzados para descansar. E a sua pobreza virá como ladrão, a miséria atacará como um homem armado, perverso e vil. É o que anda com a iniquidade na boca, pisca os olhos, arrasta os pés e faz sinais com os dedos. No seu coração, a perversidade está sempre planejando o mal e semeando discórdias. Por isso, a sua destruição virá repetidamente. De um momento para o outro, ficará irremediavelmente arruinado. Seis coisas o Senhor Deus odeia, e uma sétima a sua alma detesta: os olhos cheios de orgulho, língua mentirosa, mãos que derramam sangue inocente, coração que faz planos perversos, pés que se apressam a fazer mal, testemunha falsa que profere mentiras e o que semeia discórdia entre irmãos. Meu filho, guarde o mandamento de seu pai e não abandone a instrução da sua mãe. Tenha-os sempre amarrados ao seu coração, pendure-os no seu pescoço. Quando você andar, essa instrução o guiará. Quando você se deitar, ela o guardará. Quando acordar, falará com você. Porque o mandamento é lâmpada e a instrução é luz. E as repreensões da disciplina são o caminho da vida. Eles o protegerão da mulher perversa, das lisonjas da mulher estranha. Não cobice no coração a sua formosura, nem se deixe seduzir

próximo não ficará sem castigo todo aquele que tocar nela. Não se despreza o ladrão quando faminto rouba para matar a fome, pois este, ao ser apanhado, pagará 7 vezes tanto. Entregará todos os bens de sua casa. Quem comete adultério não tem juízo, só mesmo quem quer arruinar-se é que pratica tal coisa. Acharás açoites e desonra, e a sua vergonha nunca passará. Porque o ciúme desperta o furor do marido, ele não terá compaixão no dia da vingança. Não se contentará com o resgate, nem aceitará presentes, ainda que sejam muitos. Esse é o Provérbios de hoje. Bom dia, bom dia.

4:51, estamos chegando ao final de mais um programa Refúgio na Madrugada. E lembrando que hoje dois grandes acontecimentos na Igreja do Evangelho Quadrangular, aqui na cidade de Araras, na Catedral da Paz, às 15 horas, é a tradicional Tarde da Bênção. Venha buscar a sua bênção, o seu milagre na Catedral da Paz, 15 horas. E às 19:30, é o sexto grande culto com a celebração da Ceia do Senhor. Quero agradecer ao nosso bom Deus pela oportunidade e também ao nosso reverendo Brocanelli pela confiança. E a você, querido e amado ouvinte, que esteve conosco 1 hora, 2 horas e até mesmo as 5 horas de programação. Tenha um ótimo dia, fique com Deus e fique em paz. 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

0: Olá, boa noite, querido ouvinte. Estamos começando aqui pela 90,7, mais um programa Famílias Transformadas. E nós fazemos já esse convite para você estar mandando mensagem aqui para nós. O WhatsApp do ouvinte já está liberado, é o 996559070. O DDD é o 19. Então mande mensagem para nós. 18:09 dessa noite, né? Olha que noite abençoada, noite gostosa, né? Depois de um dia quente, né? O sol estava até um pouco forte, eu acho que 28 graus a temperatura. Agora um ventinho aqui agradável nesse começo de noite. E para apresentar comigo mais uma vez, ela, minha querida esposa, Ana. Tudo bem com você? Pregadora da Palavra de Deus, professora da Escola Bíblica Quadrangular. Tudo bem? Você pregou bastante essa semana?
1: Boa noite a todos os ouvintes, aqueles que nos acompanham pela Gospel FM ou pela internet. Uma noite incrível de segunda-feira para você, debaixo da bênção de Deus. Não, esse final de semana foi mais tranquilo, né? Foi bem gostoso, foi bem divertido, graças a Deus. Feriadinho na sexta-feira. Então tivemos aí um final de semana muito gostoso. E assim como esse início de semana também, né? Como você disse, uma segunda-feira quente durante o dia, mas agora o clima já está melhorando. Sabe por que o clima está melhorando? Porque nós estamos aqui juntos com você, querido ouvinte. Nos acompanhe então até às 19 horas. Mande aqui pra gente a sua mensagem, seu pedido de oração, de qual cidade, de qual bairro você está falando. Manda um alôzinho aqui pra gente que nós vamos interagir até às 19 horas.
0: É isso mesmo, mande mensagem para nós, 996559070. Você deixa o seu nome, porque no término desse programa nós estaremos orando por você, pela sua família, pela causa impossível, né? Nós temos certeza, Deus vai agir grandemente na sua vida, fazendo milagres. Você vai ver, você vai contemplar com seus olhos, né? O que Deus vai fazer na sua vida. Então mande mensagem para nós. 18:11 desse comecinho de noite, segunda-feira, dia 4. É dia 4 de maio. Maio chegou aí, o mês de maio. Vamos viver um dia de milagres cada dia desse mês. De maio, olha, falando abril foi maravilhoso e agora o mês de maio também vai ser tremendo. Vamos escutar um pouquinho dessa canção e daqui a pouco nós voltaremos. Boa noite para você.

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1: Já estamos de volta, 18 horas e 15 minutos dessa segunda-feira abençoada, dessa noite abençoadíssima. Vamos ver quem mandou mensagem para nós. Vamos ver, nós temos a Raquel Valim lá de Mindurim, lá em Minas Gerais, né? Olha, Raquel sempre participando aqui conosco, né?
2: Isso, toda semana aqui participando, pedindo oração. Querida, já está aqui anotadinho.
1: É isso aí, nós temos a nossa querida irmã Horaci, diaconisa da Igreja do Evangelho Quadrangular aqui na cidade de Araras, também sempre mandando mensagem, sempre aqui participando, né? É um grande prazer de receber aqui a mensagem dos ouvintes aqui conosco, né? Deixa eu ver aqui também, nós temos a Lilian da cidade de Rio Claro. Ó, o pessoal de Rio Claro chegando. Aí a Lilian Teixeira também deixou aqui o pedido de oração. Nós vamos estar apresentando, né? Ela agradecendo, né? Pelas graças recebidas. Olha que bênção.
2: Que
1: pela
2: bonito,
1: saúde,
2: né?
1: Pela família. É muito bom ter um coração agradecido, né?
2: Muito bonito. Agradecer faz parte do testemunho do milagre.
1: E quanto mais nós agradecemos, mais nós somos abençoados, né? Olha, isso eu aprendi, né? Desde lá atrás, quando eu me converti, que as bênçãos chegavam e eu começava a agradecer e ali começava a receber mais bênçãos. Então, um coração agradecido, né, é um coração que recebe de Deus e transfere toda a honra, toda a glória ao nosso Deus. É isso mesmo, né? Que mais nós temos?
2: Olha só, nós temos o Ronaldo aqui de Araras, mandando pra gente boa noite. Também a Cida, né? É nossa cunhada, né?
1: É nossa cunhada, nossa querida cunhada.
2: Cida, Deus abençoe, boa noite, né? Deus abençoe a sua casa, a sua família. Também a Helena, de Rio Claro, pedindo oração pela saúde, pela família. Nós sempre colocamos a nossa família em primeiro lugar, não é? Que bênção.
1: É isso aí, temos o Zé Cláudio lá da cidade de Leme, da linda cidade de Leme. Jovair, da cidade de Limeira, também, né, comparecendo. Eu vou deixar agora esse outro ouvinte para você falar aqui o nome dela.
2: A Elisângela de
1: Elisângela. Isso.
2: Elisângela de Pirassununga, deixa eu ver aqui. Ela também sempre participa, né? Toda semana participando conosco aqui, né? Sempre curtindo a programação e pedindo pelo pai, pelo primo da Fonseca. Um abraço, Deus abençoe, sempre orando e abençoando a sua vida, querida.
1: Temos Joel da cidade de Rio Claro também, né? Vou deixar esse outro para você falar também, né? Ali, eu acho que você conhece ele. Conhece?
2: Sim, nosso querido irmão Jonas, lá da Capela do Luísa Maria. O Jonas e a Lourdinha, casal abençoado, que tem nos ajudado muito, grandemente, lá na capela, no trabalho. É uma bênção. Jonas é o nosso braço direito, Lourdinha é nosso braço esquerdo.
1: É,
2: muita
1: bênção. Os dois são uma bênção, mas são viajantes também, né?
2: São.
1: Gosta de uma viagem, da praia, né?
2: Gosta bastante, mas são bênçãos.
1: A Gisélia de Araras, o Argel de Limeira, Isabel de Cordeirópolis também, né?
2: Olha quanta gente da região participando, né? Você que nos ouve aqui de qualquer cidade da região, manda pra gente. Olha, eu tô ouvindo aqui de tal cidade. Se for de mais longe, então manda o estado também, a cidade. Mande seus pedidos de oração. Você que é daqui de Araras, manda pra gente. Você foi no culto de ceia ontem? Foi participar da ceia? Manda pra gente aqui, ó, qual culto você foi? Como a palavra falou com você? Vamos interagir aqui.
1: Meu Deus, como foi forte, né?
2: Foi bênção.
1: Quero convocar agora os mineiros pra mandar mensagem aqui pra nós.
2: Olha, né? Que bonitinha, tem a irmã Alice lá do Alto do São João, que linda. Ó, é uma senhorinha, acho que eu conheço ela.
1: Do Alto do São João? É isso mesmo, olha. Olha, seja bem-vindo aqui conosco. Né, nesse comecinho de noite.
2: Alarme. É, Olha que bênção. Lembro dela. Deus abençoe muito sua vida. Vamos orar pela sua família, sim. Linda capela do Alto São João.
1: Com a pastora Nadir, né?
2: Da pastora Nadir. Olha quem chega aqui também.
1: Quem chegou?
2: Mandando mensagem, mandando boa noite pra gente. A nossa querida Nalva, a Nalva Virtu, lá da capela linda do Dalla Costa. Uma bênção, capela abençoada. Mandando aqui, pedindo oração pra família. Um abraço pra Clarinha, pro Alexandre. É, pedindo oração, vai fazer um exame amanhã. Deus já está com você.
1: Amém.
2: Já deu
1: amém.
2: Tudo certo, Nalva. Ela falando que foi no culto das 15 horas. A gente sempre se encontra às 15, né? Esse mês a gente foi no culto das 18 horas. Tava uma bênção também.
1: É isso aí, temos José Fernando. Sabe de onde que ele é?
2: Da onde?
1: De Ouro Fino, Minas Gerais. Olha os mineiros chegando aí, né, nesse comecinho de
2: acho
1: noite.
2: Acho que você pulou a Rosinete de Leme.
1: Cadê?
2: Acho que ela... da Nalva, tá? Ah. A Rosinete de Leme também, mandando boa noite pra gente, pedindo oração pra família. Eu acho tão bonito isso, que as pessoas colocam em primeiro lugar a sua casa, a sua família, né?
1: Rosinete, me desculpa, hein? Me perdoe. Aí... Isso, ela é mesmo, né? Temos a Solange de Leme também, né? Comparecendo. Ela disse...
2: Olha, ai, tá com saudade.
1: Nós também estávamos com saudade uma semana,
2: saudade,
1: né?
2: Saudade, uma semana é muito tempo,
1: é,
2: né?
1: Verdade.
2: Também ficamos com saudade. É muito gostoso estar aqui com vocês.
1: A Selma de Rio Claro também chegando, né? Chegando aqui, deixando a sua mensagem.
2: Oração, pedindo oração pelo filho. Ó, querida, já está aqui. Deus já está fazendo uma obra na sua família.
1: O Albers de Araras também, deixando aqui o nome para a oração da, é, no final, né, do programa Famílias Transformadas. Estou falando e procurando o nome. Achei o Marcos Aurélio aqui também, é, mandou mensagem, né? Ele
2: sim.
1: Não fala a cidade, mas Deus abençoe poderosamente a sua vida. O Ricardo lá de Espírito Santo do Pinhal também chegando, né?
2: Deixou a listinha aqui de oração, já está anotadinho aqui.
1: É isso aí, é isso. A Regina, deixa eu ver aqui, vamos procurar, é 014 de Bauru.
2: Bauru
1: é bom, né?
2: Ela quer agradecer pelas orações, pelas bênçãos recebidas também. Oh, que bonitinho. Duas já agradecendo. Glória a Deus. Tenha sempre um coração agradecido. Como o pastor Barba falou aqui no começo, a gratidão, ela abre as portas dos céus, né? Quando a gente tem um coração agradecido, a gente dá glória a Deus por aquilo que ele está fazendo na nossa vida. Ah, meu irmão, você não tem noção de como os céus se abrem.
1: É isso aí, Nalva. Deus abençoe vocês aí, né? Toda a família. Ó, o Júnior Berlato, que chegando,
2: Nosso,
1: né?
2: Irmão também, lá da capela Luísa Maria.
1: Luísa Maria, linda família, né? Olha, nós amamos vocês aí.
2: O Júnior, a esposa dele é a Jane, as meninas lindas. O Júnior vende queijo. Uma bênção. Não sei se podia falar,
1: gente boa,
2: mas já falei.
1: É gente boa.
2: Uma bênção.
1: É gente boa.
2: Queijo
1: gente
2: bom.
1: É, toda a família aí, a família abençoada. Aline Couto, lá de Anguera, Bahia, os queridos baianos chegando. Aí, né, uma grande alegria, né, de receber aqui a sua mensagem. O Vanderlei de Americana. Nós temos Joaquim, marcou ali que é de Minas Gerais.
2: Nossa, é a cidade, Joaquim, você colocou Joaquim de Baepa. Pendi, Minas Gerais. Nossa, esse é o nome da cidade? É. Ele foi no culto de ceia lá também, às 19h30.
1: É.
2: Amém, glória a Deus. Colocamos o nome de sua família aqui. Eu só queria saber se esse Baependi é a cidade ou é o seu sobrenome.
1: Não, aqui em
2: desculpe
1: cima...
2: Desculpe a minha ignorância.
1: Ele esteve conversando com a Jo na sexta-feira.
2: Ah, é a cidade.
1: É a cidade de Minas Gerais, 260 quilômetros aqui de nós.
2: Olha só,
1: né?
2: Que interessante, que bacana.
1: Vamos conhecer essa cidade? Vamos fazer um tour?
2: É longe, você vai de moto, dá uma passadinha por lá. De moto é facinho. Então, olha, mais uma cidade que eu não conhecia, não sabia. Baependi, olha que diferente.
1: Já vou colocar no meu roteiro aqui, né?
2: É, dá uma passadinha por lá.
1: Tem queijo.
2: Deve.
1: Tem doce de leite.
2: Se é
1: de Tem pão
2: Minas,
1: de queijo.
2: A comida deve ser boa,
1: a
2: né?
1: A comida com certeza é muito boa, né?
2: Temos a Cristiane de Conchal. Ó, as lindas cidades de Conchal também. Minha família veio de lá. Família por pai de pai veio de lá. Pedindo oração. Principalmente Sim. pela filha.
1: Natália,
2: estaremos
1: né?
2: orando. Deus já está fazendo a obra, querido.
1: Amém, amém. Receba em nome do Senhor Jesus. Nós recebemos pela fé, né?
2: Pela fé, em nome de Jesus.
1: Então receba aí. Temos ela, a querida Silvana
2: toda
1: Moraes.
2: Também.
1: Chegou.
2: Silvana é uma festa, é uma alegria. Querida, um abraço para você. Você também é uma pessoa muito amada por nós, muito querida. Deixou aqui os seus... É aniversário...
1: É, do amorzinho dela. Escreveu ali, ó.
2: Ademilson, amorzinho da Silvana. Um abraço.
1: Eu vou ler.
2: Leia. amamos declaração de amor.
1: Hoje é aniversário do meu amorzinho, Ademilson, Adão, amorzinho.
2: Ela recomendou.
1: Da Silvana,
2: é amorzinho,
1: né?
2: Da Silvana.
1: Da Silvana e grande amigo nosso,
2: Sim.
1: né? Que nós gostamos
2: nosso,
1: também.
2: Nossa, uma bênção.
1: Né?
2: E você viu a recomendação aqui, ó. Não esqueça de falar do aniversário do Ademilson, coraçãozinho. Está aqui, ó, falamos.
1: Parabéns. Muitas felicidades, querido. Que Deus venha te abençoar a cada dia mais, com muitos anos de vida, paz, alegria e a presença de Deus. Esses são os nossos, né?
2: Nossos desejos, olha, a bênção de Deus sobre a sua vida, querido.
1: É isso aí.
2: Tem olha. A Val de Canto do Buriti, no Piauí. Olha que longe.
1: Olha, lá no Piauí.
2: Ela já acorda ouvindo a gospel, desde as 5 horas da manhã.
1: Desde as 5 horas da manhã, Deus abençoe. Aí.
2: Precisa acordar cedo assim, irmã? Glória a Deus, hein? Deus te dê saúde.
1: Ânimo. Temos Adriana de Piracicaba, né? Que é perto de nós, né? Olha que bênção, que bênção. Joaquim falou que tem lindas cachoeiras.
2: É, e o delicioso pão de queijo. Ô, irmão,
1: opa,
2: ganhou nós
1: opa,
2: aí.
1: Opa.
2: O pão de queijo ganhou a gente aí, hein? Vamos ter que passar.
1: Sabe uma coisa que ficou na minha mente aqui? Se é aniversário geralmente tem bolo.
2: Então, salgadinho.
1: Né? Salgadinho. De adulto, costuma ter churrasco.
2: Então, hein?
1: Ó. Será que tem?
2: Olha, aniversário é... Eu também faço aniversário em maio.
1: É verdade, né?
2: Vai ter no meu, então? O que, que vai ter no aniversário?
1: É surpresa, né?
2: Ah, entendi.
1: É surpresa.
2: Uhum. Ô, Silvano, o meu é... Ele faz hoje, então o meu é dia 20, ó, daqui a pouquinho.
1: É isso aí, olha,
2: que
1: é um mês
2: gostoso.
1: Abençoado, né? De pessoas lindas e abençoadas, né?
2: Sim.
1: A Raquel Valim... que também é mineira, é lá de Mindurim, Minas Gerais, ela escreveu ali, essa cidade aí, Baipendi, é Baipendi ou Baipendi?
2: Né? Agora...
1: Fica próximo da cidade dela. Nós já fazemos um tour.
2: É.
1: Né?
2: Passa,
1: nós dois vamos de moto.
2: É, passa nas duas cidades. Como assim nós dois vamos de moto?
1: Não. Eu coloco você ali na garupa ali e vamos, de mochilinha. Nós vamos viajar.
2: Você vai de carro, você vai de moto, eu vou de carro atrás com a bagagem. Porque aí dá pra trazer mais queijo, mais coisas, né? É interessante.
1: Olha,
2: que mulher não gosta muito de moto por causa do cabelo, né? Então fazemos assim, você vai de moto,
1: mas eu
2: vou
1: conheço
2: de carro.
1: Uma pessoa que tem o cabelo comprido também e gosta de moto.
2: Ah.
1: Ele tá aqui à minha direita, ele. Grande Cauã, grande cabelo também. Parabéns pelo seu cabelo, bem tratado, bem cuidado.
2: É que homem qualquer coisa corta, né? Agora mulher, a gente tem um apego emocional no cabelo, não é verdade? Ó, a Silvana tá falando pra gente mandar um abraço também pro Lucas Gabriel, que está ouvindo também lá no Parque Ecológico. Então, um abraço, pessoal. Deus abençoe.
1: Lucas, um abraço para você. Deus abençoe a sua vida. Fizemos ITQ juntos, hein?
2: Quem? O Lucas?
1: É o Lucas.
2: Ah, é verdade.
1: Lucas Gabriel. Olha quem também mandou mensagem para nós.
2: Ivani de Rio Claro, um abraço, querido. Deus abençoe. A gente não consegue ouvir áudio aqui. Mas um abraço para você.
1: A Denise e o Luca lá do é a Izzy Maria?
2: A Izzy Maria.
1: A Izzy Maria.
2: É isso. É esse bairro aí.
1: Um abraço pra você, Denise, o filhão, né? Tá grande também aí.
2: Tá muito grande. Ah,
1: nós amamos vocês também, poderosamente.
2: Não, a Denise não
1: aí.
2: Tem mais criança, né? Já tem um pré-adolescente.
1: Ah, é verdade, a gente fala criança, né? Parece que pra gente nunca cresce, não é verdade, Denise? Mas Deus abençoe poderosamente vocês aí. 18 horas e 30 minutos, tá na hora.
2: Já? Olha como passa rápido.
1: Passa muito rápido, né? E eu quero dizer que é muito bom estar aqui com você, querido ouvinte, né?
2: É muito gostosa essa interação, né? Essa alegria com os ouvintes. Porque esse momento de pedir oração, às vezes as pessoas vêm meio deprimidas, meio tristes, com problema na família, com doença, com uma série de problemas. E se depara aqui com a gente e a gente recebe isso de uma forma mais leve. Então... sabe que o Espírito de Deus, ele te dá alegria, ele te dá uma paz que o mundo não tem. Continue mandando pra gente aqui, agora vai ter um momentinho do intervalo, continue mandando seus pedidos de oração, os nomes, e creia que você marcou aqui, Deus já está trabalhando.
1: Amém, amém. 18 horas e 31 minutos, vamos pro comercial, daqui a pouco nós voltaremos.

0: 5:25.
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18h38, retornamos aqui para 90,7, né? Quer dizer que é muito bom estar aqui com você, querido ouvinte, na segunda-feira, 18 horas, né? É momento de milagres também, né? Então receba em nome do Senhor Jesus seu milagre, a sua bênção. O Jorge de Rio Claro mandou mensagem, a Leonice de Peúna, também a Neiva de Araras, Damares de Araras também, a Margarida lá de Saltinho, olha que bênção, falando em bênção, ontem foi bênção 4 vezes, né? Nós tivemos o culto com a celebração da Ceia do Senhor, 4 grandes cultos com a celebração da Ceia do Senhor. Foi às 7h, uma super lotação na Catedral da Paz. Às 10h, também uma super lotação na Catedral da Paz. Às 15h, também, né, o terceiro culto, né?

0: é maravilhoso. E se amanhã, por algum motivo, uma força maior, você não conseguir estar ali participando, você tem na quarta-feira. Isso mesmo. E na quarta-feira nós temos às 15 horas.
1: Isso, na quarta-feira, 15 horas, nós temos a tradicional Tarde da Bênção aqui em Araras, na Catedral da Paz, lá no Belvedere. E à noite, às 19h30, o último culto de ceia desse mês. Então esteja participando, se você ainda não foi, não perca a oportunidade de estar à mesa com o Senhor. Então venha conosco amanhã às 15, ceia do Senhor, quarta-feira às 15, Tarde da Bênção, e quarta-feira às 19h30, o último culto de ceia. Esteja ligadinho aí para não perder, em nome de Jesus.
0: É isso mesmo, Guto aqui de Arara, o Guto, olha.
1: Gutão, que lindo, olha, querido, Deus abençoe a sua vida, ele, a esposa, aí mandando um abraço.
0: É isso aí, agora o momento da palavra, então receba a palavra de Jesus aí no seu coração, milagres vão acontecer.

Vamos agora à meditação na palavra de Deus? Você pode continuar aqui mandando os seus pedidos de oração, os nomes. Você pode continuar aí interagindo conosco no WhatsApp. E se essa palavra fizer sentido para você, falar ao seu coração, mande aí um amém, eu creio, eu recebo em nome de Jesus. E o que Deus falou comigo hoje, estava à tarde meditando, e Deus me falou o seguinte: quando apenas uma pessoa da família crê, Deus começa a mudar a situação de toda aquela família. Eu estava lendo Atos no capítulo 16 e o versículo 31, ele diz isso: crê no Senhor Jesus Cristo e será salvo tu e a tua casa. E essa cena de Atos 16 é maravilhosa. Paulo e Silas, eles estavam presos injustamente, porque eles estavam pregando a respeito de Jesus. Ali eles foram presos pelas autoridades, foram açoitados, foram humilhados, acorrentados, mas de repente, à meia-noite, em vez de reclamar, eles estavam adorando a Deus, e acontece ali um terremoto, as cadeias se quebram, as portas se abrem, todo mundo que estava ali com eles naquela prisão poderia fugir, mas ninguém fugiu. O carcereiro, vendo toda aquela cena, ele pensa que perdeu seus prisioneiros, aqueles que estavam debaixo da sua guarda, e ele pensa em se matar. Mas Paulo, lá do fundo, grita: não te faças nenhum mal, porque todos nós estamos aqui. Naquela noite, aquele homem pergunta: senhores, o que eu devo fazer para ser salvo? E a resposta de Paulo é essa, esse versículo que eu li para vocês: crê no Senhor Jesus Cristo e será salvo tu e a tua casa. Essa palavra revela uma verdade espiritual poderosa. Quando o evangelho de Jesus entra no coração, na vida de uma pessoa, Deus começa a trabalhar na família daquela pessoa. Quando Jesus entra na sua vida, você se torna ponte para a sua casa. Paulo não disse que a família daquele carcereiro seria salva automaticamente. Ele estava mostrando que a fé daquele homem abriria a porta da salvação para que Deus agisse na casa dele. Querido, o carcereiro creu. Ele levou Paulo e Silas para dentro da sua casa. A família daquele carcereiro ouviu a pregação, ouviu a palavra de Deus. Toda a sua casa foi alcançada. Muitas vezes Deus começa a transformação de uma família por meio de uma única pessoa. Às vezes só a esposa crê, ou só o marido crê, só um dos filhos crê, ou apenas a mãe está indo à igreja, ou apenas um jovem serve a Deus dentro de uma casa. Mas Deus usa apenas um para alcançar a todos. Você pode ser a porta que Deus está abrindo para entrar na sua casa, no meio da sua família. Deus sempre começa uma obra em alguém para depois alcançar a vida de muitos. Talvez você seja o primeiro salvo da sua casa, porque Deus quer usar você para

0: mudar a história da sua família. Dentro de casa, às vezes o nosso testemunho fala mais alto do que as nossas palavras. O carcereiro viu algo diferente em Paulo e Silas. Ele não apenas ouviu a pregação deles, ele viu a vida transformada deles, ele viu o testemunho daqueles homens. Pense nisso. Eles foram feridos, mas não revidaram. Eles foram presos injustamente, mas estavam adorando a Deus. E quando as cadeias foram quebradas e eles se viram libertos, eles não fugiram, porque eles pensaram na vida do carcereiro. Poderiam abandonar o carcereiro, mas eles resolveram ficar para salvar a vida dele. Antes de ouvirem a mensagem, aquele homem viu o testemunho de Paulo e Silas. Dentro de casa, muitas vezes a sua família não vai ouvir os seus sermões, as suas palavras, mas eles verão a sua paciência na hora da irritação, a sua mudança de vida, a mudança do seu caráter. Eles verão o seu perdão, a sua mansidão e a sua fidelidade a Deus. Há pessoas que não vão ouvir você lendo a sua Bíblia aberta, mas pessoas vão ler a sua vida todos os dias. O seu testemunho é a pregação mais alta dentro da sua casa. O seu testemunho fala muito mais alto do que qualquer coisa. Às vezes o seu filho não escuta o seu conselho, mãe, mas ele observa a sua atitude, o seu amor. Às vezes, minha irmã, o seu cônjuge, o seu marido ignora o que você fala, mas ele percebe a mudança na sua conduta. Jovem, às vezes os seus pais rejeitam e criticam a sua fé, mas pode ter certeza que eles estão observando a sua mudança de caráter. O que você faz, o seu testemunho, grita muito mais alto do que qualquer palavra dentro da sua casa. E querido, tenha certeza que o Evangelho de Jesus quebra qualquer ciclo de maldição, de desgraça dentro da sua família. O Evangelho de Jesus transforma as nossas casas. Aquela casa daquele carcereiro foi marcada naquela noite. O homem que estava ali para cuidar de uma prisão, ele estava agora cuidando dos feridos de Deus. Paulo e Silas foram levados à casa dele e a Bíblia diz que ele cuidava das feridas, cuidava dos machucados dele. E no versículo 33, esse capítulo 16 do livro de Atos diz assim: logo ele foi batizado, ele e todos os seus. O Evangelho entrou naquela casa e tudo mudou, porque quando Jesus entra numa família, ele quebra o ciclo da violência, ele quebra o ciclo dos vícios, ele quebra o ciclo da traição, ele quebra o ciclo da amargura, ele quebra o ciclo da divisão, ele quebra heranças emocionais e espirituais destrutivas. Talvez a sua família tenha uma história de casamentos destruídos, talvez os seus pais tenham uma história de abandono, de alcoolismo, talvez dentro da sua casa tenha uma história de brigas constantes, uma geração traumatizando outra geração, mas em Cristo a história pode mudar. O que começou quebrado em gerações passadas não precisa continuar quebrado na sua geração. Você pode ser o início de uma nova história na sua família. Aquela noite, para aquele carcereiro, naquela prisão, começou de uma forma triste, mas terminou com a sua casa sendo salva e transformada. Tudo porque um homem decidiu crer. Hoje Deus quer usar você como ponte para a sua família. Talvez você diga: minha casa está destruída. Talvez alguém que está ouvindo está dizendo: meu marido não quer nem saber de Deus. Os meus filhos estão longe da presença de Deus. Dentro da minha casa só tem dor, só tem rejeição. Então receba essa palavra que eu estou trazendo para você nessa noite. Continue crendo, continue testemunhando, continue orando, continue vivendo o Evangelho de Jesus Cristo dentro da sua casa, porque quem crê em Jesus se torna instrumento de Deus para alcançar a sua família. Talvez hoje você seja a única luz dentro da escuridão em que a sua casa está. a única voz de oração que intercede pela sua família, a única Bíblia que a sua família consegue ler é a sua vida. Não desista da sua casa, não desista da sua família. Querida irmã que está ouvindo agora, não desista dos seus filhos, porque Deus tem um propósito na vida deles em nome de Jesus. A sua fé não é em vão. Não desista do seu casamento. Deus é poderoso para restaurar os casamentos. O mesmo Deus que entrou na casa daquele carcereiro pode entrar também na sua casa. Creia no Senhor Jesus Cristo. Viva o Evangelho de Jesus Cristo e será salvo tu e a tua casa. Deus começará uma obra poderosa na sua família, na sua casa, através da sua vida que está me ouvindo agora, através do seu coração transformado. Se essa palavra tem falado com você, se essa palavra tem tocado seu coração, se é isso que você precisava ouvir hoje, Deus me trouxe aqui para dizer: você não está sozinha nessa guerra, você não está lutando sozinho, Deus está com você. Os anjos do Senhor estão com você. Quando você se levanta de madrugada e vai para o banheiro para chorar sozinha, Deus está recolhendo as tuas lágrimas e as suas orações pelos teus filhos, pelo teu marido, pela tua casa, para que vocês saiam dessa situação, para que Deus quebre essa maldição na sua família. Está sendo ouvida. Deus está ouvindo o teu clamor e a resposta é: continue crendo, porque eu estou trabalhando. Talvez você diga: o Senhor está em silêncio, os céus não estão me dizendo nada. Nessa noite, nessa segunda-feira, 4 de maio, o Senhor colocou você para ouvir este programa, porque Ele quer dizer para você: continue crendo, mesmo no meio de uma enfermidade que o médico disse que não há mais solução. Ele está dizendo: eu sou a solução para todas as coisas. Você que mandou o nome aqui para oração, talvez você esteja passando por alguma necessidade que nós não podemos humanamente fazer nada, mas o pastor Barba vai estar orando daqui a pouco, e é o Deus que ele vai clamar, o Deus que ele, com quem ele vai falar, é o Deus criador dos céus e da terra, é o Deus que pode ressuscitar os mortos, é o Deus que pode transformar a sua casa, mudar a sua história, é o Deus que pode curar essa enfermidade. Continue crendo. Se essa palavra faz sentido para você, manda pra gente aqui no WhatsApp: amém, pastor, eu creio, eu recebo em nome de Jesus. Fique agora com essa oração.
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2: Amém e amém. Eu estendo as mãos agora aqui para o monitor e apresento cada pessoa, cada ouvinte, no nome do Senhor Jesus, e peça agora: Pai, visita agora, Senhor Deus, esse homem, essa mulher que está chorando, que está precisando de um socorro, precisando de um milagre que vem da parte do Senhor, Pai. Nesse momento, Senhor Deus, pegue essa lágrima agora, Senhor, e transforma num grande milagre, Senhor Deus. Pai, do alto da cabeça, toda a enfermidade desse homem, dessa mulher, dessa criança, agora vai saindo no poder do nome do Senhor Jesus. Enfermidade nos olhos, nos ouvidos, na boca, na garganta, agora no coração, nos pulmões, nos rins, agora pedras vão desaparecendo no nome do Senhor Jesus. Na vesícula também, Senhor Deus, que essa pedra vai desaparecendo, meu Pai. Ó, Senhor Deus, vai tocando agora. Se quem tiver agora um tumor pelo corpo, agora também que esse tumor vai desaparecendo no nome do Senhor Jesus. Nódulos agora também, Senhor Deus, para honra e glória do teu santo nome, Senhor. Toda a enfermidade do alto da cabeça à planta dos pés agora, Senhor, eu determino no nome do Senhor Jesus, sai agora, Senhor Deus. Pai, nesse momento eu peço também para essa pessoa que está angustiada agora, está com medo, está em depressão, Pai querido, síndrome do pânico agora, toca com teu poder no nome do Senhor Jesus. Nós apresentamos pessoas que estão aqui na nossa cidade de Araras, da região, de outro estado, de outro país também, Senhor Deus, Pai, no nome poderoso do Senhor Jesus, eu creio em milagres. E os ouvintes vão viver milagres no nome do Senhor Jesus. Amém e amém.

0: Amados, vamos agora nos despedindo já desse programa.
1: Chegamos ao final, né?
0: Chegamos ao finalzinho. E muito obrigado pela companhia, muito obrigado por cada um de vocês que esteve conosco, que participou. Se essa palavra fala com você, continue aqui meditando nessa palavra, continue crendo e Deus fará obras maravilhosas na sua casa e na sua família. Eu desejo para você uma semana abençoada, em nome de Jesus, debaixo das bênçãos de Deus. Mês de maio será extraordinário, em nome de Jesus. E se o Senhor Jesus não voltar, na próxima segunda-feira estaremos com vocês novamente, se o Senhor nos permitir. Agradeço ao Reverendo Brocanelli, ao Abner, diretor dessa rádio, pela confiança e pela oportunidade. Fiquem com Deus e fiquem em paz.
1: É isso aí, eu agradeço o nosso bom Deus pela oportunidade, também ao nosso Reverendo Brocanelli. E você, querido ouvinte aqui da 90,7, Deus abençoe a sua vida e até a semana que vem.

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1: Gênesis capítulo de número 12, versículo de número 4. Partiu, pois, Abrão como o Senhor lhe havia ordenado. Querido ouvinte, partidas são experiências dolorosas, mesmo quando são breves. A saudade é um sentimento que não pode ser traduzido por palavras, nem compartilhado. Quem sente saudade tem dentro de si algo que somente seu coração pode entender, não é mesmo? Sentimos saudades de lugares, de momentos e até mesmo de comidas. Mas sentimos saudades principalmente de pessoas. Deus chamou Abrão para sair da sua terra, da sua casa, deixar seus parentes e a casa de seu pai. Abrão partiu sem questionar, sem duvidar, pois ele sabia que seguir a vontade de Deus seria melhor para a sua vida. Abrão se tornou um homem bem-sucedido. Deus conduziu sua vida em meio às dificuldades e sempre se mostrou presente e misericordioso. Querido ouvinte, precisamos confiar em Deus nas chegadas e partidas de nossa vinda. A palavra de Deus diz que Ele nos prometeu que estaria conosco em todo tempo e em todo lugar. Ele não nos desampara, e pela ação maravilhosa do Espírito Santo em nós, podemos sentir a sua presença. Por isso, querido ouvinte, confie no Senhor, acredite em suas promessas, porque Deus não esqueceu de você. A tua hora vai chegar. Vamos orar? Senhor Deus e Pai, Deus Santo e Poderoso, neste momento, por meio desta oração, apresento a Ti, ó Deus, este ouvinte, esta pessoa que por sua vez está angustiada, aflita, abatida, mas Senhor, ouviu essa meditação e isso abriu seu entendimento, gerou fé, que a partir deste momento ela confie no Senhor e nas suas promessas e acredite que o Senhor é fiel para cumprir tudo o que lhe prometeu. Eu peço que o Senhor a abençoe em nome de Jesus. Amém e amém.
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2: 6:05, um bom dia pra você. É com a graça do nosso Deus que estamos de volta. Quarta-feira já, hein? Dia 6 de maio 2026. Manhã agradável, vem um lindo dia por aí. E aí, como é que você vai aproveitá-lo? Na bênção, né? Começa por aqui esta super edição musical do Sertanejo Classe A. Programação que vai até as 7:30, tem muita música bonita e informação. Na apresentação, comigo, hein? Francisco Emílio, seu amigão de todas as manhãs.
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0: Priete, Brasa Viva! Muita gente tá cantando junto com o rádio, né? Rick e Renan, eu sou de Cristo. A primeira de hoje, Canarinhos de Cristo em Jesus. Bom dia pro Kaufman, que tá ligadinho sempre, um Arcão. A Larissa mandando pro seu irmão Everson. Wagner de Araras, a Irene mandando pro maridão, pra nossa equipe. Bom dia pra Ivani também, ligadinha. Tô ligadinho no sertanejo, Henrique, da dupla Henrique e Luan. Abraço, viu, Henrique? Nossa, eu lembro de vocês na capela. Que Deus abençoe, viu?
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0: Sérgio de Leme, bom dia. Thaís de Americana. Mandando um abraço pro maridão Wesley. A Deise da Argentina com a gente. A Selma de Rio Claro, José Cláudio de Leme. Bom dia pra vocês, hein?
2: Te agradeço.
0: 6:19, não vai perder a hora. Vai.

0: 6:30.
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Esta mensagem é maravilhosa. Mandar um bom dia aqui para Fátima Bento, a Leonice de Araras, Jorge Frasnella em Rio Claro, Oswaldo em Piracicaba. A Meire Teste está parabenizando a Dilson pelo aniversário. É um milagre. Que Deus abençoe muito sua vida, que eu amo muito. Ô, Dilson, parabéns, viu? Receba o carinho aí de toda a família e de toda a nossa equipe também. Pastor Rivaldo em Rio Claro, elogiando a programação. A Elaine em Leme, Lorival em Conchal. A Deise tá com a gente em Florianópolis, mandando pro Matheus, maridão, né? Bom dia da Maísa de Limeira. Obrigado, viu? Por suas palavras, viu, Maísa? Só lembrando que daqui a pouco tem informações por aqui, tá?

0: Esta é Suelen Lima, Só Penso em Jesus. Marco Aurélio, Sou um Milagre.
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0: Reloginho marcando 6h41. Tem mais uma aqui, ó.
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0: Enquanto a gente aguarda, Sérgio Costa que chega com as primeiras notícias.

0: 16h46.
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1: Olá, meus amigos, muito bom dia para você. 11 minutinhos faltando para 7 horas da manhã, quarta-feira, dia 6 de maio de 2026. Começa agora aqui pela 90.7, Primeiras Notícias. Direção geral, Abner Brocanelli. Produção e trabalhos técnicos, Marcel Paiva. Edição e apresentação, comigo, Sérgio Costa. 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Um grande abraço para o Jamie e também para a Sueli. Chegando agora a destaques desta quarta-feira. O Cartório Eleitoral de Araras informa que o atendimento em horário especial das 9 às 17 horas termina hoje, nesta quarta-feira, que é prazo final para solicitar e regularizar o título de eleitor para as eleições de outubro de 2026. O plantão começou no feriado no dia 1º de maio e se estendeu pelo final da semana passada e início dessa. O cartório eleitoral fica no CAM, Centro de Atendimento ao Munícipe Antônio Casadei, localizado na Avenida Zurita 681, no bairro Jardim Belvedere. Para solicitar o título de eleitor, é necessário apresentar os originais do documento de identificação pessoal, CPF, certificado de quitação do serviço militar e comprovante de endereço atual. Jovens a partir de 15 anos já podem solicitar o documento, mas só podem votar nas eleições 2026 se completarem 16 anos até o dia do pleito, em 4 de outubro. Quem precisa alterar o local votação dentro da cidade ou para outras localidades também podem procurar atendimento até essa quarta-feira, assim como os eleitores que precisam de sessão especial. Após o dia 6 de maio, não será mais possível solicitar título de eleitor, a regularização dele e nem a mudança de local de votação. Esses serviços só estarão disponíveis novamente após as eleições no mês de novembro. Mais informações podem ser obtidas no site do TSE, Tribunal Superior Eleitoral. 6 horas e 52 minutos. Empresa inicia a concretagem da ponte da delegacia. Obra viária no cruzamento das avenidas Dona Renata e Fábio da Silva Prado será composta por duas pontes, melhorando o trânsito no local. Equipes da Secretaria de Esportes participam de competições na região. Araras esteve representada nas disputas de voleibol adaptado, vôlei e beach tênis. Prefeitura divulga a lista dos inscritos no processo seletivo de estágio remunerado. Ao todo, 221 candidatos se inscreveram no processo. São 3 vagas nas áreas de Direito, Nutrição e Licenciaturas. Do total de inscritos no processo, 161 são para as licenciaturas, 45 para o curso de Direito e outros 15 para o de Nutrição. Inscrições para vestibular da FATEC Araras vão até o dia 1º de junho. Instituição oferece 60 vagas gratuitas no cursos de gestão empresarial e desenvolvimento de software multiplataforma. FATEC Araras fica na região leste da cidade. 6 horas e 54 minutos. Olha, dengue soma 25 casos confirmados e mantém alerta da saúde aqui na cidade de Araras. Cidade não tem internações nem óbitos, mas autoridades reforçam prevenção nesse início de maio. Esses foram os destaques desta quarta-feira, numa gentileza da Reage Materiais Elétricos. 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
1: E agora a previsão do tempo aqui para a cidade de Araras e região. Sol com aumento de nuvens à tarde. Muitas nuvens à noite, mas não chove. Temperatura marcando neste exato momento, 18 graus.
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1: Chegando agora à Rota das Estradas, vamos ver como andam as nossas rodovias, principais rodovias do nosso interior paulista. Olha, a rodovia Anhanguera, tudo normal, tráfego normal. Vamos agora para a rodovia dos Bandeirantes. Na rodovia dos Bandeirantes também, tudo tranquilo. Para você que vai sair de viagem, para você que vai pegar a estrada, muita cautela. Deus abençoe o seu dia. Um grande abraço aí para os nossos grandes amigos também, caminhoneiros. Primeiras notícias aqui pela 90.7.
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1: Agora 6:56. Muito bom dia para você que está acompanhando o Jornal Primeiras Notícias aqui pela 90.7. Eu sou o Sérgio Costa e vamos até às 7 da manhã. Trazendo informações para você. Agora plantão de polícia. Uma ação realizada na manhã de ontem, terça-feira, durante a chamada Operação Impacto, resultou na recuperação de uma motocicleta roubada e na prisão de duas pessoas no bairro Portal do Sol, aqui na cidade de Araras. A ocorrência teve início após uma denúncia recebida via Copom, indicando que uma moto de grande porte estaria escondida em uma residência na rua Mariane de Souza Pereira de Camargo. No local, os agentes encontraram um homem manobrando uma motocicleta modelo Kawasaki Versys X300. Durante a abordagem, foi localizado com ele um simulacro de arma de fogo. A entrada na casa foi autorizada pela moradora. Durante a averiguação, o homem admitiu envolvimento em crimes anteriores e afirmou que estava responsável por guardar o veículo. A moradora confirmou as informações repassadas no local. Um terceiro envolvido também foi abordado na área externa da residência, mas informou que só estava apenas visitando o imóvel e não teve participação no caso. Diante dos fatos, duas pessoas foram detidas e encaminhadas para atendimento médico no pronto atendimento. Em seguida, foram levadas à Central de Polícia Judiciária, onde permanecerão à disposição da justiça pelo crime de receptação. O terceiro abordado foi ouvido e liberado. A motocicleta foi reconhecida e devolvida ao proprietário. Segundo a ocorrência, outros dois envolvidos já foram identificados e podem responder pelo caso. 6:59. Olha, homem é preso após tentativa de furto em supermercado no Jardim Copacabana. Produtos foram recuperados e caso foi encaminhado à delegacia. Vamos para a nossa região. A Polícia Civil apreendeu cerca de 1 milhão durante uma operação contra lavagem de dinheiro na tarde de ontem, terça-feira, dentro de uma agência bancária em Rio Claro. A apreensão ocorreu no momento em que o investigado sacou a quantia no banco. A ação foi conduzida pelo Grupo de Atuação Especial de Combate ao Crime Organizado, a Delegacia de Investigações Gerais, a Delegacia de Investigações sobre Entorpecentes e o 1º Distrito Policial. Esse foi o plantão de polícia.
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1: Agora 7 horas em ponto. Você confere notas de falecimento. Faleceu Maria Rosa Jeremias aos 83 anos, era casada, residia no bairro Jardim Costa Verde. Dona Maria Rosa Jeremias já foi sepultada ontem. Faleceu também Marisa Fernandes Lombi, aos 64 anos. Era viúva, residia no bairro Jardim Flamboyant. O sepultamento de Dona Marisa será hoje às 15 horas no cemitério Parque dos Eucaliptos. As famílias em luto, os nossos mais sinceros sentimentos.
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1: E agora você acompanha as manchetes das notícias que ele comenta logo mais no Jornal da Manhã. Eu estou falando de Alexandre Garcia. Bom dia, Garcia.
2: Bom dia. No nosso encontro de hoje eu vou falar sobre o encontro de Lula com Trump em Washington e o narcoterrorismo no Brasil. Como será que ele vai explicar essas coisas? Vou falar também, e de novo, sobre o ensino em casa, em que um casal foi condenado por um juiz de Jales porque ensina suas filhas em casa, com resultado maravilhoso. O Ministério Público pediu absolvição, mas o juiz condenou, dizendo que isso é discriminação. Bom, vou falar também sobre esse desenrola, que na verdade enrola, porque o primeiro desenrola enrolou mais do que o dobro de pessoas endividadas. É só o governo gastar menos que aí as pessoas vão pagar menos juro, porque o juro está lá em cima, porque a dívida imensa do governo é que puxa o juro. Detalhes daqui a pouco, no nosso encontro diário. De Lisboa, Alexandre Garcia.
1: É, então, daqui a pouquinho, Alexandre Garcia volta trazendo para você a notícia completa no Jornal da Manhã, que começa às 7h30. 7h02. Volta ele, Francisco Emílio, o seu amigão de todas as manhãs com o sertanejo Classe A. E a gente se fala já, querendo Deus, às 7h30 no Jornal da Manhã. Para você, uma ótima quarta-feira.
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0: Vamos em frente com o sertanejo classe A de hoje. Sérgio Costa já trouxe as primeiras notícias. E você já sabe, a programação vai até às 7h30. Reloginho agora marcando 7h07.
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0: Acabamos de ouvir Daniel e Samuel, a multiplicação. Reverendo Brucanelli, um pupurri todo especial. Por falar em especial, toda quarta a gente recebe uma visita especial. Dr. Felipe da Oral Unique. Mês de maio, mês das mães. Tá aí um presentão pra se dar pra mãe, né, doutor? Bom dia.
1: Bom dia, bom dia, bom dia. Bom dia pra todo mundo. Desculpa hoje, Francisco, a voz tá meio um pouquinho rouca. Peguei um arzinho condicionado, mas tá tudo bem. E um mês tão especial, né? O mês das mães. É, eu falo que muitos pacientes nesses anos que eu já faço esse trabalho de reabilitação levaram suas mães. E são histórias sempre muito lindas aqui, daria a ficar o dia inteiro falando, mas é assim, olha Felipe, minha mãe fez tudo pela gente, minha mãe cuidou da gente, nunca teve condição financeira, mas hoje a gente como filho pode ajudar ela um pouquinho, cada um vai ajudar um pouquinho, a gente vai vir aqui fazer o tratamento da minha mãe, e eu acho muito bonito isso, né, porque muitas vezes o paciente que tá ouvindo aí, deixou a saúde dele de lado por conta da família, para cuidar dos filhos, para cuidar da casa, para cuidar do trabalho, enfim, abriu mão de si por conta das pessoas que ama, né? Então, isso é comum, né? A gente faz isso pelos filhos, não tem jeito. Então, quando a gente se vê numa situação onde a gente tá com a saúde prejudicada, né, não tá comendo bem, teve o último paciente agora que levou a mãe dele, ele falou, Felipe, convidei a minha mãe no domingo para comer um lanche e ela não queria. Aí convidava no outro dia, não queria. Quando eu fui sentar para conversar com ela, falei, poxa, você não quer sair com a gente, não quer sair, a gente convida para comer uma pizza, para comer um lanche, você nunca quer ir. E aí ela abriu o jogo para mim, que era por conta dos dentes, que ela não conseguia se adaptar com a prótese, que ela não conseguia comer e tinha vergonha de comer na
0: Meu
1: frente
0: Deus,
1: dos outros.
0: Que coisa triste, né?
1: É triste, né? Aí ele falou assim, não, eu preciso dar um jeito. E aí ele levou ela lá na clínica e fizemos todo o procedimento. Porque aí já junta, né, Francisco, com medo, com a insegurança, com falta de conhecimento, e aí já junta todo aquele mix de inseguranças, e aí o paciente acaba se deixando de lado. Então, gente, por isso que nesse mês das mães aí é bom a gente tá perguntando também pra nossa família, né, pro nosso pai, pra nossa mãe, como é que tá, né, por que que será que ele não tá comendo, aquela pessoa tá perdendo muito peso, né, não sai, não dá um sorriso nas fotos, a gente fala assim, a pessoa é brava, não é, gente, muitas vezes a pessoa não sorri porque tem vergonha.
0: Verdade.
1: Né? Porque não tem aquela segurança. Então hoje os tratamentos a gente justamente pensa nisso. Nesses dois caminhos. Que é comer bem, ter uma boa mastigação e poder sorrir. Poder sorrir com confiança, sorrir com segurança. Por isso que hoje o nosso tratamento ele é voltado para a reabilitação. Então a reabilitação vai envolver você ter essa saúde bucal para comer bem e também uma saúde, eu falo, psicológica, né? Se sentir bem, se
0: Puxa
1: sentir,
0: vida,
1: ter uma
0: autoestima.
1: Autoestima é tudo, né?
0: Ontem eu estava vendo um programa de culinária, doutor, e aquele que reforma o restaurante da pessoa, né?
1: Uhum.
0: Pesadelo na cozinha.
1: Pesadelo na cozinha.
0: Aí, reformaram. O homem, o dono do restaurante, não ria de jeito nenhum. Aí o Jacquin lá falava assim, dá uma risada e tal, né? Falei, por que será, né? Será que ele não tá contente? Aí ele deu uma risada, eu vi os dentes dele, tava tudo...
1: Tudo isso já tava comprometido, já.
0: E eu falei, é por isso que ele não tava dando risada, ele tava com vergonha.
1: Vergonha. Eu chego lá pacientes que têm vergonha de passar comigo. Eu que sou dentista, falo assim, doutor, eu tinha vergonha de vir aqui, porque o meu dente...
0: E você vê meus dentes.
1: Eu vi meus dentes. Eu falo, não, mas a gente estudou pra isso, pra ajudar vocês a melhorar e sair dessa situação. E a vergonha, ela trava a pessoa em diversos... eu falo que às vezes é no ambiente familiar, no ambiente do trabalho. Eu já tive paciente que falou, Felipe, eu não consigo evoluir no meu trabalho por conta dos meus dentes. Ele falou, porque quando eu vou conversar com alguém assim, eu não consigo me pôr pra fora, porque eu tenho vergonha do meu sorriso, dos meus dentes. E geralmente esse paciente, ele vem acompanhado, Francisco, de medo.
0: Verdade.
1: Porque perdeu os dentes novo, perdeu os dentes de uma forma muitas vezes, às vezes agressiva, perdeu na fazenda, na escola, sabe? E aí vai perdendo um dente, enfia uma prótese de grampo de um canto, enfia no outro, e aí passa 2, 3 anos, aquilo vai piorando, quando vê, passou 15 anos, aí a pessoa se olha, que é o que a gente fala que é um colapso, né? A boca entra, ela entra num colapso, porque ela já não é mais funcional. Ontem, inclusive, eu fiz um vídeo de um tratamento que a gente tá fazendo. A paciente, ela falou: Felipe, são 30 anos cuidando, só que cuidando da forma errada. Por quê? Fazia um tratamento remendando aqui, passava 2, 3 anos, fazia outro remendando lá, e cada vez que dava esse remendo, ela perdia um dente.
0: Meu Deus!
1: Ontem ela chegou, ela só tinha os 2 caninos de cima, e usava aquela prótese de grampo, e a prótese acabou de destruir os 2 caninos. Então, não tinha mais como segurar a prótese. Então, agora ela tem 2 opções, ou a dentadura, ou o implante dentário. Então ela optou por um implante, porque vai dar muito mais qualidade de vida para ela. Mas olha que situação, ela sempre foi, sempre cuidou, acabou investindo todas as vezes que ia, né? Então investiu um dinheiro que não foi bem investido, porque tinha que consertar de novo.
0: Às vezes a pessoa fala assim: nossa, mas é caro o tratamento. Se for somar essas soluções paliativas aí, né, doutor?
1: Tem paciente que falou, já tinha feito 2 tratamentos. E eu uso, às vezes, eu gosto bastante de usar exemplos assim. Você tem uma reforma na sua casa. Pra você trocar uma porta, você vai gastar um valor.
0: É.
1: Porque você deixou só uma porta estragar. Se você for trocar o piso, o teto, as paredes, as janelas, as portas, e ainda querer reformar o telhado, você vai gastar outro valor.
0: É.
1: E são 2 investimentos... que são proporcionais ao tamanho do trabalho.
0: Verdade.
1: Então, às vezes, o paciente vai lá fazer uma limpeza vai ter um investimento. Aí o paciente perdeu todos os dentes, tem que fazer enxerto, tem que fazer implante.
0: Outra conversa, né?
1: E não que seja... que a gente sabe que a gente trabalha, né? Dinheiro, dinheiro é dinheiro, não adianta. A gente tem que fazer bons... Eu penso no dinheiro isso, fazer bons investimentos.
0: Verdade.
1: Porque quantos pacientes falaram...
0: Não tá dando pra queimar dinheiro, não,
1: com
0: né?
1: Com certeza. E quando você investe numa coisa boa... e aquilo é bom pra sua vida, você depois fica feliz, sabe?
0: Verdade.
1: Você fala assim: ah, eu nem lembro mais quanto eu paguei, já faz 10 anos que eu tô com meus dentes.
0: Compensou,
1: aqui.
0: Né?
1: Compensou. Agora, quando você investe numa coisa que você tá sempre com dor de cabeça, cada hora dá dor de cabeça, você fala assim: ó lá, investi pouco, achei que eu tava me dando bem, mas agora toda vez eu tô com esse problema aqui, agora vou ter que talvez até refazer. Então, gente...
0: Não precisa, né?
1: Não precisa passar por isso, exatamente. A gente, por isso que lá na Oraunic, eu sempre penso nos planos de tratamento e nos tratamentos como o que eu faria pra mim, né? O que eu faria na minha boca, o que eu faria com o melhor material que eu posso oferecer pra, minha mãe. Minha mãe foi lá e fez os implantes. Ela teve 2 dentes, um que ela perdeu na infância, por esse problema do doeu, rancou, e um outro dente que ela foi comer uma pipoca e mordeu o milho da pipoca.
0: Meu Deus.
1: E rachou a raiz do dente. E aí eu tive que fazer o implante também. Então ela fez 2 implantes. Imagina eu chegar lá na clínica e falar: não, pra minha mãe, vamos fazer com aquele implante ali. Agora pra mãe dos outros eu vou fazer. Não. Ela sentou, ela fez o mesmo procedimento. Eu falei assim: olha, você vai fazer o mesmo procedimento que os pacientes. Ela preencheu o mesmo documento que todo mundo preenche, tomou a mesma anestesia que todo mundo toma, que é bem tranquilo, indolor. Fez um tratamento, ela falou: Felipe, sossegado. E ela falou: você é meu filho e eu não gosto de vir no dentista, mas eu vi a necessidade. Então a gente sabe, gente, que não é uma coisa agradável, a gente sabe disso, mas é necessário. Então, pra você que não tá comendo bem, não tá sentindo bem com seu sorriso, não tá dando aquele sorriso com confiança, vá lá conhecer nosso trabalho, que eu tenho certeza que juntos ali a gente vai conseguir transformar o sorrisão. Certo, Francisco?
0: É isso aí. Passa o endereço e os contatos.
1: 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Muitas vezes o paciente se planeja. 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
0: Maravilha! Ótima semana, viu, doutor?
1: Pra você também, Francisco, uma boa semana pra todos os ouvintes. Deixar um abraço aí também pra todos os pacientes que estão sempre na audiência, sempre mandam um abraço pra você. Obrigado pela parceria e até semana que vem.
0: É isso aí. Eu também fico por aqui com o Sertanejo Classe A de hoje, dando graças a Deus, né, por essa oportunidade. Deixa eu aproveitar e mandar um bom dia aqui pra Andréia de Limeira. É, tá sempre ligadinha. São os Levitas que cantou, viu, Andréia? Maria de Rio Claro por aqui também, vai um abraço. E a última preparadinha, como eu já disse, na sequência, Sérgio Costa volta com o Jornal da Manhã.
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1: Olá, meus amigos, muito bom dia para você. 7:35. Quarta-feira, dia 6 de maio de 2026. Começa agora aqui pela 90.7 Gospel FM. A rádio que todo mundo ouve, todo mundo sente, Jornal da Manhã, desse dia 6. Notícias do Brasil e do mundo. Direção geral Abner Brocanelli, produção e trabalhos técnicos Marcel Paiva, edição e apresentação comigo, Sérgio Costa. Prazer ter a sua companhia nesta manhã de quarta-feira. Jornal da Manhã,

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0: Sete horas e 38 minutos. Chegando agora para você notícias do Brasil e do mundo aqui no Jornal da Manhã pela 90.7 Gospel FM. Ministro Flávio Dino do STF determina que o governo prepare um plano emergencial para reestruturar a fiscalização da Comissão de Valores Imobiliários. O órgão é responsável por monitorar as instituições que atuam no mercado de capitais. Organização Mundial da Saúde suspeita de transmissão entre humanos no surto de antivírus, em um navio de cruzeiro na costa de Cabo Verde, no Oceano Atlântico, o que é considerado raro. 7 pessoas apresentaram sintomas e 3 morreram. Meta anuncia que vai ampliar as medidas de proteção tecnológica para contas de adolescentes em 27 países da União Europeia e também para o Facebook nos Estados Unidos. Agora notícia do futebol. 3 brasileiros entram em campo hoje pela Libertadores da América. Às 9:30 tem Independiente, Rivadavia e Fluminense e Santa Fé e Corinthians. E às 11 da noite, o Universidade Católica pega o Cruzeiro. Já pela Sul-Americana, Audax Italiano pega o Vasco às 7 e o Botafogo recebe o Racing às 9:30 da noite. Olha, o desenrola programa de renegociação de dívidas do governo federal prevê mudanças para o crédito consignado do INSS, Instituto Nacional do Seguro Social, e o fim do cartão consignado e de benefícios. As alterações serão graduais, segundo a medida provisória do programa, publicada na última segunda-feira. O governo considera o consignado um crédito bom e barato, porque tem juros mais baixos no mercado. A modalidade é oferecida a quem tem aposentadoria ou pensão creditada em conta corrente. Pelo fato de o valor ser descontado diretamente na folha de pagamento, é uma opção de empréstimo fácil e com juro baixo. Atualmente, o teto da taxa é de 1,85% ao mês. Já na modalidade de cartão de crédito e cartão consignado de benefício, o índice é de 2,46% ao mês. 7 horas e 41 minutos. Você conferiu aí notícias do Brasil e do mundo. Chegando agora, Giro.
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0: Agora, notícias internacionais chegando para você aqui no Giro.

0: presidente dos Estados Unidos, Donald Trump, afirmou que vai suspender temporariamente a Operação Liberdade, entre aspas, que tem como objetivo escoltar navios comerciais no estreito. Escoltar navios comerciais no Estreito de Hormuz em meio ao bloqueio iraniano. Segundo ele, a medida foi adotada para abrir espaço a negociações com o Irã. Em uma rede social, Trump disse que a decisão foi tomada após pedidos do Paquistão, que atua como mediador, e de outros países. O presidente também citou um grande progresso nas conversas com representantes iranianos. Concordamos mutuamente que, enquanto o bloqueio permanecerá em pleno vigor, o projeto Liberdade, o movimento de navios pelo Estreito de Hormuz, será pausado por um curto período para ver se o acordo pode ou não ser finalizado e assinado, afirmou. Aí, esse foi o giro.
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0: Agora 7:43, faltando 17 minutos para as 8 horas. Muito bom dia para você que está acompanhando o Jornal da Manhã aqui pela 90.7 Gospel FM. É a Gospel deixando você bem informado nesta manhã de quarta-feira, 6 de maio de 2026. Manchete do Esporte traz para você: Robinho Júnior aceita desculpas de Neymar. Foi homem para assumir o erro. Depois da partida entre Deportivo Recoleta e Santos, Robinho Júnior se manifestou sobre o desentendimento que teve com Neymar no treino do último domingo. Na zona mista do estádio Defensores del Chaco, em Assunção, no Paraguai, o atacante resolveu colocar um ponto final na polêmica. Durante entrevista aos jornalistas, Robinho Júnior admitiu chateação com um episódio envolvendo o ídolo de infância, entre aspas. Mas garantiu que o conflito está superado e que o foco agora é o desempenho dentro de campo para ajudar o Santos. Foi uma situação que eu fiquei chateado por ser meu ídolo desde a infância. E é um cara que eu amo muito desde que eu era pequeno. O primeiro presente que ele me deu foi com 8 anos, uma camisa, e eu chorei muito. Tenho ela guardada até hoje. 7:45. E agora chegando ele, Humberto Ferretti, que tem mais notícia para você do esporte, falando aí do Brasileirão. Vamos ouvir.
2: Eu sou Humberto Ferretti. 3 times brasileiros entram em campo hoje, na sequência da 4ª rodada da Libertadores. 2 jogarão fora de casa, 21h30 no horário de Brasília. O Corinthians tentará manter o 100% de aproveitamento na competição diante do Santa Fé. Já o Fluminense, pressionado na lanterna do grupo e ameaçado de eliminação, encara o Independiente Rivadavia. O Cruzeiro também joga fora de casa, mas às 11h contra a Universidade Católica. Pela Sul-Americana, o Vasco visita o Audax Italiano, às 7h. E tem duelo entre Botafogo e Racing, 2 campeões da Libertadores, às 9h30. Ontem, pela Libertadores, o Palmeiras visitou o Sporting Cristal, venceu por 2-0 e assumiu a liderança do grupo. Já pela Sul-Americana, o Santos, fora de casa, até saiu na frente do Deportivo Recoleta, com Neymar, mas cedeu um empate por 1-1. O Peixe não sabe o que é vencer a 7 jogos na temporada, não ganhou nenhum na Sul-Americana e está na lanterna do grupo. Outro que ocupa a última posição da chave é o Atlético Mineiro, que empatou por 2-2 com o Juventude, do Uruguai, enquanto o Grêmio assumiu a liderança do grupo ao bater o Deportivo Riestra por 3-0.
0: Música. 7:46, você conferiu aí manchete do esporte com ele, Humberto Ferrez. Jornal da Manhã aqui pela 90.7 Gospel FM. Para você, bom dia.
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0: Chegando agora para você as principais notícias da nossa região. A Polícia Civil apreendeu cerca de 1 milhão durante uma operação contra lavagem de dinheiro na tarde de ontem, terça-feira, dentro de uma agência bancária em Rio Claro. A apreensão ocorreu no momento em que o investigado sacou a quantia no banco. Não há informação se o homem, que não teve a identidade divulgada, foi preso ou liberado. A ação foi conduzida pelo Grupo de Atuação Especial de Combate ao Crime Organizado. A Delegacia de Investigações Gerais, a Delegacia de Investigações sobre Entorpecentes e o 1º Distrito Policial. De acordo com uma nota divulgada pelo Ministério Público do Estado de São Paulo, o cumprimento de medida cautelar de busca e apreensão ocorreu por causa de uma apuração envolvendo lavagem de dinheiro relacionada a movimentações financeiras incompatíveis com a renda do investigado. Olha, Feira do Livro da UFSCar tem mais de 2 mil títulos e descontos de até 70% no interior de São Paulo. A 21ª edição do evento começou ontem, terça-feira, em São Carlos. O objetivo é incentivar a leitura, ampliar o acesso ao conhecimento e aproximar a comunidade do universo literário. Bacana, hein? Homem é preso com 466 ampolas de remédio para emagrecimento escondidas em caixa de som na Dutra, em Caçapava. Olha, aluno de 13 anos entra em escola e mata a tiros duas funcionárias no Acre. 7:49. Você conferiu aí as principais notícias da nossa região.
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0: Olha só, dólar cai R$4,91 e tem menor valor em mais de 2 anos, com ata do cupom e conflito no Irã. Moeda americana caiu 1,12%, cotada a R$4,91. A bolsa encerrou em alta de 0,62% aos 186.754 pontos. Mais notícias para você. A Casa Branca confirmou que o presidente dos Estados Unidos, Donald Trump, vai receber o presidente Luiz Inácio Lula da Silva na quinta-feira em Washington. De acordo com uma autoridade da Casa Branca, os dois presidentes devem aproveitar o encontro para discutir temas econômicos, de segurança e de interesse comum. A informação do encontro entre Lula e Trump foi divulgada na segunda-feira. A reunião é vista pela diplomacia brasileira como um passo importante para tentar normalizar as relações comerciais entre os dois países, após um período de incertezas e tarifas de importação. Fontes do governo brasileiro afirmam que, além da economia, temas como a situação na Venezuela e parcerias em minerais críticos e terras raras devem entrar na pauta. Segundo auxiliares de Lula, o presidente pretende afastar a possibilidade de equiparar facções criminosas e organizações terroristas, hipótese já levantada pela administração americana. E agora, os valores do dólar e do euro. dólar R$ 4,91, baixa de 0,43%, e o euro R$ 5,74, baixa de 0,54%. Esse foi o Boletim Econômico, aqui no...

0: 7:52. Esse é o Jornal da Manhã aqui pela 90.7 Gospel FM. A Gospel deixando você bem informado nesta manhã de quarta-feira. Prazer ter a sua companhia. Agora vamos ouvir o comentário de hoje dele, de Alexandre Garcia. Está no ar ou em cima do fato. Bom dia, Garcia.
1: Bom dia. Eu vejo muitos órgãos de informação dando muita cobertura a esse desenrola. O desenrola, na verdade, a essência dele é negativa, porque estimula o endividamento. Vocês dirão, ah, está oferecendo crédito, está oferecendo para resolver. Sim, mas o primeiro desenrola, que foi na eleição anterior, também véspera de eleição, eleitoreiro, portanto, foi na eleição municipal de 24, tinha 15 milhões de endividados. Agora tem mais que o dobro. Por quê? Ah, o crédito fácil, depois resolve. É isso. É isso que a gente vê aqui nesse país, é facilitar as coisas e aí piora. Né? No momento em que se solta um condenado, né, o crime piora, a corrupção piora, porque eventos, puxa, o sujeito cometeu tais e tais crimes, foi condenado em tais e tais instâncias, ele é solto, vamos fazer de novo. Aí tira 6 bilhões dos velhinhos da Previdência, aí aceita dinheiro sendo do Poder Judiciário, aceita dinheiro, né, porque acha que é tudo fácil. O juro é alto por causa dos gastos do governo. Todo mundo sabe disso. Porque o governo tem que tomar dinheiro emprestado do mercado, emite papel, né, e toma dinheiro e paga juros. E se o dinheiro, se o governo é o principal devedor, né, o Estado brasileiro está devendo mais de 10 trilhões, o principal devedor é que pesa na balança do juro. Embora o Banco Central faça uma ginástica enorme para controlar crédito e inflação, que vai passar do teto da meta nesse ano. É isso que a gente tem quando o governo gasta demais, né, e quer estimular a farra para os outros. Não existe almoço grátis. Não, a riqueza não cai do céu. A riqueza vem, a produção de riqueza, de renda, vem da natureza, capital, trabalho e tecnologia. Tudo junto, não tem como. Não tem outra solução a não ser isso. Não? Bom, e o caminho da normalidade é a economia de mercado. É as leis de mercado, que é aquela mão invisível que regula tudo. A procura e a oferta. A produção, a demanda, a oferta de bens e serviços. É básico e simples. Não? Bom, uma outra questão. Eu já falei disso e eu vou repetir, porque me toca muito, porque eu conheço muitas famílias que educam em casa seus filhos pequenos. E o resultado tem sido excelente. Inclusive, não se contaminam. E, no entanto, em Jales, um juiz condenou um casal, pais de duas meninas, de duas crianças, porque elas não vão à escola, estão aprendendo em casa, com a mãe e com duas professoras, e com alto rendimento. Mas o juiz descobriu que elas não gostam de funk. Então isso é discriminatório. O Ministério Público pediu a absolvição dos pais, mas o juiz os condenou. 50 dias de regime semiaberto, que pode ser suspenso se matricularem as meninas, mas vão ter que prestar serviços também à comunidade. Isso certamente vai para a segunda instância e vai ser anulado, certamente, porque não faz nenhum sentido. Tem aí um ranço ideológico, né, nessa história. E, aliás, é bom lembrar que já passou pela Câmara dos Deputados em 2024, se não me engano, esse ensino em casa. Né, ou, eu não gosto de usar inglês, mas todo mundo usa o homeschooling. Já passou na Câmara e está no Senado. Está na hora de dar um toque lá no Senado para funcionar. Aliás, eu falei em Senado, senador astronauta está explicando, né, por que ele não votou. Ele disse que não votou, que ele estava presente, mas não votou para não dar voto positivo para a eleição, para a escolha do Messias. Que ele simplesmente se negou, porque o Messias precisava de metade mais um. Então ele, se negando a votar, não deu. Só que é um caminho muito tortuoso que as pessoas pouco entenderam, né? Ficaram cobrando dele. E para encerrar, é a questão do PCC, primeiro comando da capital, Lula e Trump. Lula está indo agora, nessa quinta-feira, vai estar em Washington com Trump. Trump vai cobrar dele isso. O Lula quer ver se faz um arranjo qualquer de combate ao narcoterrorismo. Será que quer proteger Comando Vermelho, primeiro comando da capital, eu não acredito que a coisa seja assim tão aberta. Interessante que eu acho que o Marco Rubio não vai estar nessa reunião, porque o Marco Rubio vai ser recebido pelo Papa no mesmo dia, no Vaticano. O Papa Leão, que é americano, eu até fico pensando, vão conversar em que língua, né? Porque o Papa fala espanhol também, ele passou um tempo missionário no Peru, né? E ele é americano. E Trump, na véspera desse encontro, dando uma entrevista, cobrou de novo do Papa, que o Papa acha que não faz mal que o Irã tenha armas nucleares, que ele não está pensando que muitos católicos podem ser mortos. O Papa nunca disse isso. O Papa quer paz. Agora, o Trump é que deduz que, ao querer paz com o Irã, quer permitir que o Irã faça arma nuclear ao mundo. Aí não é ter boa vontade em relação ao que o Papa está dizendo. A missão do Papa é paz, né? Porque a mensagem, amor e paz, né? Essa é a mensagem. De Lisboa, Alexandre Garcia.
0: Jornal da Manhã. Aí então, 7:58. Obrigado, Alexandre Garcia, pela informação. E encerramos assim o Jornal da Manhã, agradecendo nossos colegas jornalistas e também nossas fontes de informações, como G1, R7 e outros. Trabalhamos juntos para levar o melhor para vocês. Mas é claro que durante toda a nossa programação você receberá mais informações, notícias em tempo real. É a 90.7 Gospel FM, deixando você atualizado com o Brasil e o mundo. E agora, você segue com Jô Fiore e Francisco Emílio no Bom Dia Gospel. Obrigado pela sua audiência, um forte abraço, desejo para você uma quarta-feira fenomenal. E a gente se fala, querendo Deus, à 1 da tarde no Planeta Gospel. Bom dia.
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E vamos lá! Chegou o momento tão aguardado do Rádio Nacional. 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É uma coisa impressionante. 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

0: Espontaneidade, sem roteiro, com muito filtro. De vez em quando dá uma escapadinha, né? Meio sem querer, mas... Quem sabe é a primeira vez que você está nos ouvindo. Seja bem-vindo à melhor Gospel FM de Araras. A rádio que todo mundo ouve e todo mundo sente. E aí, como é que está? Tudo bem? Quarta-feira, 6 de maio de 2026. Que manhã maravilhosa! O pintor do mundo escolheu as mais belas cores para pintar esse dia. E ela que é uma pintura, é uma Mona Lisa que anda...
1: Ai, que horror!
0: Mona Lisa, mais conhecida como Gioconda. Bom dia, Gioconda.
1: Nossa, pode ser um quadro sem valor estimado, mas que é...
0: Como é que pode, né? Muitos dizem que o Da Vinci fez o seu autorretrato, né? A figura dele numa mulher. Outros dizem que era uma pessoa, que ele era apaixonado.
1: Ou seja, ninguém sabe de nada.
0: Ninguém sabe de nada.
1: Um monte
0: e pelo
1: de
0: jeito
1: história.
0: Não deu certo o romance, né?
1: Tu me inventa um monte de história, né?
0: Só sei que ela está lá no Louvre e nós estamos aqui em Araras. Bom dia, Júlio.
1: Né? Bom dia, Francisco. Bom dia para todos os ouvintes. O Louvre fica onde mesmo?
0: Na França. Lembra que a gente esteve lá? Através da Discovery.
1: Ah, sim, isso é verdade. Muito bom dia, viu, Maia? Realmente, você disse bem que o dia tá tão bonito, Francisco.
0: Tá, né?
1: Que quarta-feira bonita, gente do céu. Um dia, assim, da gente agradecer mesmo com os olhos cheios de lágrimas, viu? De tanta beleza. O Senhor é maravilhoso, né?
0: O presente tá aí, só falta você desembrulhá-lo, né?
1: E graças a Deus, né? Ele nos concede vida. E para que a gente possa corresponder ao propósito dele para nossa vida, onde a gente estiver, né? No nosso trabalho, na nossa casa, enfim, por onde a gente andar, que a beleza do Senhor Jesus Cristo, o bom perfume dele possa se espalhar também.
0: No quadro, você lembra desta? Peguei meio aleatório, vamos ver se é essa mesmo.
1: É, a Ludmilla canta nesse CD. É, não é não. Mas tem o louvor de todos nós que tem uma música maravilhosa com ela.
0: Deixa quieto, vai.
1: Nossa, não curti essa música. Foi outra.
0: Eu vou por outra, vou por outra.
1: Esse momento.
0: É, vou por outra, vai falando aí.
1: Falando o que seria?
0: Falando, o rádio é pra falar.
1: É, então, Rodrigo, eu não sei direito o que falar. Eu vou
0: olha!
1: Falando, eu vou lançar a enquete, eu vou falando da enquete.
0: Então tá. Pode lançar.
1: Eu vou ver se eu falo do jeito que ele falou aqui, tá? Que é um acontecimento bíblico que é muito forte pra você, é isso?
0: Isso.
1: Que é muito forte pra você.
0: Eu não lembrava mais.
1: Esse acontecimento. Seja do Novo Testamento, do Antigo Testamento, é muito forte para você esse acontecimento.
0: Agora sim, Jufiro, vamos ver isso aqui.
1: Ai, que lindo, essa eu toquei.
0: Ah, essa sim.
1: Gente, quando tocar essa música.
0: Deixa eu cortar a introdução.

0: Pelo amor de Deus, gente.
1: A vida que ele morreu pra te dar.
0: Gente, a música não fala de nós hora nenhuma. As músicas de hoje é tudo pra nós mesmo.
1: É? Cada um vai dar conta de si. Bem melhor garantir. Ai, ai, não falei do filtro no começo?

0: É o Natan Brito?
1: É.
0: Não, o Natan Brito não é aquele que cantava parecido.
1: Não, não, ele não era.
0: É, o Natan Brito era o líder da banda, né?
1: É, esse é outro cantor.
0: Não é outro cantor, então a internet tá tudo errado. A Isma. Acho que é o Beno César que tá cantando.
1: Beno César?
0: É o Beno César, é o Beno César, é ele
1: mesmo.
0: Meu
1: Deus!
0: Gente do céu, é o Beno César essa voz. Que coisa linda de música, meu Deus!
1: Banda e Voz, Paraíso é o nome da canção. Tem na internet, tá? Meu Deus, né?
0: Quer ver?
1: Tempo bom, né?
0: A letra aqui, olha.
1: Saudoso,
0: eu sei de um lindo
1: Brito.
0: Lugar. Ah, pode ler?
1: Pode.
0: Já lançou a enquete? O povo veio? Ah lá, não veio ainda.
1: Não veio.
0: Vocês vêm, viu? Porque senão não vão ficar...
1: Ah, ontem tá sendo apertado aqui, hein?
0: É, fala aí um episódio bíblico que é muito forte pra você. Eu sei de um lindo lugar onde as calçadas não servem de abrigo pra criança que alguém rejeitou. Eu sei que nesse lugar não haverá um que seja inimigo, pois ali só existe amor. Eu só queria entender gente que sente prazer vivendo aqui neste mundo sem paz. Pessoas que pensam ser donas de todo o poder pelo dinheiro que têm para gastar. Eu vou para esse lugar onde não há violência nem medo, nem o sangue inocente se esvai. Eu sei que esse lugar foi preparado para qualquer pessoa que recebe a Deus como Pai. É tão gostoso saber que Ele espera você, braços abertos, amor para te dar. Jesus morreu por você, não há mais tempo a perder. Falta tão pouco para tudo acabar. Jesus é a nossa esperança, só Ele é capaz de transformar a tristeza num canto de paz. Eu sei que nada acontece sem Ele deixar. Venha correndo para a vida que Ele morreu para te dar. Você precisa entender que nada aqui neste mundo é para sempre. Cada um vai dar conta de si. Gente, a música não repete. Oh, é bem melhor garantir
1: Boema, né?
0: A tua entrada na santa cidade. Só assim vai ser fácil sorrir. Depois é só desfrutar e a paz eterna sentir. Olhar alguém vendo nele um irmão. Vivendo nesse lugar, a dor não vai existir. A alegria ao alcance da mão. Jesus é a nossa certeza de um novo amanhã. Com ele a vida é perfeita. Aí, aqui repete. Meu Deus, gente. Meu Deus, que letra que é essa? Maravilhosa.
1: Ai, ai, não. Pra parar e refletir um pouquinho, né?
0: Louco.
1: Se você abrir a janela ouvindo uma música dessa, olhando, né?
0: Gente.
1: O dia, o céu, tenho certeza que você vai ficar muito fortalecido. Já lançamos a enquete, né, Jofior?
0: Já lançamos. Um episódio pra você, ó lá, tá aumentando. Pra você que é forte na Bíblia.
1: Uma passagem forte na Bíblia, né?
0: É, precisa escrever, basicamente, sabe? Uma passagem de não sei quem.
1: E Davi, que deu pedrada no gigante?
0: É, mas pensa com carinho, viu?
1: É.
0: Pensa com carinho, não vai falando qualquer coisa.
1: Eu falei só também pra que eles pudessem entender.
0: Pra dar exemplo, é, pensa no exemplo também.
1: Ó, Jofiro, vou dar um recadão da Oral Única e depois você fala da agenda de hoje. 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Vamos tocar uma música bonita enquanto aguardamos a sua participação, viu? Ah, falar da agenda de hoje, né? Às 3 da tarde temos a monumental Tarde da Bênção. Às 19h30, o último culto da celebração da Ceia do Senhor na Catedral da Paz. Quem sabe não deu para você ir domingo, nem ontem, né? Não fica de fora, faz aí um esforço. Não era nem pra fazer um esforço, né? Tinha que ser espontâneo. Mas quem sabe na sua correria, né? Vai estar na presença de Deus com a sua comunhão. 19h30, Catedral da Paz. Ó, o povo chegou, João Fiore.
0: Olha lá.
1: Eu tô ansioso pra ver o que eles estão falando, né? Fala pra nós aí uma passagem, um acontecimento bíblico que você acha muito forte. 996559070.

0: Vamos ver o que esse povo tá falando, Zúfio. Onde a gospel dá voz ao povo, né? Para responder a nossa enquete. Enquanto Zufiori estuda um pouco sobre aviação, fala para nós aí uma passagem, um acontecimento que você acha muito forte na palavra de Deus. Tem coisa, não?
1: Dá pra mim. Tem coisa.
0: Não pegou ainda o celular?
1: Não peguei. Tem coisa, meu Deus.
0: A Fátima de Rio Claro, como tem muita coisa, ela não falou nada. Falou bom dia.
1: Deixa eu ir lendo aqui. Antônio de Americana, paz, bom dia. Um alô pra minha família, ligada todos os dias. Tony Jala, Antony Andrei, a comunidade da família em Americana.
0: Lê nessa outra aí, né? Sertanejo Classe A, Jorge Frasnelli, mandou uma mensagem pra gente. Palavra de vida, Ju Fiore também participando aqui.
1: Zilda de Iracemápolis, bom dia, abençoado dia pra todos, amém.
0: O Carlos é de Barreiras, na Bahia. Bom dia, Ju Francisco, aqui é o Carlos Gama de Barreiras. O acontecimento forte da Bíblia para mim é a ressurreição de Lázaro. Após 4 dias. Opa!
1: Muito bom, é isso aí, resumidinho. Ressurreição de Lázaro após 4 dias. Estou de volta. Sabe quem que precisa voltar? O Roberto, né?
0: É, aí lá de Barreiras também, né?
1: Ivanete de Santa Gertrudes, bom dia, Jô Francisco, a crucificação de Jesus, ainda mais depois de ter ouvido essa pregação nos Gideões, meu Deus, é muito forte.
0: Acontecimento forte, né? Fátima Bento, bom dia, casal top, é Fátima Bento, ótima quarta para todos nós. Sobre a enquete, um acontecimento grandioso, a ressurreição de Jesus Cristo, que abalou toda a terra.
1: Muito bem. Valdeci de Leme, é um bom dia. O pastor Rivaldo de Rio Claro, bom dia.
0: Essa foi do sertanejo.
1: Ah, legal. Ah, que belezinha.
0: A Selma de Rio Claro, bom dia. Sobre a enquete, João 8:12. Jesus é a nossa luz.
1: O pastor Rivaldo é da dupla?
0: É.
1: Legal. Selminha de Rio Claro, vocês falam, foi o dela que você leu, né?
0: Acabou de ler.
1: Joaquim de Minas Gerais, bom dia, meus irmãos. A paz, procurei no Instagram a foto de vocês, não encontrei, quero conhecer vocês. Ó, tô colocando aqui.
0: Tá na internet? Eu vou colocar a gente no ar aqui, tá? Pra você assistir a gente.
1: Eu tô pondo aqui o...
0: Ao vivo. Ah, mas não tem a foto mais bonita, Júlio? Essa não tá muito bonita, não.
1: Não, eu tô mandando pra ele o nosso Instagram, lá tem foto. Mas essa aqui eu vou mandar provisória. Só pra você saber quem a gente é, tá bom? Não tem essa de foto bonita ou foto feia. É isso aqui mesmo.
0: Tem foto
1: pronto,
0: que a gente...
1: acabou.
0: Ah, vai falar pra mim que você não acha foto bonita.
1: Não, tem foto que a gente dá uma melhorada nelas, né?
0: E o que eu tô falando?
1: Não, eu, não o que você falou, mas tu falou pra ouvinte conhecer.
0: Você falou, você me chamou de... acabou de me chamar de feio.
1: Não.
0: Foi...
1: Tô falando pro ouvinte conhecer.
0: Falou que não tem jeito. Falou.
1: Tô falando que pro ouvinte conhecer nós, tem que ser do jeito que nós somos, porque senão depois a gente chega nos lugares, é aquela decepção.
0: É. A gente chega sem filtro?
1: É.
0: O Marcos de Limeira, bom dia, Jô Francisco, graça e paz a todos os ouvintes. Passagem de Sadraque, Mesaque e Abidinego. Na fornalha de fogo. Onde o Senhor esteve com eles na fornalha. É, Senhor nos livra do problema, Senhor nos livra no problema. Porque o Senhor quer estar conosco, andar conosco. O Marcos Taboga, de Limeira, abraço especial.
1: Andrei de Conchal, bom dia, Jô Francisco, abençoado dia para todos nós. Um grande acontecimento, a ressurreição do Senhor Jesus Cristo, que venceu a morte por nós. Valeu, Andrei.
0: Flávio de Rio Claro, bom dia, Francisco Jô, Lucas 10:18, a missão dos 70. Meu Deus, não?
1: Meu Deus. do Flávio, né? Jô de Limeira, bom dia com alegria. Uma das muitas passagens que gosto é da Sunamita. Em meio ao luto, ela dizia a todos, vai tudo bem. Ela só contou a quem podia resolver. Que lindo, oh, né, Jô? Muito bom.
0: Bom dia, Francisco Jô, casal maravilhoso. Sou Agnaldo de Limeira. Passagem muito forte na minha vida é o do Velho Testamento, a Arca de Noé. Pois a madeira da arca salvou 8 pessoas e a madeira da cruz salvou muitos.
1: Que lindo, hein? Daniel de Araras, bom dia. É, casal top, com certeza o julgamento e crucificação de Jesus, o maior erro judiciário da história. Do ponto de vista processual, o julgamento de Jesus foi uma sucessão de nulidades e violações que ignoraram tanto o direito hebraico quanto o direito romano da época. E não menos importante que a parte processual está os direitos humanos. Forte olhar isso, né?
0: Meu Deus.
1: Com esse olhar
0: um
1: de
0: dia,
1: vocês advogados,
0: pregou,
1: né?
0: Um dia pregou sobre isso, lembra?
1: Foi.
0: Falou dos erros cometidos nesse julgamento.
1: Sim, forte, muito forte.
0: Jaqueline de Limeira, bom dia, João Francisco, aqui é a Jaqueline. Passagem que é forte pra mim é números 16, a rebelião de Corá, Datã e Abirão.
1: Beatriz.
0: Quando a terra se abre e engoliu os rebeldes. E aconteceu que, acabando ele de falar todas essas palavras, a terra que estava debaixo dele se fendeu, abriu a terra sua boca e os tragou com as suas casas, como também a todos os homens que pertenciam a Corá e a todos os seus bens. E eles e tudo que eram seus desceram vivo ao abismo. A terra os cobriu e pereceram no meio da congregação. E esses dias me chamou muita atenção como Deus lidou com eles, porque a idolatria é abominável aos olhos do Senhor. Uhum. Abençoado dia para todos. Olha que linda, inspirada, hein?
1: Tá, forte, hein, Jaqueline? Gostei. Beatriz Aguiar de Leme, bom dia, Jô Francisco, a paz do Senhor Jesus. Para mim, a passagem mais marcante, o que mais me toca muito, por sinal, é esse versículo que mais amo na Bíblia, o Salmo 139, versos 13 e 14. Pois possuíste as minhas entranhas, cobriste-me no ventre de minha mãe. Eu te louvarei porque de um modo assombroso e tão maravilhoso fui feito. Maravilhosas são as tuas obras e a minha alma o sabe muito bem.
0: Meu Deus.
1: Salmo 139 me faz refletir tanta coisa. Ótimo dia a vocês. Forte, hein, Beatriz?
0: Lê mais um, preparar aqui, Jufioro, intervalo.
1: Jennifer de Araras, bom dia, queridos, tudo bem? Uma passagem que eu mais gosto é a travessia do Mar Vermelho. Louvado seja o nosso Deus, que fez esse extraordinário acontecimento.
0: Lembra, querido? A travessia.

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0: nessas paragens longínquas desses rincões brasileiros. Eu tenho o prazer de vos apresentar, né? O orelhão azul. Oi, paragem longínquas.
1: Linguagem poética,
0: poética
1: essa.
0: Poética, né? Rincões brasileiros.
1: Mas é bonito falar assim,
0: o
1: né?
0: O rincão que eu conheço é que ele jogava no Corinthians, no Palmeiras. A enquete de hoje é... Fala pra nós aí uma passagem que... Um acontecimento forte da palavra de Deus. Silvio de Limeira, uma xícara de café sorrindo pra gente. Senilde de Araras, bom dia, João Francisco. Que louvor lindo. Sempre amei essa música. E não sabia que era gospel. Deus abençoe.
1: Paraíso?
0: Não, acho que não. É da Bibi Cici Winans.
1: Ah, Bibi Cici Winans, é. Foi da Senilde?
0: É.
1: Carlinhos de Paulínia, bom dia, Francisco Jô. Uma das passagens bíblicas que me marcou foi 2 Samuel 21:10. A Rispa, concubina do rei Saul e mãe de dois dos homens executados por ordem do rei Davi, permaneceu por dias e noites velando os corpos
0: Meu
1: de seus
0: Deus,
1: filhos
0: e
1: dos demais descendentes de Saul. Embora o versículo não mencione explicitamente suas lágrimas, sua atitude revela um profundo lamento, uma dor intensa e um amor materno inabalável diante da perda. Esse gesto comoveu o coração de Davi, levando-o a reconhecer a gravidade do que havia acontecido e a agir para reparar aquela situação. Ai, que história linda! Vou trazer para um momento devocional qualquer
0: Deus,
1: dia.
0: Meu Deus, é muito forte isso aí.
1: Que lindo, Carlinhos.
0: A mãe, né? Você é mãe.
1: Meu Deus.
0: Gilmar de Limeira, só bom dia. Deus abençoe o nosso dia.
1: Tá econômico hoje, Gilmar. É. Joaquim de Minas Gerais, parabéns pra vocês, são lindos e abençoados.

0: abençoados.
1: A galera gostou de nós.
0: A fé de Abraão, quando Deus pediu seu filho forte, né? É isso aí, povo.
1: Ele que pediu a foto?
0: Foi.
1: Marcos Oste, de Americana. Bom dia, amados. Um acontecimento que me chama a atenção foi o sol sendo parado por duas vezes por intermédio humano através do agir de Deus. Inclusive, tem um mega computador da NASA detectou a falta de um período de tempo na história e bate exatamente com o tempo do giro do sol que parou.
0: Que lindo. Olha, até arrepia, Marcos.
1: Demais.
0: Né? Forte, né? Meu Deus. Por isso que o doutor Aguinaldo sempre fala, né, que ciência e fé, né? A ciência é a coisa mais linda para aqueles que duvidam, né? Ter que se render à fé. Bom dia, Jô. Samara de Ibitinga. Um acontecimento, a parábola das 10 virgens. A parábola contada por Jesus ensina a importância de estar preparado para a segunda vinda de Cristo. 5 virgens prudentes levaram óleo extra, enquanto 5 insensatas não, resultando na entrada apenas das preparadas para o banquete de núpcias quando o noivo chegou. O azeite representa a preparação espiritual, fé e boas obras.
1: Olha! Natal de Limeira, deve ser parente do Edson Natal. Oi, bom dia, essa semana estou lendo, segundo Reis, a cura de Namã, que envolve duas pessoas, a menina e o servo de Namã.
0: Gente, estou gostando de ver vocês, hein?
1: Ô, louco!
0: Doutora Ruth de Rio Claro. Bom dia, casal abençoado. A multiplicação dos pães e dos peixes. Também a passagem de Daniel na Cova dos Leões. Ótimo dia para todos nós. A Diná, que linda!
1: Olá, participando.
0: Maravilhosa.
1: Bom dia, o que me move, comove a integridade de Jó no capítulo 2, versículo 9 e 10. Mesmo em meio à dor, foi sábio em todos os momentos, até mesmo com a sua esposa.
0: Ai, Diná, coisa linda, eu amo essa menina, viu?
1: Provérbios fala, né, que contender com uma mulher rixosa é igual pegar um cachorro pelas orelhas.
0: Olha,
1: um cachorro
0: Deus
1: de rua.
0: Me livre.
1: Um cachorro de rua, você pegar ele pelas orelhas.
0: Gente do céu.
1: Tá vendo? O que nem passa?
0: É coisa pra gente pensar, irmão, e nada. Ô, louco. Agora é o Lucas?
1: É.
0: Bom dia, sou Lucas de Rio Claro. Acontecimento da Bíblia em Gênesis, a criação da terra e do homem. A melhor criação de Deus. O diabo nos odeia por isso e nos persegue, mas a vitória é garantida. Desculpe os erros de português, imagina, Lucas.
1: Orides de Rio Claro, a passagem da Bíblia que mais me encanta. Mateus 6:33. É Orides de Rio Claro. Bom dia, paz. Você sabe o que fala?
0: Buscar primeiro o reino de Deus e sua justiça, né? Muito bem, Orides. Ronaldo, de Espírito Santo do Pinhal, bom dia.
1: Bom dia, paz. Por favor, toque o hino, Vaso Era Eu.
0: Esse vaso era eu, é a Renata.
1: De onde? Renata,
0: Não, é ela que tá, Renata que tá falando. De onde você é, Renata? Manda aí pra nós, meu amor. Genil, de Santa Gertrudes. Bom dia, dupla maravilhosa. A passagem mais forte pra mim é José do Egito, passando por tantas provações. E no final, quando chegou no poder, ajudou seus irmãos que queriam matar seu sonho.
1: Vanderlei de Americana. Bom dia, casal de Deus. Programação top das galáxias. Esta é a passagem, as últimas palavras de Jesus na cruz.
0: Meu Deus.
1: Está consumado, porque o fim da lei é Cristo. A finalidade da lei é Cristo, para todos os que creem em Cristo. Perdoa-os, porque não sabem o que fazem. E ao nos perdoar, porque todos nós somos participantes da morte de Cristo, no madeiro, fomos libertos da sentença da morte espiritual. Pois a justiça que seria aplacada em nós foi sobre Jesus no madeiro. Deus seja louvado.
0: A bem da verdade é muita coisa para a cabeça da gente, né? É pela fé mesmo, porque olha, muita coisa para a cabeça da gente. O amor de Jesus. Bom dia, Jô e Francisco. Acho que uma das coisas que marcou o povo daquela época e de todos os tempos foi a multiplicação dos 5 pães e 2 peixes que alimentou uma multidão. Neemias. de Santa Gertrudes. Olha que diferente o nome, né? Neemias.
1: Dani de Maceió. Bom dia, estou em outro contato, por isso não mandei mais mensagem para vocês.
0: Verdade.
1: Um cheiro, meus amores.
0: Um cheiro. Jorge Frasnelli de Rio Claro. Deixa eu ver aqui. Bom dia, João Francisco. O rei Davi mandou a carruagem buscar Mefibosete na terra do esquecimento. Olha, e sentou à mesa do rei. Que lindo, Jorge. É linda essa história.
1: Maria de Rio Claro. Bom dia, meus queridos. Eu queria tanto conhecer o pastor Emílio. A flor eu já vi. Quero ver de novo. Queria conhecer todos os irmãos da rádio.
0: Aí, tô mandando pra você a foto dele, tá bom, Maria? Bom dia, amados. Deus nos abençoe nesse dia maravilhoso que Deus preparou para nós. Quem está falando é a Gi.
1: Jovior, tá quase acabando aqui. Deixa eu tocar uma música.
0: Então vamos lá.
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0: Vamos ver se a gente fecha aqui, Jufio.
1: Vamos.
0: Hoje foi bom em cada passagem, não?
1: Foi, gente. Vamos fazer de quarta-feira, hein?
0: É. O Anderson de Limeira, olá, casal, mais que abençoado. Me marcou a passagem do Mar Vermelho. Todas as vezes que vou para Caraguatatuba, fico meditando. Olha aquela imensidão de água.
1: Nossa.
0: É mesmo, hein?
1: A passagem da Bíblia que me fez refletir hoje é Daniel 11:36, que diz: porque aquilo que está determinado será feito. Que Deus tenha misericórdia de nós.
0: Ó! Oh. Dene de Humaitá. Bom dia, Jofiore Francisco. A paz, casal abençoado. Fato importante que foi Elias e os profetas de Baal no Monte Carmelo. Deus descendo fogo do céu, queimando o holocausto. Derrota do capeta. Tem outros também. Um grande abraço para todos vocês. Davi derrotando Golias. Homem cheio do Espírito Santo de Deus faz proeza em nosso meio.
1: É Liliane, de Cachoeira Paulista. Bom dia, minha gracinha. E Francisco, quando Jesus disse: vou preparar-vos lugar e não vos deixarei só. Ah, ele cuida de nós. Deus abençoe. Parte do meu milagre. Manda notícias aí da mamãe, Liliane.
0: A Maria voltou falando que lindos. Tadinha, coração bom, né?
1: Coração bom.
0: Seus olhos foram bons.
1: Né?
0: Ronaldo de Espírito Santo, é só bom dia.
1: Maria José de Conchal tá gravando, Maria. Bom dia, Jofran. O que me marcou foi a ressurreição de Lázaro. Beijos, Maria José de Conchal. Amo vocês em Cristo.
0: Vanessa de Limeira, dá pra ler, Jofiore, esse
1: bom
0: grandão?
1: Bom dia, queridos. Tem muitos mesmo, mas dá até dó de comentar um só. Mas o vale de ossos secos foi estrondoso. Poderá viver esses ossos? Tu sabes, Senhor. Disse-me ele, profetiza. Ganhar uma alma para Jesus já é festa. Imagina ter fé e profetizar sobre um vale onde muitos estão secos e trazer água do Espírito sobre eles, voltar para gerar vida. E sobre eles voltar para gerar vida. Meu Deus, no céu vai ter um festão.
0: Meu Deus. Sou Renata de Itapevi. A passagem da Bíblia que me marcou é a ressurreição de Lázaro em João 11. Um dos milagres mais impactantes de Jesus. Jesus, após 4 dias, chamou Lázaro para fora do túmulo e devolvendo-lhe a vida e demonstrando seu poder sobre a morte e a glória de Deus.
1: Que lindo, hein, Renata? Bastante gente falou de Lázaro, né, Francisco?
0: Foi.
1: O Anderson de Piracicaba tá dizendo: bom dia, nossa, meu Deus. Bom dia, casal, alegria das minhas manhãs. Uma das passagens que me marcou, primeiro Reis 3. Então a mulher cujo filho era o vivo disse: ah, Senhor meu, dá-lhe o menino vivo e por modo nenhum mateis. Eu pensei que tinha discernimento até Deus expor meu coração. Duas vozes, um bebê morto e uma decisão que corta mais do que espada. Revela, quando o rei Salomão ordena dividir, não é juízo sobre o corpo, é juízo sobre a verdade escondida. E o Espírito me confronta. Há coisas que eu estou tentando sustentar, mas já não tem vida. A falsa aceita dividir, a verdadeira renuncia para que haja vida. E Deus está dizendo comigo hoje: pare de tentar repartir o que eu já encerrei, porque tem estação que acabou, tem ciclo que já foi selado. E insistir nisso é tentar manter vivo aquilo que eu já toquei para terminar. O amor verdadeiro não disputa, discerne, não prende, entrega, não mata por posse, renuncia por propósito. Hoje o céu está perguntando: se eu mandar cortar, você ainda insiste ou finalmente solta para que a vida prevaleça? Abraço forte em vocês. Desculpe o textão, parei o carro e precisava compartilhar quando ouvi a enquete. Que lindo, Anderson.
0: Terezinha de Cordeirópolis, bom dia, amores. Jô, Francisco, vocês são top demais. Sobre a enquete, existe uma passagem bíblica, é Daniel 6, versículos 19 a 23. Acho muito forte, foi quando Daniel lançado na cova dos leões e a visão dos ossos secos.
1: Gabriela de Araras, bom dia. O que mais mexe comigo é o versículo que fala de Bezalel, em Êxodo 31. O homem que era cheio do Espírito de Deus e trabalhava com as mãos para o reino. Isso mostra que não é sobre cargo, e sim sobre ser cheio do Espírito de Deus.
0: Meu Deus.
1: Bonita, hein, Gabriela? Gente, amei. Vocês falaram.
0: Foi muito bom,
1: tantas
0: hein?
1: Tantas coisas. Meu Deus.
0: Palavra de Deus não tem erro, né?
1: Maravilhoso.
0: Pronto, meu bem.
1: Valeu, viu, pessoal? Muito
0: tchau,
1: obrigada.
0: Gente.
1: Tchau, tchau.
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2: Muito bom dia, começando Palavra de Vida desta quarta-feira, 6 de maio. Eu sou Jô Fiori com você até às 11 horas aqui no Palavra de Vida. Deus seja louvado, né? Por mais esse dia que Ele mesmo está nos concedendo. A Ele toda honra, a Ele toda glória e todo louvor. Já estamos ao vivo pelas redes sociais da Gospel FM para o momento devocional de hoje. 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
3: 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E você, já falou com Deus hoje? Então, se puder, pare por um instante. Deus quer falar com você. 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

E hoje vamos fazer a leitura de 1 Crônicas 21, versículos 5 e 6. Joabe apresentou a Davi o relatório do recenseamento do povo. Em todo Israel havia 1.100.000 homens capazes de manejar a espada, e em Judá 470.000. Joabe, porém, não incluiu as tribos de Levi e de Benjamim na contagem, pois a ordem do rei lhe parecera absurda. Hoje a gente vai falar um pouquinho mais a respeito de Joabe. Joabe, um homem de inúmeras qualidades. Um grande comandante do exército de Davi. Um homem comprometido com o reino. Com o reino e com o rei. Braço direito, inclusive, de Davi, né? Quase tudo, Davi recorria a Joabe. Um homem muito corajoso, firme, valente. Uma pessoa muito competente. Foi assim, esteve à frente, né, de grandes vitórias, de vitórias muito importantes. Um homem, eu diria, entregue ao trabalho. Você conhece alguém assim? Um homem entregue ao trabalho, muito leal, muito dedicado. As iniciativas do rei, né? O rei pensava em fazer alguma coisa. Joabe, seu braço direito, estava ali para ajudar o rei a realizar. Inclusive, no episódio da morte de Urias, Joabe foi quem recebeu a carta do rei com orientações para colocar Urias na frente de batalha, para morrer, né? Joabe é essa pessoa, dedicado, comprometido, leal, só que não inteiramente. Então, será que você conhece alguém assim como Joabe? Muitas qualidades, muito entregue ao trabalho, muito dedicado. Tudo na vida é equilíbrio, né? Tudo na vida é equilíbrio. A gente tem que ponderar as coisas, a gente tem que equilibrar as coisas. É bom ser alguém dedicado ao trabalho, mas não só ao trabalho. É bom ser alguém dedicado à família, mas não só à família. É bom ser alguém dedicado à igreja, mas não só. A igreja tem que ter equilíbrio. E a palavra do Senhor nos diz, né, que o Senhor tem nos dado um espírito de equilíbrio. Um espírito de coragem, mas também um espírito de moderação, de equilíbrio. Esse equilíbrio é necessário. Porque é nesse equilíbrio que alguém como Urias, por exemplo, decide não fazer o que o rei Davi mandou ele fazer quando queria evitar que ele voltasse para o fronte de batalha e ficasse na sua casa com a sua esposa, porque ele tinha um plano na cabeça, né, para esconder a gravidez de Batseba. Urias ponderou, agiu de forma equilibrada. Não está correto. Está correto. Eu vou para minha casa enquanto o exército está lá? Enquanto meus companheiros estão lá? Não. Então, se o rei não me autorizou a voltar para lá, para minha casa também não vou. Equilíbrio. Equilíbrio. Esse senso de equilíbrio é fundamental, porque toda pessoa que é extremamente dedicada a uma coisa, sem equilíbrio, sem moderação, acaba pecando de uma forma ou de outra. Nesse caso dessa história, Joabe acabou pecando por quê? Porque ele era leal, era dedicado, mas não inteiramente. Ele fez a contagem, como o rei Davi pediu, e não é só nessa história, tem outras histórias em que ele não fez exatamente o que o rei mandou fazer, né?
Mas aqui ele não incluiu, não, a gente já vai entender por quê, mas ele não incluiu as tribos de Levi e de Benjamim na contagem. Então, quando ele entrega, quando ele apresenta o relatório ao rei Davi, o relatório não está completo. Foi um relatório fraudulento. E a gente já vai entender por quê. Por que que Joabe teve essa ideia? Ou pelo menos, né, podemos presumir por que que ele teve essa ideia. Mas Joabe, falando um pouquinho agora, falei das qualidades, né, mas deixa eu falar um pouquinho do lado mais difícil dele. Ele tinha dificuldade de ser misericordioso. Ele, em algumas histórias, derramou sangue sem necessidade, matou pessoas sem necessidade. Sem necessidade no sentido que não havia porquê. Mas ele fez. Era um homem que tinha tendência à vingança. Guardava. Sabe? Guardava quando alguém fez alguma coisa que ele não concordou, nem que não fosse diretamente para ele, mas ao reino, ao rei. Ele tinha dificuldade de exercer misericórdia. Tinha uma tendência a ser vingativo. Então, se você for se assemelhando, né, em alguma coisa a Joabe, olha que oportunidade magnífica o Senhor está nos oferecendo para refletir a respeito disso e deixar Deus ajudar, né? Porque Joabe, ele tinha uma certa insensibilidade espiritual em alguns momentos. Ao mesmo tempo que em outros, como nessa história, ele tinha sensibilidade espiritual, e em vários outros não. Aquela típica pessoa, né, que vive numa gangorra espiritual. Uma hora tá bem, outra hora nem tanto. Uma hora quer tudo, outra hora não quer nada. Joabe era uma pessoa focada em ganhar, em vencer. Quando ele tinha o objetivo de alcançar um certo resultado, ele não media. Se ele tivesse que matar, ele matava. Mesmo que o rei não tivesse ordenado, mesmo que Deus não tivesse ordenado. Então ele atropelava princípios para conseguir aquilo que ele queria. E é sempre bom a gente pensar, né? Se com a gente também não acontece esse tipo de coisa. Somos fiéis a Deus, à palavra, ao reino de Deus, até a página 2. Da página 3 em diante, nem tanto. Por quê? Porque na página 3 tem princípios que impedem de eu fazer o que eu quero. Na página 3 tem princípios que me limitam a fazer, de fazer o que a minha carne está pedindo e não o Espírito. E aí, aquela parte ali, eu já atropelo. Aquela parte ali eu não quero. Quero saber qual o fundamento. Não quero saber. Então Joabe tinha muitas qualidades. Como eu e você temos muitas qualidades. Joabe tinha muita coragem, muita disposição para servir ao rei, ao reino, para trabalhar, para guerrear. Mas mais importante do que termos disposição para vencer na vida é sermos submissos ao Senhor Jesus Cristo. O que você está fazendo para vencer na vida? Está matando a sua vida conjugal? Para vencer na vida, você está matando o seu relacionamento com seus filhos? Para vencer na vida não é só questão de dinheiro, trabalho, enfim. Vencer na vida, de repente você está na busca aí de um ideal que é só seu. Sua família não tem parte nisso.
E de repente, para alcançar esse objetivo, você está atropelando princípios e matando o relacionamento conjugal, matando o relacionamento paternal, maternal, perto que estamos, né, do Dia das Mães. Mais importante do que alcançar qualquer objetivo que seja pessoal, nós precisamos estar alinhados com o Senhor, submissos a Cristo, submissos à palavra. Senão, a nossa vida lá na frente, a gente não consegue ver, mas lá na frente vai destrambelhar tudo. Agora, no momento, parece que não. Parece que a gente faz as coisas, né, que a gente atropela princípios e nada acontece. Mas lembre-se de Sansão. Por tanto tempo, parecia que nada ia acontecer. Mas chega uma hora que a colheita vem. Não adianta. Aquilo que a gente semeia é exatamente o que a gente colhe. Tem frutos que nascem mais rapidamente, tem outros que levam realmente um tempo bem maior para surgir, mas surgem, porque exatamente aquilo que a gente semear é o que a gente vai colher. Então não basta ter tantas qualidades. Joab tinha muitas qualidades, mas não tem um coração alinhado com Deus totalmente. As nossas maiores qualidades podem se tornar negativas se não estiverem alinhadas com Deus, porque vamos usar as nossas maiores qualidades do jeito errado, na hora errada, com o coração errado, porque está desalinhado com Deus. Esse é Joabe, uma fidelidade assim, parcial. Entrando aqui na história, é importante entender quem é esse Joabe, a quem o rei foi, né, diretamente, falou com ele. Ele é citado pelo nome, os demais não. Era um homem de confiança, era um braço direito. Então quem é esse homem, quem é esse braço direito do rei Davi? É um homem de fidelidade parcial. Ele executou a ordem do rei, executou, mas do jeito dele. E ele não faz como Urias, que recusa frontalmente cada ordem que Davi deu para Urias, tentando fazer com que ele fosse para a casa dele. Ele dizia: não vou fazer isso. Posso não voltar para o campo de batalha, mas não vou para casa, não vou me deitar com a minha esposa, não vou ficar num bem bom enquanto o meu povo, o exército do meu Deus está lá. Convertidinho da Silva, Urias, convertidinho ao Deus de Israel. E é essa análise que precisamos fazer. Estamos também convertidinhos da Silva, porque Joabe não recusa. Na frente do rei, ele tentou alertar, não adiantou, o rei mandou fazer. Ele foi. Só que agiu diferente, pelas costas do rei. Ele não é exatamente um traidor, mas nem sempre faz o combinado. Será que isso te lembra alguma coisa? Joabe não era um traidor, ele era um servo fiel e leal ao rei Davi e ao reino. Mas em algumas situações ele atropelava. Atropelava a ordem que o rei tinha dado, atropelava os princípios do Senhor. Ele não era um traidor, mas nem sempre fazia o combinado. E não tinha coragem de discordar na frente. Esse que é o problema. A gente não faz o combinado, mas entrega um relatório como se tivesse feito. Mentira. Mentira. Ele sabotou o relatório. Ele não teve coragem, como Urias, de levar até o fim: rei, não, eu não vou fazer isso. Urias pagou o preço. Pagou o preço por não ter feito o que Davi queria. Não diretamente, mas indiretamente, pagou o preço.
porque foi colocado na frente de batalha para morrer. Davi pensava que assim ele ia resolver o problema dele. Não resolveu, a gente já sabe, né? Mas Joabe não. Joabe não fala na frente. Você não fala na frente, precisa falar. Precisa falar. Pague o preço. Você entende que está quebrando, que alguém está pedindo que você quebre princípios, princípios espirituais, princípios morais, princípios familiares? Pague o preço, mas não quebre princípios. Joabe não tinha coragem de discordar na frente. Sua lealdade ao rei e ao reino era real, mas não era inteira. Ele sabotou o resultado final na tentativa de que o Senhor não ficasse tão bravo. Na cabeça dele, se Deus visse, penso eu, né? Não está escrito, mas se Deus visse que ele fez, mas não queria fazer, foi forçado, então ele fez uma parte, não fez a outra. Mas não falou para o rei. Para o rei, ele entregou o relatório sabotado. Ele entregou o relatório incompleto, mas como se tivesse completo. Não teve coragem de assumir. Não, estou quebrando um princípio. Se você quer quebrar, se o rei quer quebrar, tudo bem, mas eu não vou quebrar. Como Daniel fez, como Sadraque, Mesaque e Abidnego fizeram. A gente tem exemplos, é só seguir. Exemplo a gente tem de quem faz o que é certo. A gente tem, é só seguir. Joabe é aquela pessoa que não segue. Ele segue a cabeça dele, o pensamento dele. E ele pensava que Deus poderia ver, pelo menos ele, de um jeito diferente. Ele sabia que Deus ia ficar muito bravo com a iniciativa do rei de fazer a contagem. Mas ele pensava que podia manipular os desfechos da história para poupar a si mesmo e, quem sabe, as outras pessoas. Joabe é uma daquelas pessoas que acha que pode equilibrar, né? Obediência aos homens e obediência a Deus. Não. Mais vale obedecer a Deus do que obedecer aos homens. Se para obedecer aos homens você vai ter que desobedecer a Deus, então obedeça a Deus e não obedeça aos homens. Infelizmente, tem muita gente que pensa que pode equilibrar obediência aos homens e obediência a Deus ao mesmo tempo. Enganando, né? Enganando, não falando a verdade, não assumindo o que realmente pensa, o que realmente faz. Não, Deus não se deixa escarnecer. Refletimos a semana passada. Deus não se deixa escarnecer. É impossível enganar ao Senhor. Impossível. Exatamente o que o homem semear, isso também ceifará. Joabe, finalizando aqui, é aquela pessoa capaz de reconhecer o que agrada a Deus ou não, pois ele reconheceu: rei, isso aí vai trazer juízo sobre toda a nação. Ele foi capaz de reconhecer o que agrada a Deus e o que ia desagradar a Deus, mas também é aquela pessoa que é capaz de ignorar. Aí não adianta sermos capazes de entender o que agrada a Deus e o que não, mas também sermos capazes de ignorar. Como ele fez, né? Ele ignorou. Sabendo que aquilo ia desagradar a Deus, ele obedeceu ao rei parcialmente, mas obedeceu. Então vamos refletir. Olha quanta coisa, né, na vida de Joabe pode ter relação com a nossa vida hoje. E a gente precisa colocar a nossa vida em ordem. A gente precisa colocar a nossa casa em ordem. Nós precisamos realmente, como Urias, ser aquela pessoa convertida da Silva mesmo. Convertida mesmo. Que se tiver que falar na frente, vai falar. Não vai fazer diferente por detrás. Não vai entregar um relatório sabotado só para não se comprometer com os homens, pensando que de alguma forma pode também
não se comprometer com Deus.

Que música maravilhosa, hein, gente? Meu Deus, o canto das igrejas, te adoramos. Amei, canção linda demais. Participando aqui com a gente pelo WhatsApp, a Sandra Vieira de Rio Claro. Bom dia, Jô, palavra abençoada. Estou mandando para algumas pessoas, olha aí que bênção, Sandra. Gratidão aos céus pelo pão da vida, que Deus nos faça entender e praticar seus preceitos. Bom dia, Jô, Deus abençoe a todos. Que linda é a Alci, né? De São Paulo, que bênção, Alci. Beijo carinhoso, viu? Carlos de Peúna, bom dia. Gostaria de mandar um bom dia para minha esposa Milena, meus filhos Davi, Arthur e minha princesa Lívia, todos os ouvintes. Você consegue me enviar a mensagem? Claro, pode deixar, Carlos. Um abraço para você, meu querido. Júnior de Rio Claro. Pode deixar, acho que ontem sua mensagem chegou muito tarde, né, Júnior? Pode deixar, viu, querido? Benedito de Jacutinga, do Sul, Minas Gerais. Bom dia. Me mande essa mensagem, tá bom, Benedito? Obrigada, viu, pela audiência, meu querido. Bom dia. Ah lá, deixa eu ver quem que tá mandando aqui. O Pedro, tudo bom, Pedro? Meu Deus. Cauã. Aqui no Bom Dia, Jô, tô na sintonia aqui, eu e o William César, no trabalho da manhã, manda um bom dia pra gente aí. Oi, queridos, que bênção, desculpa a demora, viu, Cauã? Beijão pra vocês. Carlene, de São Luís, de Montes Belos. Goiás. Bom dia a vocês, que Deus abençoe sempre. É, aqui ela tá falando que achou impactante a cura da mulher do fluxo de sangue, foi muito lindo aquilo, é isso aí, dona Carlene. Vamos pro intervalo, já já tem mais.

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de volta. Palavra de vida até às 11 com você, comigo, Jô Fiori, tá? Edmeia, lá no Japão, boa noite, meu anjo. Deus abençoe, viu, Edmeia? Ouvi seu áudio todinho, tá, meu bem? Fabrício de Rio Claro, bom dia, Jô. Quero deixar um abraço especial pra minha avó Adelina, meu amigo David, toda a galera da IEQ Cervezão, com muito carinho pros pastores Walter, Regina e Robson. Que Deus continue abençoando poderosamente a vida de todos vocês e também a Rádio Gospel, que leva a palavra de fé e esperança todos os dias. Obrigada, querido, pelo carinho, viu? Antônia de Leme, Jô, que palavra abençoada. Pois eu ouço seu áudio, tá, meu

Vanderlei de Americana, bom dia. Ritinha de Cordeirópolis, Jô, envia a palavra de hoje, manda um abraço pro meu irmão Marco. Ele disse que ouve você todos os dias. E agora lá, hein? Ala Pivô, é isso, Ritinha? Não sei se tá certo isso, tá? Celso Barreto de Jacutinga, Minas Gerais, bom dia. Estou trabalhando e ouvindo vocês todos os dias. Deus abençoe, querido. Silvia de Estiva Gerve, mensagem abençoada. Manda pra mim, quero compartilhar. Olha aí que coisa boa. Marlene de Araras, bom dia. Mando já pra você, tá bom, minha querida? Andréa de Rio das Pedras, bom dia, Andréa. Lucas de Rio Claro, bom dia, linda mensagem. Falou muito comigo. Graças a Deus, viu, Lucas? Ivanete de Santa Gertrudes, bom dia. Palavra abençoadora. Amém. 9h44, voltamos com Fernanda Brum e Coração que Sangra.

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3: Canção maravilhosa de Davi Sasser. Extraordinário. Com Brenda, a gente ouviu Alvo do Teu Milagre, com Marcos Freire, O Preço do Chamado, e com Fernanda Brum, Coração que Sangra. Pelo WhatsApp, a participação, Deus quanta gente, da Helena de Tapetininga, bom dia, do Sérgio de Leme. Cauã. Um beijo, viu? Meu Deus, imagino. Bom, deixa pra lá. Maria de Rio Claro, bom dia. Ritinha tá dizendo, Joé a Japi. Nem corrigi. Tá bom, meu amor, um beijo. Isilda, Butantã, São Paulo, bom dia. Joaquim, de Minas Gerais, por favor, mande a mensagem. Gosto de ouvir novamente quando estou viajando. Valeu, Joaquim. Quitéria de Araras, palavra linda. Joseli de Araras, oi Jô, sua linda, manda mensagem por favor, Deus te abençoe sempre, amamos vocês. Muito obrigada pelo carinho, viu, Joseli? Antônia de Leme, Jô, eu gravo o programa inteiro pra ouvir na minha casa, que linda! Sônia de Cosmópolis, Jô, Deus te abençoe grandemente, palavra poderosa, temos que ter equilíbrio. Ser submissos ao Senhor Jesus Cristo, colocar nossas vidas em ordem, debaixo da graça do Senhor Jesus. É isso aí. Gislaine de Rio Claro, bom dia. Música linda aquela, fala muito de mim, da Fernanda Brum, Coração que Sangra. Fernanda Brum, viu, Gislaine? Marcelo de Limeira. Que maravilha de palavra, meu Deus, manda pra mim, Deus continue te dando mensagens direto do coração dele para ministrar. Louvo a Deus pela sua vida e do Francisco. Ah, que lindo, Marcelo, obrigada, viu, pelo carinho, meu querido. Solange de Araras, bom dia. Pode deixar, viu, querida? Liliane de Cachoeira Paulista, bom dia, minha gracinha. Mais um dia ouvindo você sendo usada por Deus, que o Senhor retribua muito, viu? Amo sua vida. Obrigada pelas orações, agora temos que esperar agendar a cirurgia. Sabemos que Deus está no controle. Amém. Dani de Maceió, olha a cor desse mar. Trocaram meu contrato e me colocaram em uma academia em frente ao mar de Ponta Verde. Deus é perfeito em tudo que faz, fica na paz. Meu Deus do céu, que lugar lindo, Dani! Em Maceió, que é isso? Que bênção, hein, linda? Ana Maria de Araras, bom dia, pregação linda. Vou enviar para mais pessoas, valeu, Ana. E daqui a pouquinho eu volto, porque tem muita gente aqui. Então, intervalo rapidinho, já já.

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De volta com a participação da Zilda de Iracemápolis. Um beijo, querida. Aqui, um bom dia da... E agora, hein? Não tem nome. João Coser de Rio Claro. Linda palavra. Saudações palestrinas. Obrigada, João. Jaquelina, bom dia, minha querida. Regina de Leme, bom dia, palavra maravilhosa, abração pra você, obrigada, Regina. Genil, bom dia, Jô, parabéns, que mensagem linda, com suas explicações fica ainda melhor. Você sempre nos surpreende, obrigada a você, Genil, sempre muito gentil. Gileia de Saltinho, bom dia com alegria, mutiatinha Jô, espetacular, edificante a palavra de hoje, falou muito comigo, viu? Tamo junto, eu, você, os ouvintes da Gospel, galera de Saltinho, Rio das Pedras e todos que movimentam o Grupo Chapéu Virado. Um abraço, Gileia, querido. É, Thaís de Rio Claro, bom dia. Tá pedindo um louvor, oferece pro maridão Oscar. Tá terminando, né, Thaís? Depois eu volto aqui, tá? E lemos por completo a mensagem. Agora 10h12.

0: Worship, escrita pelo dedo de Deus, linda canção, fechando este bloco. Mas antes do nosso break, nós temos uma visita ilustre ao vivo hoje. Olha aqui, legal. Do nosso querido doutor Agnaldo Piscopo. Hoje ele veio presencialmente. Prazer te receber, doutor Agnaldo.
1: Tava com saudade da Jo. Bom dia a todos. Né? Muito legal estar aqui. De vez em quando consegue, né, dar uma corridinha, a gente fala no celular, a Jo me liga todo dia, gente, pessoal, saber, é sempre uma manobra.
0: É, né? Uma manobra. É,
1: porque o celular às vezes não fala, às vezes eu estou numa emergência, mas a gente sempre faz.
0: Mas que o programa, né, acontece.
1: Há muito tempo, né? Então esse momento da saúde, gospel saúde, para quem não acompanha há muitos anos, né? Isso começou há muito tempo atrás.
0: Há muito tempo. A rádio vai fazer 30?
1: Isso,
0: tem,
1: acho que...
0: uns 20 e tantos anos.
1: Isso, né? Acho que tem uns 28 anos, porque eu estou aqui em Araras há 34, por aí, eu lembro exatamente, eu não lembro exatamente qual foi, existia o Gospel Cultura, né, e aí uma das filhas do pastor Brocanelli teve a ideia, Bineia, né? A Bineia teve, ela passava com a gente na UTI, ela é psicóloga, né?
0: Isso, exato.
1: E aí ela teve a ideia de fazer o Gospel Saúde. E nós, eu, Dr. Caio, víamos até a rádio, né, gravávamos uma sequência. Isso. E tinha o momento, né, do Gospel Saúde, que durou muitos anos. É, logicamente, com a tecnologia e tudo mais, o celular. E a gente tem muita... Eu fico esperando o momento. Quando eu não consigo falar, me parece que alguma coisa está faltando no dia.
0: E isso é sempre, né? Ao longo dessas mais de duas décadas, sempre.
1: Sempre.
0: O Dr. Agnaldo sempre foi assim, sempre fez questão de não deixar de participar.
1: Isso, e é muito legal, porque hoje a gente vê outras rádios até, rádios grandes, né, de outros estados, fazendo esse momento de saúde. E nós começamos isso muito antes, e é muito legal a gente manter. E esse momento de saúde que a gente traz, sempre é uma informação atual. Eu acho que na pandemia a gente teve um papel importante. Queria agradecer muito, viu, Jô? Você, né, durante a pandemia, a gente foi, né, muita gente ficava escutando a rádio para saber onde ia ser vacinado, qual era a situação que estava acontecendo em Araras, na região, como que é a situação real, que a gente prestava uma informação relevante. E esse é o objetivo desse momento. É o momento de trazer informações que muitas vezes são muito complicadas nas redes sociais, porque tem conflito, né? O cara quer vender isso, quer vender aquilo, quer não sei o quê, tem conflito. Aqui não. Aqui a gente quer sempre trazer uma informação adequada para as pessoas terem qualidade de vida. Então a gente faz sempre assuntos ou de literatura atual, alguma coisa recente no Congresso.
0: Acontecimento recente
1: ou as coisas
0: também,
1: mais,
0: né,
1: frequentes que acontecem no pronto-socorro, sempre falando de infarto, que é uma emergência extremamente frequente, que mais mata no nosso meio. Falando de prevenção, de AVC, sinais de AVC, falando de que a pessoa tem que fazer num caso de emergência, sempre ressaltando e enfatizando a vacina, a gestão na saúde, né? Tanto recurso que chega, mas será que não dá mesmo? E não dá, falta dinheiro. Doutor Adib Jatene, que foi professor, meu professor, sempre defendeu que a saúde tem que ter um financiamento muito maior do que o atual, e é caro mesmo. Você vai pagar um convênio, custa muito caro, e a gente sabe que qual a dificuldade, e a população ficando mais doente, mais fatores de risco, né? Aí a gente tem aí uma população que infelizmente adoeceu muito mais pós-pandemia, e a gente tem aí um agravamento das doenças cardiovasculares, o infarto, o AVC. A saúde mental piorou, né? As pessoas estão mais... E aqui, quando eu falo na Rádio Gospel, eu sempre puxo um pouquinho para a parte espiritual também. Porque a gente sabe que os estudos mostram que quem tem fé, né, quem tem devoção, quem vai ao culto, quem ora, quem vai à missa, que seja católico, quem tem prestação de serviço à comunidade, olha que legal, reduz mortalidade.
0: É remédio.
1: Se você pegar, tem estudo mostrando, se é uma pessoa que tem câncer, tá? E ele é um paciente que não tem nenhum tipo de fé, e uma pessoa que tem câncer, ele tem fé, e os tratam, vão pensar que os dois são cânceres iguais, não estou falando assim de estadia, são iguais. Qual o melhor resultado? O que tem fé. Né? Isso tem estudo mostrando que a
0: coisa
1: fé...
0: Coisa linda, meu Deus.
1: Mostra
0: do
1: estudos
0: céu.
1: Mostrando que aquele que não acredita em nada, que tudo está ruim, que nunca fez nada, que é ele contra ele, tem, assim, resultados piores. Outra coisa, que está muito... Né, falam muito, mas é muito vazio, né? Família. Quem tem amigos, quem tem família, tem melhores resultados na saúde. Vivem mais. Quem vive em comunidade. Pessoas que moram, ou isoladas, pessoas que não têm nenhum tipo de vínculo afetivo, tem um fator de risco como se fosse fumar. Ou seja, o impacto na saúde é enorme. Então os psicólogos sempre trazem isso e a gente tem que lembrar que a parte emocional, ela controla muitas vezes ou atrapalha a nossa pressão, nossa glicemia, quanto a gente come e tudo mais.
0: Ela tanto pode ajudar quanto prejudicar.
1: Exatamente. Então, ter amigos, né? Ter fé, atenção, principalmente a atividade física. Eu sempre pego no pé da Jô, ela de vez em quando manda uma foto, mas demora para mandar.
0: Não, mas eu tô indo todo dia, eu tô indo.
1: E aí a gente tem que fazer atividade física, tem que fazer exercício, exercício resistido, tem que comer melhor, menos carboidrato, mais alimentos, comida de vó, arroz, feijão, salada, menos arroz, menos pão, ultraprocessados, processados, não, sem os medicamentos, os iFoods da vida, né? E ter ali, com certeza, um cuidado de prevenção. A gente sempre brinca, né? Levar a mulher no médico é mais fácil do que do homem, né? Homem no médico é difícil, né? Levar, né? Novembro azul, o cara vai no novembro, depois não volta nunca mais, nem pro resultado. A mulher se cuida mais, por isso que ela vive mais, mas a gente tem que ter aqui essa noção. Pelo menos no mês do aniversário, se você não tem nada, vá no médico para fazer aquela sua avaliação de exames. E se você tem alguma coisa, trate. Né? Combata o sobrepeso e a obesidade, trate a pressão arterial, faça exercício, coma bem, viva bem, tenha fé e tenha amigos. Se fizer tudo isso, vai ficar ouvindo a gente aqui mais os próximos 50 anos, se Deus quiser. Quem tiver com 50, né? Os próximos 50. Mas com certeza poderá ultrapassar aí os 100 anos. E lembrar

0: família Brocanelli, que sempre nos apoiou, né, em todas as, esse trabalho que a gente faz. Esse trabalho que eu faço aqui é voluntário, tá, gente? Sim. Isso é importante falar, tá? E a gente faz isso com muito amor, tá? Com muita vontade de continuar fazendo o que a gente sempre fez. Obrigado e bom dia a todos. Perfeito. Hoje ao vivo.
1: E é sexta-feira, o Netinho.
0: Isso, é verdade. Ah, Rafinha chega sexta-feira aí, por volta aí das 3 da tarde, a Bia tá super bem. E a mamãe, né, a doutora Rita, que vai fazer o parto.
1: Ai, que coisa
0: então,
1: linda.
0: Então, sexta-feira eu posto aí nas redes sociais.
1: Ah, eu vou acompanhar.
0: Então tá obrigado, bom, obrigado, bom dia a todos.
1: Te receber ao vivo, viu, Aguinaldo?
0: Tchau, tchau.
1: Um abraço. Vamos ao intervalo, já tem mais.

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0: Glória Vitória com Eli Soares. Que linda música, Segurança, Canta Minha Alma. Delícia de ouvir, né? Meu Deus, Zilda. Acho que eu já mandei seu alô, né, Zilda? Isabel de Cordeirópolis, que não. Ela e o João na sintonia. Nice de Araras. Ed Miguel de Americana. Deus abençoe, viu, querido? Obrigada. Bom dia, aqui ligadinha também, Jô Janaína de Itapevi, São Paulo. Que alegria, gente. De coração, viu? Muito, muito, muito obrigada pelo carinho de vocês. Palavra de Vida volta amanhã com a graça de Deus. E agora, na sequência, temos gospel interativo. Vamos trazer notícias para você que está na melhor. 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
1: Segundo o Climatempo, hoje o dia é de sol com aumento de nuvens, né, a partir da tarde. Não chove. E a temperatura agora está marcando 26 graus.
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1: Oi, gente, muito bom dia, 11h14, começando o Gospel Interativo desta quarta-feira, 6 de maio. Eu sou Jô Fiori, com você até a meio-dia, agora pertinho do meio-dia, com o Gospel Interativo, trazendo muitas notícias para você. E uma enquete para você movimentar aqui com a gente, para você participar, tá bom? Dá um jeitinho aí, dá uma paradinha e participa com a gente até meio-dia. Pegando um gancho aí nesse comercial que a gente ouviu agora há pouco. Hoje, nesse Dia das Mães, né, a gente tem muitos motivos para agradecer, mas hoje, quarta-feira, 6 de maio, hoje, que motivo você tem para agradecer? Escolhe um, eu sei que são muitos, né? Mas escolhe um motivo que você tem para agradecer hoje. Agradecer a Deus, agradecer a alguém. Fique à vontade, o WhatsApp tá aqui para isso, tá bom? Para você expressar a sua gratidão. 996559070. E por falar em Dia das Mães, né? A gente já começa trazendo uma informação aqui a respeito do movimento no comércio varejista que o Dia das Mães pode causar, né? No Dia das Mães, deve movimentar quase 38 bilhões no varejo. É um grande movimento aí para a economia brasileira. A gente vai começar com essa notícia hoje. Enquanto isso, você vem chegando e conta pra gente hoje, tá? Todo dia a gente tem muitas coisas para agradecer. A Deus, acima de tudo, e alguém também, né? De repente fez algo por nós hoje. De repente foi ontem, né? Mas hoje você tem a oportunidade de expressar isso. Então, pelo que você é grato hoje, manda aí. Enquanto isso, a gente já ouve essa notícia aqui através da Priscila Mendes.
2: O Dia das Mães deve levar cerca de 127 milhões de consumidores às compras este ano, data que é considerada como a segunda mais importante para o varejo nacional. Segundo o levantamento da CNDL, Confederação Nacional de Dirigentes Lojistas, e do SPC Brasil, Serviço de Proteção ao Crédito, a expectativa é que 78% dos consumidores adquiram ao menos um presente, movimentando quase 38 bilhões de reais nos setores de comércio e serviços. O levantamento aponta que 6 em cada 10 entrevistados, 64%, parcelam sem garantia de pagamento e que os consumidores pretendem gastar em média R$ 294 com compras, sendo maior o valor entre os homens de R$ 339. Para Merula Borges, especialista em finanças da CNDL, o fato dos consumidores parcelarem sem garantia de pagamento preocupa o mercado.
3: Mesmo mais apertado, o brasileiro acaba cumprindo a tradição e indo às compras nesse Dia das Mães. Para aqueles que têm uma situação financeira mais difícil, mais apertada, a recomendação é não comprar esperando que vai conseguir o dinheiro para pagar depois, já que esse dinheiro pode acabar não vindo. E aí, especialmente quando a gente fala de cartão de crédito e de cheque especial, os juros são muito altos e o consumidor pode cair numa bola de neve financeira.
2: De acordo com os entrevistados, 39% que pretendem comprar presentes estão com contas atrasadas e 87% darão um jeito de comprar, independentemente das limitações financeiras. A especialista em finanças da CNDL ressalta como equilibrar o valor emocional da data com a saúde financeira.
3: Aqueles que colocam o presente à frente das obrigações têm um comportamento de risco financeiro, já que podem cair numa situação de inadimplência e a dificuldade de sair é grande, porque aí vai precisar de uma negociação, vai prejudicar ainda mais a vida do consumidor. Para equilibrar o valor emocional da data com a saúde financeira, às vezes o consumidor vai precisar de criatividade ou também até mesmo dividir o presente com alguém, com um irmão, quando for possível.
2: A determinação em presentear no Dia das Mães demonstra ser um comportamento onde a barreira financeira não atrapalha a jornada de compra, mas sim se adapta. Agência Rádio Web, produção e reportagem, Priscila Mendes.
1: Muito bem, 11h18, muitas notícias aqui para você, acompanha até pertinho do meio-dia. Muitas notícias para você aqui no nosso Gospel Interativo. E a enquete para você participar com a gente. Hoje, 6 de maio, qual o motivo que você tem para agradecer? Tô ansiosa para saber, hein? Pessoal já chegando aqui, vamos ouvir a Solange de Piracicaba. Bom dia, motivo para agradecer? Saúde, família e principalmente Deus. Feliz Dia das Mães, Jô Fiori, um ótimo dia cheio de bênçãos para você. Muito obrigada, meu amor. Antônia de Leme, Jô, eu agradeço a Deus, minha saúde e minha família. Deus cuida de mim. Muito bem, Antônia, é sempre bom, né, gente? Expressarmos a nossa gratidão mais sincera a Deus e as pessoas que nos fazem bem, né? Então fica à vontade, assim, mas se você tiver um motivo específico, né, de hoje, coisa recente, acabou de acontecer, recente aí, desses últimos dias, compartilha com a gente aqui, tá bom? O que tiver no seu coração, tá? Carlos de Barreiras, na Bahia, bom dia, Jô. Hoje sou grato por Jesus Cristo ter nos deixado o Espírito Santo como nosso consolador. Que lindo, Carlos! Muito bom! Genil de Santa Gertrudes, agradecer a Deus por ter você na Gospel. Você faz a nossa manhã ainda mais maravilhosa. Oh, obrigada pelo carinho, Genil. Você é sempre muito gentil, viu? É, Cássia, banda top 10. Banda top, né? Banda top, não é top 10, top. Um abraço, viu, Cássia? Peraí, bom dia, paz. Sou grata a Deus pela minha vida, minha saúde e por sempre cuidar do que é mais precioso pra mim, que é minha família. Acordo todos os dias agradecida a Deus, porque Ele é bom o tempo todo e tudo está no controle dEle. Abraços, sempre muito trabalhadora, né, Cássia? Muito trabalhadora, desde manhãzinha, deixando tudo prontinho pra noite. Uma benção, viu? Beijo carinhoso, minha querida. Daqui a pouquinho a gente volta, continue participando. Hoje, quarta-feira, que motivos você tem para expressar sua gratidão a Deus? Vai falando aí que a gente vai lendo aqui, tá bom? Falar de segurança um pouquinho, notícia boa, né? Bom a gente saber que, olha, que foi sancionada uma lei que aumenta penas no Brasil para crimes de furto, roubo, estelionato e receptação. A reportagem é da Milena Abreu.
4: O Dia das Mães, comemorado no próximo domingo, 10 de maio, deve movimentar ao menos 37.910.000.000 de reais na economia do país. A expectativa é da CNDEL, a Confederação dos Dirigentes Lojistas, que estima que a data, considerada uma das mais importantes para o varejo brasileiro, vai levar 78 de cada 100 consumidores às compras, num total estimado de cerca de 127 milhões de pessoas. Em média, cada consumidor deve gastar R$ 294 com presentes para mãe, principalmente, mas também para esposa e sogra. Roupas, cosméticos, chocolates e flores lideram o ranking dos presentes. Ainda de acordo com a CNDL, o que motiva cerca de metade dos consumidores que vão presentear na data é a gratidão ao carinho e ao esforço dedicado, mas cerca de um terço considera que esse é um gesto simbólico importante. O apelo emocional do Dia das Mães fala tão alto que até mesmo quando o orçamento não acompanha, o consumidor pensa em presentear. 63% das pessoas colocam o presente do Dia das Mães à frente de outras despesas e 14% admitem a possibilidade de deixar de pagar uma conta básica para garantir o presente. Da Rádio 2, Milena Abreu.
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0: 23 agora. Pra mim apareceu aqui uma outra reportagem da Milena, mas tudo bem, né? Tá valendo. Agora deixa eu trazer pra você aqui uma informação. Médicos exploram brecha e seguem vendendo implantes anabolizantes após veto para fins estéticos. Oh, meu Deus, não... O povo não aprende, o mercado de implantes hormonais se transformou em um negócio gigante no país. Usando uma brecha regulatória, a base da engrenagem são médicos que implantam, treinam outros profissionais e vendem o produto faturando de ponta a ponta. Para eles, o implante é vendido pela farmácia de manipulação por cerca de R$ 200 e oferecido às pacientes por valores que partem de R$ 4.000 e podem chegar a R$ 12.000. Reais. A prática é considerada irregular pelo CFM. Médicos usam as redes sociais para divulgar vídeos em que falam sobre terapia hormonal que envolve hormônios como testosterona, oxandrolona e gestrinona. O suposto tratamento serviria para aliviar sintomas da menopausa, da síndrome do ovário policístico, da endometriose, além de tratar queda de libido, insônia e ganho de peso. Na tentativa de resolver problemas de saúde, muitas mulheres acabam aceitando. No entanto, o que elas geralmente não sabem é que o tratamento não tem qualquer evidência científica. Estudos que digam que é seguro ou indicação reconhecida pelas principais sociedades médicas brasileiras para esses sintomas. Para o CFM, esse tipo de prática é irregular e fere a ética médica, cabendo punição aos envolvidos. Ainda assim, eles seguem prescrevendo livremente. Após o implante, pacientes relatam terem sido abandonadas por quem colocou o dispositivo e sofrem consequências que vão desde danos estéticos, como acne, engrossamento da voz, ganho de peso, até doenças graves como problemas cardíacos, renais e hepáticos que podem levar à morte. Gente do céu, não pode brincar com a saúde não, né? Ainda mais com tanta irresponsabilidade assim. Vamos lá, quais os motivos que você tem para agradecer? Conta aí pra gente. A Nalva de Araras, bom dia linda. Motivos para agradecer a Deus? Muitos. Pela minha família, por tudo que o Senhor coloca em minhas mãos, pela saúde da família, moradia, alimento na mesa todos os dias, gratidão ao Senhor. Que legal, Nalva. Regiane de Corumbataí. Oi, que saudade. Tenho a agradecer a Deus por estar enfrentando um tratamento de câncer com leveza e com a presença de Deus. Como o doutor Aguinaldo disse, enfrentar com fé, família e amigos. Sou extremamente grata a Deus. Amém. E pode contar com as nossas orações. Viu, Regiane? Tenho certeza que quem está ouvindo agora e é de oração, já anotou seu nome aí? Regiane de Corumbataí, para orar em seu favor, viu, meu amor? Estamos juntos. Fé, família e amigos. Ana Paula de Rio Claro, bom dia, Jô. Sou grata a Deus por cada livramento, em especial quando saio de moto nesse trânsito de Rio Claro. Muito bom, gente, muito bom. De volta aqui com notícias. Falando de saúde, a Anvisa, vamos ver se a reportagem está certa, né? A Anvisa autoriza a produção de vacina contra chikungunya e será 100% nacional. Milena Abreu traz essa reportagem para a gente, vamos conferir.
1: O Instituto Butantan recebeu autorização da Anvisa para iniciar a produção nacional da vacina contra a chikungunya, garantindo que o imunizante seja distribuído de forma mais barata e acessível pelo Sistema Único de Saúde. A decisão oficializa o Instituto como local de fabricação da vacina batizada de Butantan Chik, que será formulada e envasada inteiramente no Brasil a partir de agora. Embora o imunizante já tivesse o registro aprovado desde o ano passado, a produção dependia anteriormente de fábricas estrangeiras na Europa. Com a nacionalização do processo, o governo paulista e a diretoria do Butantan reforçam que a vacina mantém os mesmos padrões de segurança e eficácia, mas com um custo reduzido para os cofres públicos por ser fabricada por uma instituição nacional. Os testes clínicos realizados com voluntários apontaram que praticamente 99% dos imunizados produziram anticorpos contra a doença, apresentando apenas efeitos colaterais leves, como dores de cabeça e fadiga. A vacina é indicada para adultos entre 18 e 59 anos que vivem em áreas de exposição ao vírus. Transmitida pelo mosquito Aedes aegypti, a chikungunya pode causar febre e dores intensas nas articulações dos pés e das mãos, dedos, tornozelos e punhos. Outros sintomas comuns são dor de cabeça, dores musculares e manchas vermelhas na pele. Entre as sequelas da doença estão dores crônicas nas articulações que podem persistir por anos. Só no ano passado, segundo a OPAS, a Organização Pan-Americana da Saúde, foram registrados 500 mil casos de chikungunya em todo o mundo. No Brasil, de acordo com dados do Ministério da Saúde, foram mais de 127 mil casos com 125 óbitos. Da Rádio 2, Milena Abreu.
0: Gospel Interativo, quarta-feira, 6 de maio. Daqui a pouquinho a gente traz mais informações para você. Fique ligado, tá? E participe com a gente da enquete de hoje. Hoje, especificamente hoje, terça-feira, quarta-feira, meu Deus, 6 de maio. Qual o motivo, assim, escancarado que você tem para expressar sua gratidão? Hoje, você se sente agradecido pelo quê? Intervalo e já já a gente volta, tá?

0: 11:30.
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0: Agora 11h32, de volta. Daqui a pouquinho venho aqui em vocês, hein? Na participação de vocês. Você que tá na sintonia, conta pra gente que motivos você tem hoje para ser grata, grato a Deus ou a alguém, tá? E olha só essa informação. A defesa do banqueiro Daniel Vorcaro, dono do Master, finalizou a proposta de delação premiada e pedirá uma reunião com a Polícia Federal e com a Procuradoria-Geral da República. Os advogados dele esperam que o encontro ocorra ainda esta semana. Em março, Vorcaro iniciou as negociações para fechar o acordo de colaboração. O primeiro passo envolveu a assinatura de um termo de confidencialidade, com a PGR para eventual delação sobre as operações investigadas do Banco Master. Relator do processo no STF, o ministro André Mendonça não deve garantir a homologação automática de um possível acordo. Caso o banqueiro decida por esse caminho, contudo, ele terá de oferecer informações verdadeiras e verificáveis, capazes de contribuir concretamente para o avanço das investigações. Não bastará, por exemplo, fornecer apenas relatos genéricos. A lei sobre esse instrumento prevê uma série de possíveis recompensas jurídicas que variam conforme o grau de utilidade da colaboração. Entre elas, a possibilidade de redução de pena, de substituição da pena por medidas restritivas de direitos ou, em casos mais extremos, até o perdão judicial. Tudo bem, defesa aí do Vorcaro finaliza a delação premiada e entrega a proposta à PF e à PGR também. Participando aqui com a gente, 11h34, Selminha de Rio Claro, feliz Dia das Mães. Sobre a enquete, agradeço a Deus, porque hoje... hoje sei que em tudo que é a luta, há vitória. É isso, Selminha? Acho que li certo, né? Regiane tá agradecendo. Silvana Moraes mandando o seu bom dia. Pastora Ruth de Rio Claro, bom dia. Deixa eu ver onde que começa aqui, pastora. Bom dia, minha querida. Sou grata a Deus por restituir a saúde do meu esposo, que os médicos diziam que era um quadro crítico. Mas para o nosso Deus, nada é impossível. Beijos, minha querida. Um câncer na medula. Com fé, tudo acontece. Hoje ele está ótimo. Isso aconteceu em dezembro. Que bênção, pastora Ruth. Graças a Deus. Leonice, oi, sou muito grata por Deus, por estar sempre comigo em todos os momentos de minha vida, por ser meu melhor amigo. Que coisa linda, Leonice. Bom dia, Jô Fiore, sou muito grato a Deus porque ele devolveu minha vida. Passei por duas cirurgias no coração, tenho duas válvulas no coração. Peguei Covid, duas bactérias na UTI, cheguei a ficar entubado por vários dias, tive que aprender a andar de novo, porque não conseguia andar. É o Luciano. Que bênção, hein, Luciano? Que lindo e obrigada por compartilhar com a gente. De onde você é? Maria de Araras, Maria do Carmo Felício, agradeço a Deus pela operação, que correu tudo bem. Amém, viu, minha querida? Amém e amém. Que coisa linda. Gente, olha aí, ó. Campanha eleva alerta sobre glaucoma e revela desigualdade, né, para variar no SUS. Vamos lá, então, a reportagem de Décio Caramigo.
1: O Conselho Brasileiro de Oftalmologia lançou uma campanha nacional para chamar atenção ao glaucoma, doença silenciosa que pode levar à cegueira irreversível. Junto com a mobilização, a entidade divulgou um levantamento sobre o atendimento no SUS. O número total de exames saltou de quase 1 milhão e 400 mil em 2019 para mais de 2 milhões 260 mil em 2025. Um crescimento de 65%, totalizando mais de 12 milhões de atendimentos. Mas os dados também mostram diferenças importantes entre as regiões do Brasil. Enquanto o Sudeste teve aumento real de 115% nos exames específicos, o Nordeste registrou o menor crescimento de apenas 36%. Norte e Centro-Oeste seguem abaixo da média nacional quando o recorte considera a população acima dos 40 anos, faixa de maior risco. Para ampliar a informação sobre a doença, a campanha 24 horas pelo glaucoma se estende ao longo de maio, sob o conceito de 24 dias de cuidado e conscientização. A presidente do CBO, Maria Auxiliadora Frazão, explica como age a doença e fala sobre a ampliação da campanha.
2: A gente fazia 24 horas, era num estúdio, a gente tinha um único dia informações extremamente relevantes, já era um sucesso. Então, por que não transformar isto em 24 dias? E que, de fato, todos os dias as pessoas tivessem acesso a informações mais ampliadas e consulte seu médico oftalmologista. Ele é o único profissional capaz de fazer diagnóstico, porque ela é uma doença absolutamente silenciosa. Você saberá quando você já estiver esbarrando em alguma coisa, porque você vai perdendo a visão da periferia para o centro. Então, por este motivo, é difícil a pessoa perceber.
1: Prevenir o avanço da doença melhora a qualidade de vida do paciente e é totalmente possível, esclarece o presidente da Sociedade Brasileira de Glaucoma, Roberto Vessani.
3: O comprometimento causado pela doença não tem como ser recuperado no momento com conhecimento.

0: anos façam acompanhamento com médico oftalmologista, especialmente os afrodescendentes, ou em casos de histórico familiar, diabetes, hipertensão e alta miopia. Agência Rádio Web, produção e reportagem, Décio Caramigo.
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2: Muito bem, 11h39, Gospel Interativo. E a participação da nossa querida Fátima Bento sobre a enquete: sou grata a Deus pela minha família e minhas duas irmãs, a Ângela e a Terezinha, que sempre ajudaram. Ah, o Adriano tá bem. Tudo bem, viu? Logo ele retorna. Porto Ferreira, o Luciano, todos os dias ligados na Gospel, viu? Obrigada pela audiência, viu, Luciano? Francisca, de Rio Claro, bom dia, Jô, grata a Deus por tudo, inclusive por colocar vocês na minha vida todos os dias. Amo toda a programação de vocês. Que benção, muito obrigada, viu, querida? Verinha de Araras, bom dia, sou grata a Deus pela minha mãe Sabina. E aí ia fazer uma cirurgia no olho direito, nós oramos, Deus fez um milagre. O médico falou que ela não vai mais precisar fazer a cirurgia. Os olhos estavam limpinhos, foi Deus quem curou. Obrigado, Jesus. Ai, que coisa linda! Coisa linda! Que bênção! Olha só isso, gente. Após o STF limitar o pagamento de penduricalhos, os membros da Advocacia Geral da União foram comunicados... Opa! Peraí. Ai, tivemos um probleminha aqui. Depois eu volto com essa notícia. Segura aí que daqui a pouquinho a gente traz ela de volta, tá? Vamos lá, deixa eu ver aqui. Interessante, hein? Falta de planejamento ameaça a aposentadoria dos jovens. Uma reportagem da Priscila Mendes pra gente. Vamos conferir. Interessante isso aqui, hein? Vamos ouvir.
3: Apesar de ainda ser vista como um tema distante, a aposentadoria já deveria fazer parte das preocupações de quem está começando a vida profissional. A lógica da aposentadoria mudou e pensar nisso cedo é pensar sobre segurança ao longo da vida. Lucas Capel, especialista em finanças e representante do CRAMG, Conselho Regional de Administração de Minas Gerais, em Uberaba, ressalta como explicar para os jovens que pensar em aposentadoria não é sobre velhice, mas sobre segurança financeira.
4: Quando a gente fala em aposentadoria, os jovens são muito mais imediatistas. Então, esse é um dos motivos pelos quais os jovens, infelizmente, não se interessam. Mas o principal erro na vida que eles vão se arrepender no futuro é justamente esse. Então, os jovens precisam sim se organizar e não depender apenas do Estado. Então, por isso, se faz tão necessário que os jovens, desde cedo, já iniciem uma jornada mesmo, que eu digo, né? Pensando em cada um dos detalhes da sua vida adulta, inclusive da sua velhice.
3: Suelen Trindade, especialista em proteção financeira, destaca tipos de investimentos que podem ajudar na construção de uma aposentadoria mais segura.
5: A melhor estratégia para poder fazer uma construção bem feita de uma previdência é sempre diversificar. Então, ter ali um montante direcionado para renda fixa, que vai trazer um investimento mais seguro ali para a pessoa. Ter ali outros investimentos mais a longo prazo, porque aí ele consegue trabalhar um pouco mais ali diversificando, consegue trabalhar ali juros trabalhando para ele, tendo um rendimento maior e ter também ali uma reserva de emergência, porque se der alguma coisa errada nesse caminho, ele não perde o que ele está fazendo para o futuro.
3: A renda fixa é uma modalidade de investimento onde o investidor empresta dinheiro para os bancos, empresas ou governo, recebendo de volta o dinheiro emprestado com juros e segurança. Agência Rádio Web, produção e reportagem, Priscila Mendes.

0: falar, né? O pontapé, o tapa na cara que o Neymar deu no Robinho Júnior. E ele reconhece, ele diz, perdi a cabeça. Se eles querem um pedido de desculpas perante a imprensa, aqui está. Neymar assume o erro pelo pontapé e pelo tapa na cara de Robinho Júnior, como os representantes do garoto exigiram. E o Santos dá novo vexame, empata de novo com o fraquíssimo Recoleta. Neymar primeiro abraçou o Robinho Júnior, né, depois do gol que marcou, mas teve de se desculpar diante dos jornalistas no Paraguai. Foi uma exigência dos representantes do filho do Robinho, para desistirem da exigência das imagens do pontapé e do tapa na cara que o capitão do Santos deu no garoto de 18 anos. Robinho Júnior confirmou ter tomado o tapa e, pressionado, aceitou as desculpas, mas a postura de Neymar não passou despercebida na CBF. Deram lá um jeitinho, né, de deixar tudo por isso mesmo. Se tá bom pro garoto, melhor pra nós, não é verdade? 11h45. Mais notícias chegando. Gente, olha só. Golpes da pirâmide financeira se reinventam com a internet e inteligência artificial. Isso aqui é muito sério, muito importante a gente ouvir essa reportagem para a gente ficar ligado, porque os golpes da pirâmide financeira se reinventam a cada dia na internet com a inteligência artificial.
1: Promessa de dinheiro fácil, lucro rápido e renda garantida. Esse é o discurso usado em um dos golpes mais antigos do mercado, a pirâmide financeira. Mesmo conhecida, esse tipo de fraude continua fazendo vítimas e hoje aparece com novas roupagens, principalmente na internet. Uma vítima conta que caiu no golpe após receber uma proposta de um amigo de infância. A ideia seria lucrar com ações judiciais contra companhias aéreas. O negócio parecia simples. Investir R$1.000 e depois receber até R$7.000 com o resultado dos processos.
2: Ele oferecia para o consumidor a opção de, em vez do consumidor entrar com a ação ali normalmente, igual se fazia, e esperar o processo, né, ir até acordo ou julgamento, ele oferecia para a pessoa a opção da pessoa pegar R$1.000 já na contratação ali e assinar, como se fosse uma procuração, um termo lá, abrindo mão de qualquer risco ou bônus que o processo tivesse. O que ele alegava era o seguinte, que o negócio estava tendo uma procura muito grande, que ele tinha uma base lá cadastrada com um monte de cliente já pronto para entrar com as ações, e ele tinha que pagar R$1.000 para cada uma pessoa dessa. E aí eu fiz um investimento, o primeiro investimento deu certo, e aí no segundo investimento que eu fiz, na hora de receber, ele não pagou e começou a enrolar.
1: Depois de cobrar o amigo, ele percebeu que não era o único prejudicado. Outras pessoas próximas também haviam sido enganadas. Segundo o assessor jurídico do PROCON do Ministério Público de Minas Gerais, Ricardo Amorim, esse tipo de esquema funciona com uma lógica simples. Quem entra primeiro recebe o dinheiro de quem entra depois. O problema é que, para continuar funcionando, é preciso atrair cada vez mais pessoas. Até que chega um momento em que o sistema não se sustenta.
3: E a pirâmide financeira, ela tem uma característica, que alguns que entram no começo têm algum lucro. Os cabeças, né, da pirâmide financeira, eles têm muito lucro, é aqueles que montam a pirâmide. Alguns que entram no início vão ter algum ganho. E o restante, eu diria aí que 95%, 90%, não tem ganho algum, além de perder tudo o que pagou.
1: Nos últimos anos, os golpes foram reinventados. Muitos aparecem ligados a criptomoedas, plataformas digitais e promessas de renda automática. Ricardo Amorim destaca que os golpes estão cada vez mais sofisticados, por conta de tecnologias utilizadas e até inteligência artificial para convencer as vítimas.
3: Isso foi migrando e agora é tudo digital. Então, o que se promete não é água, não é energético, não é perfume, não é nada disso. O que se promete são investimentos, são moedas que ninguém entende, nem quem está oferecendo entende. E o que se fala para aquele consumidor, para aquela pessoa, são os ganhos fáceis, né? Ela vai conhecer, sim, uma ou outra pessoa que se dá bem, se deu bem, ou finge que se dá bem. Vai ser o seu amigo, colega de trabalho, vai ser um parente, muitas vezes. e ela vai acabar sendo seduzida por isso.
1: Especialistas alertam que pirâmide financeira é crime. Não existe investimento sério com promessa de ganho fácil e garantido.
3: Se a promessa for muito boa, a possibilidade de fraude e dessa pessoa perder todo o seu dinheiro também é muito grande. Quando aquela conversa começa assim, olha, eu tenho um negócio que vai mudar a sua vida, amanhã no local tal você comparece que eu vou te explicar como é que é, a gente vai fazer um evento lá, você já pode saber. Tente identificar e entender qual é o produto ou serviço. Pagamento inicial também é um sinal grandioso de estelionato. A primeira pergunta que tem que ser feita é o seguinte, tá, mas onde está a autorização do Banco Central, que seja da Comissão de Valores Imobiliários, que seja do Conselho Monetário Nacional, não sei. Tem que haver alguma forma de controle.
1: A orientação é desconfiar sempre de propostas milagrosas para não cair em um golpe. Do Ministério Público de Minas Gerais, para a agência Rádio Web, Vinícius Araújo.
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0: Muito bem, reportagem importante, como todas, né? Deixa eu falar aqui da Liliane de Cachoeira Paulista, acho que ela tá escrevendo aí. Da Fátima de Rio Claro, bom dia. Agradeço a Deus pela vida e saúde dos meus filhos, de minha família e minha vida. Amo muito, meu Deus, pela vida de minha netinha Kathleen. Liliane, bom dia, minha gracinha, paz. Sou grata pela salvação, cura da depressão, ansiedade e não tomar nenhum remédio para dormir e nem acordar. Entendi que minha cura dependia de liberar perdão. O Espírito Santo teve e tem trabalho comigo, viu? Grata por Jesus não desistir de mim, pois digo para ele que não sou eu quem ele queria que eu fosse, mas não sou já quem eu era. Pela casa, família e tudo que o Senhor tem nos dado. Grata por essa rádio e por você que faz parte desse milagre, viu? Ai, Lili, você não tem noção o que representa pra mim todo dia você falar isso, viu, meu amor? De verdade. Obrigada pelo carinho. E pra finalizar, a gente vai falar de futebol. Primeiro a Daniela Esperon falando do nosso Palmeiras, que vence e assume a liderança do seu grupo. E depois ela fala da vitória do Grêmio fora de casa e Neymar, que marca pelo Santos. Vamos lá.
6: Em um duelo que valia a liderança do Grupo F da Libertadores, o Palmeiras foi até Lima, no Peru, para enfrentar o Sporting Cristal. O Verdão, que entrou em campo no segundo lugar da chave, venceu o confronto direto por 2-0 e assumiu a liderança. Os gols palmeirenses foram marcados por Flaco Lopes e Ramon Sosa. O técnico Abel Ferreira, após a partida, em coletiva de imprensa, falou sobre as dificuldades que é jogar no Brasil e assumiu que tem intensidade no time, mas muita dificuldade.
7: Sabíamos que o Sporting Cristal tinha esta vantagem de jogar em sua casa, uma semana inteira para preparar o jogo, porque há dois dias atrás ninguém jogou, o Sporting Cristal ninguém jogou no último jogo, e o Palmeiras há dois dias, estava a jogar em casa contra um derby com o Santos. E o Santos fez uma partida espetacular, intensa, dura, agressiva, com mais um dia de recuperação, que é outra coisa que ninguém fala. Quanto em quantas vezes o Palmeiras foi jogar com os adversários com mais um dia de recuperação. Sabem porque é que eu gosto muito do Palmeiras? Porque é que é um clube solidário. É um clube que pensa, não é no umbigo dele, é um clube que pensa naquilo que é o melhor para o futebol brasileiro.
6: Com a vitória, o Verdão encaminhou a classificação, já que agora joga os dois últimos duelos do grupo contra o Cerro Porteña e o Júnior Barranquilla em casa. Nesta quarta-feira, outros três times brasileiros entram em campo pela quarta rodada da Liberta. Corinthians, Fluminense e Cruzeiro jogam fora de casa. O Timão visita o Santa Fé da Colômbia às 9h30 da noite. O tricolor carioca, no mesmo horário, tem um duelo de vida ou morte contra o Independente Rivadavia na Argentina. Já a Raposa, às 11 horas da noite, pega a Universidade Católica do Chile. Grupo Rádio Web, 25 anos. Áudio que amplifica conexões. Produção e reportagem, Daniela Esperon. O Grêmio espantou o fantasma das viagens e, jogando em Buenos Aires, o time de Luiz Castro voltou a vencer fora de casa depois de 104 dias e 13 jogos de jejum longe da arena. Carlos Vinícius, Amuzu e Brett White fizeram os 3 gols da vitória do Grêmio diante do Deportivo Riestra, pela 4ª rodada do Grupo F da Copa Sul-Americana. O técnico Luiz Castro fez questão de elogiar o grupo de jogadores e também o torcedor, que sempre esteve ao lado.
8: O resultado, nós fomos fazendo golo, mas eles nunca desistiram, o Riestra nunca desistiu. Isso valoriza ainda mais a nossa vitória. A torcida porque sempre nos acompanhou. É uma torcida que na arena tem-nos apoiado muito, de princípio a fim, e hoje voltou-nos a apoiar fora de casa, como faz sempre. Uma torcida apaixonada por nós e nós apaixonados também por uma torcida que é muito emocional e que gostamos muito.
6: Já o Santos ficou no empate em 1-1 com o Recoleta no Paraguai, um empate amargo que mantém a equipe do Peixe na lanterna do Grupo D, com dificuldades e muita complicação para tentar a classificação para a próxima fase. O detalhe da partida do Santos é que o Peixe foi com força máxima, inclusive o gol santista foi marcado pelo Neymar. E o detalhe é que na comemoração do gol, o camisa 10 abraçou o Robinho Júnior, de eles que tiveram uma polêmica no fim de semana e toda uma sindicância foi aberta por conta de uma suposta agressão de Neymar. Mas depois dessa comemoração, parece que está tudo bem entre os dois. O Atlético Mineiro também vive uma situação muito difícil na Sul-Americana, é lanterna do Grupo B, com apenas 4 pontos, e empatou com o Juventude no Estádio Centenário em 2-2. Nesta quarta-feira, a bola rola para mais brasileiros em campo e tem o futebol carioca. O Vasco joga no Chile contra o Audax italiano às 7 horas da noite. E às 9h30, a bola rola no estádio Nilton Santos, no Rio de Janeiro, para Botafogo e Racing. Agência Rádio Web com informações da Copa Sul-Americana, Daniela

0: Muito bem, chegamos ao final do Gospel Interativo de hoje. Natália de Tobi, um abraço. Tá agradecendo a Deus aqui pela família, filhos, casamento, milagre que Deus fez em minha vida. Há 2 anos descobri 3 nódulos no seio esquerdo. Quando descobri minha gestação, fiz novamente os exames e, pra glória de Deus, não tinha mais nada. Que lindo, Natália. Graças a Deus. Deus te abençoe ricamente, viu, minha querida? Tô encerrando aqui. Na sequência tem um momento de oração e bênção. E depois tem o programa da KR Saúde, o Kleber. Daqui a pouquinho aqui juntinho de vocês, tá bom? Valeu, gente. O Gospel Interativo volta amanhã. Tchau, tchau.
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1: Gênesis capítulo de número 18, versículo de número 14, está escrito assim: existe alguma coisa impossível para o Senhor? Querido ouvinte, algumas vezes enfrentamos problemas que parecem realmente impossíveis de serem solucionados, não é verdade? Buscamos todos os recursos que temos, buscamos pessoas conhecidas e até desconhecidas que possam nos ajudar, mas não encontramos uma forma para resolver o problema. Esse texto está dentro de um diálogo entre o Senhor e Abraão, onde Deus lhe promete um filho, mas sendo Abraão e Sara já idosos. Ao ouvir a promessa de Deus que eles teriam um filho, Sara riu, pois ela pensou que isso seria algo impossível. O Senhor repreendeu Sara com esta pergunta: existe alguma coisa impossível para o Senhor? Às vezes, querido ouvinte, somos como Sara. Ao olharmos ao nosso redor, sem encontrar a solução para um problema, e em nosso coração pensamos: é impossível, é improvável. Abraão e Sara tiveram um filho, assim como lhes foi prometido. Já idosos viram o impossível acontecer. Nosso Deus é o mesmo ontem, hoje e para todo sempre. Confie no Senhor, querido ouvinte. Continue firme em oração, crendo que para Deus nada é impossível. E você viverá o melhor de Deus na tua vida. Eu quero orar por você. Grande Deus, Todo-Poderoso Senhor, Criador dos céus e da terra, nas tuas mãos há força e poder, e não há quem possa lhe resistir. Por isso, Senhor, eu apresento a ti, por meio desta oração, este ouvinte, que por sua vez está diante de um problema, aparentemente sem solução, mas ouviu essa meditação, e o seu entendimento, meu Pai, veio compreender que para o Senhor todas as coisas são possíveis. Ó Senhor, que as tuas mãos estejam sobre ele, o ajudando, o fortalecendo, e que ele possa render-lhe graças pela vitória, pelo livramento, em nome de Jesus. Amém e amém.
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meio-dia e um. 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

0: Olá pessoal, boa tarde. Hoje quarta-feira, dia 6, mais um programa aqui na Rádio Gospel FM. Meu nome é Kleber Rodrigo e hoje estamos com mais uma edição aqui no nosso programa aqui na Gospel. Gostaria de agradecer toda a equipe aqui na rádio pelo apoio recebido aos ouvintes e cada dia mais participam aqui com a gente. Nosso encontro acontece de segunda a sexta-feira, da meio-dia a meio-dia e meio, trazendo muitos conteúdos sobre saúde, qualidade de vida, novidades da KR, entrevista com grandes convidados especiais. Amanhã vamos ter aí o Dr. Aguinaldo, depois da manhã aí o secretário da Justiça aqui, o Dr. Roberto Benetti, e muita gente aí especiais aqui. Para você que nos acompanha, segue nossa agenda de convidados e vamos falar com as KRs de Conchal e Mojimirim hoje, hein? Então hoje um programa diferente aqui na rádio, vamos entrar ao vivo aí com o pessoal lá de Conchal e o pessoal lá de Mojimirim. Segunda vamos ter o ortopedista Dr. Fernando Leopoldino, então temos muita gente aí bacana aí para falar com o pessoal. 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Hoje temos um sorteio aqui, Sérgio.
1: Olha que bacana, hein?
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0: vai
1: muito
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1: Bacana.
0: 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Então hoje, como eu falei, vamos ter dois convidados. No primeiro bloco vamos ter aqui o Dalton de Paula, líder lá da KR de Mojimirim, e que hoje as duas entrevistas serão feitas à distância. Vamos testar a área técnica aqui da rádio hoje, Sérgio?
1: Sim, com certeza.
0: É isso aí. Então, Dalton já está na linha com nós.
2: Bom dia, boa tarde, estou na linha.
0: Dalton, boa tarde, ouvi aqui. Dalton, antes de você já dar um boa tarde, eu vou fazer uma pergunta aqui para você, que você pode explicar para a gente como que funciona a clínica de Mojimirim e quais os serviços ela oferece hoje aí para a população.
2: Certo. A clínica de Mojimirim, ela é uma estrutura de saúde, né, que atua oferecendo atendimento médico com todos os especialistas, odontologia, oftalmologista, exames complementares e laboratoriais. Em breve vamos ter um pronto atendimento aqui na unidade de Mojimirim. Já temos o serviço de ambulância com o KR Alert e o KR Assist. Temos o KR PET, planos de internação. Então, são muitos benefícios para a população, proporcionando um cuidado mais completo em um único lugar.
0: Muito bom. Ô, Dalton, na parte comercial, qual é o seu papel dentro da clínica e como você se conecta aí com os pacientes e os parceiros?
2: Então, Kleber, o meu papel aqui é justamente aproximar a clínica, né, da população e dos parceiros. Isso envolve desde o relacionamento direto com os pacientes, entendendo as suas necessidades, até a construção de parcerias com empresas, com convênios profissionais da saúde. E também atuo na divulgação dos serviços, né? Para que mais pessoas consigam atendimento de qualidade com custo viável.
0: Muito bom. Ô, Dalton, a clínica KR trabalha com planos, convênios ou pacotes de serviços? E como a população pode ter acesso aos atendimentos?
2: Certo. A clínica KR trabalha com cartão de desconto, né? Que inclui desconto em consultas, pacotes de serviços e parcerias ou convênios com farmácias, academias, centros de estética, etc, né? E o pessoal pode ter acesso a todos esses serviços procurando a gente aqui na recepção ou pelos canais digitais.
0: Ô Dalton, eu vou deixar trazer de primeira mão que eu acho que a partir da segunda-feira a gente vai ter um corpo clínico aí completo com muitas especialidades a R$65. 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Eu acredito que à tarde a gente vai ter reunião aí com o pessoal de Mojimirim para passar esse corpo clínico aí com que foi fechado com esses valores aí.
2: Muito bom.
0: Eu não sei quem deu a louca em quem aí e vai ter esses valores aí. O Dato, eu também queria aproveitar essa oportunidade que a gente está falando da clínica e falar da odontologia, que é aí dentro, né?
2: Aqui dentro, completo, serviços de prótese, aparelho, serviços simples, como limpeza, canal, é completo, Kleber.
0: Muito bom. Ô, Dalton, e quais são os diferenciais da KR, da clínica KR, em relação a outras opções aí de atendimentos aí da cidade e região?
2: Olha, eu separei três pontos aqui, que eu achei que ia estar em mesmo. Ó, atendimento integrado, consultas, exames e serviços reunidos tudo num único local. Acessibilidade, com foco nos preços mais viáveis, né, e alternativos para o pessoal, facilitando o pagamento e tudo mais. E além disso, né, a clínica busca oferecer um atendimento humanizado, com foco na experiência do paciente e na resolução rápida das demandas da saúde.
0: E um detalhe importante também, Dalton, que eu também gosto de falar, que o pessoal de Araras, aí eu acho que você vai concordar aí, que é aquele médico que as pessoas conhecem e confiam, né, Dalton?
2: Conhece, exatamente. Pessoas... Os médicos do nosso corpo clínico são médicos que já atendem na cidade, que são os queridinhos mesmo da população.
0: Médicos renomados, conhecidos,
2: renomados,
0: né?
2: Exatamente.
0: Muito bom. Ô, Dalton, para quem está ouvindo agora e quer conhecer a clínica, como pode entrar em contato e dar o primeiro passo para ser atendido?
2: Olha, para quem quer conhecer a clínica e iniciar um atendimento, pode estar vindo aqui falar com a gente na unidade, que a gente fica localizado no centro de Mojimirim, anexo à Santa Casa, tá? Então fica muito fácil o acesso. 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
0: Repete o número do telefone para nós, Dalton.
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0: Então, o pessoal aí que está nos ouvindo aí quer conhecer a KR, também lembrando que a KR de Mojimirim já tem o serviço disponível da ambulância também, né, Dalton?
2: Já tem o serviço disponível da ambulância, KR Alerta, KR Assist, que são, é um plano para facilitar mesmo a vida do nosso associado, para ele não ficar dependendo de transporte público, ambulância pública. Ele tem direito aí a 3 chamados para a gente no mês, né, quando ele adquire o plano. Nesse chamado já está incluso medicação de baixa complexidade. Por exemplo, a ambulância chegou na casa do associado, viu que é algo de baixa complexidade, que o médico autoriza fazer ali a medicação, o paciente já é medicado ali mesmo, na frente da casa dele, sem ter transtorno de ter que ir, passar por pronto atendimento e tudo mais. Se é um caso com uma complexidade um pouco maior, a ambulância vai levar até o pronto-socorro da preferência do paciente. E vai levar de volta depois também.
0: Muito
2: e
0: bom.
2: Isso, pessoal... porque é diferente. Desculpa, não entendi.
0: Pode terminar.
2: Tá. E o KR Assist, ele é para os idosos da nossa cidade. a quem tem mais de 65 anos, às vezes tem uma dificuldade maior de fazer uma ligação numa hora de emergência, fica um botão com ele, um aparelhinho, que ele vai simplesmente acionar esse botão. Sem ter que ligar, falar nada. Ele vai acionar e a equipe já vai se dirigir à localidade dele.
0: Muito bom. E lembrando que a cidade de Mojimirim é bem junto aí com a cidade de Mogi Guaçu. E esse serviço está disponível também na KR de Mogi Guaçu. Então, na KR de Mogi Guaçu, KR de Mojimirim, pessoal de Conchal, Araras, já está disponível o serviço da ambulância nessas quatro cidades, certo, Dalton?
2: Sim, isso mesmo.
0: Então tá bom. Dalton, queria agradecer sua presença aí, fazer o encerramento e deixar o espaço final aí para você finalizar.
2: Tá bom, Pedro, eu te agradeço, tá? Só lembrando que a gente está aqui no Mojimirim mesmo com o propósito de facilitar o acesso à saúde, tá? Da população de Mojimirim. Com todos os especialistas que ele for precisar, a gente tem. Os que não atendem dentro da clínica, atendem no consultório próprio aqui na cidade mesmo, tá? Então é só isso mesmo. Só lembrar o pessoal que a nossa missão aqui é facilitar mesmo o acesso à saúde com preço justo e rapidez. Aqui na KR Saúde, você não precisa estar se dirigindo a outra cidade para poder fazer consultas com especialistas. E a gente tem atendimento na clínica toda semana com os especialistas. Não é o caso do nosso associado ter que ficar esperando um mês, dois meses por uma consulta. Não tem isso aqui com a gente. E era esse o recado, Kleber.
0: Ô, Dalton, então tá bom. Então, manda um abraço para toda a equipe aí. E até a próxima aí, tá bom? Muito obrigado,
2: obrigado
0: aí. Boa tarde pra vocês aí.
2: Tchau, tchau, boa tarde.
0: Então vamos para um breve intervalo e logo logo estaremos de volta com o pessoal de Conchal aqui na linha com nós, né, Sérgio?
1: É isso mesmo.
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0: pessoal, estamos de volta aqui agora no nosso programa aqui ao vivo hoje, quarta-feira. Hoje estamos com o pessoal lá de Mojimirim e o pessoal de Conchal. E agora vamos falar com a nossa enfermeira Elisângela lá, responsável pela unidade de Conchal, serviço nosso ali do plantão médico, da ambulância. Uma boa tarde, Elisângela. Tá nos ouvindo bem aí?
1: Boa tarde. Tô sim, tá tudo bem a ligação.
0: Então tá bom. Elisângela, para começar, conta pra gente como que funciona a clínica KR em Conchal e quais tipos de atendimento a população encontra aí.
1: Vamos lá, Von Kleber. A clínica KR em Conchal, ela funciona de segunda a sábado, né? É uma clínica que a gente conta com bastante especialidade, bastante médicos, né? De especialidades diversas, o que é uma coisa que facilita muito para a nossa população. E além de contar com as nossas especialidades, nós temos também o plantão clínico, né? Que é o walk-in clinic, que acontece aqui na clínica de segunda a sexta-feira, das 7 às 13. Esse é um atendimento que não precisa de agendamento. O paciente estiver passando mal, tiver qualquer intercorrência na residência, ele pode deslocar até a clínica e será atendido aqui. Nesse atendimento, a gente já consegue prestar uma assistência completa para o paciente. Ele vem até a clínica, passa com as meninas na recepção, é direcionado para a enfermagem, nós realizamos a triagem, em seguida ele passa por atendimento médico. Se for prescrição, se for conduta médica, o paciente precisar de algum exame de laboratório, algum exame de imagem, até mesmo ultrassom, a gente consegue resolver tudo aqui na clínica. Se tiver prescrição de alguma medicação, o paciente também realiza aqui, tanto injeções intramuscular como um soro, também é feito tudo aqui dentro da clínica num curto espaço de tempo aí. O paciente sai com o problema resolvido bem rapidinho.
0: Muito bom. Elisângela, e como é o papel do enfermeiro dentro da clínica e quais são as principais responsabilidades que você assume aí no dia a dia?
1: Bom, eu acho que com o enfermeiro aqui na KR, ele é uma peça bem importante, né? Não só na assistência direta para o paciente, mas também na questão da organização e de todo esse cuidado que a gente tem que ter com o paciente, né? O enfermeiro, ele acolhe, faz a triagem, presta uma assistência direta com o paciente, ele consegue fazer uma organização do fluxo de atendimento, o atendimento com segurança e qualidade, orientando, educando, tirando todas as dúvidas do paciente. O enfermeiro é o que acompanha desde o primeiro atendimento até essa liberação do paciente aqui dentro, né? Então, eu costumo dizer que o enfermeiro faz o papel fundamental aqui na questão de acompanhar mesmo. Ele não só executa os cuidados, né? Ele vai coordenar, organizar, garantir que tenha um atendimento com segurança dentro da clínica. E é uma mistura, né? Assistência, gestão, humanização, isso é o fundamental que o paciente precisa, né? E além dos outros trabalhos que a gente acaba fazendo, né? Consegue ajudar um pouco as meninas na recepção, com orientação, tirando dúvida. Chega paciente lá que as meninas não conseguem esclarecer algum tipo de dúvida, elas nos chamam também lá na nossa sala de triagem. Então é um apoio mesmo, né? Um apoio com o paciente, com a parte médica, com a equipe da clínica. Então o enfermeiro fica aí nesse meio duelo, né? Tentando ajudar em tudo que for possível.
0: Muito bom. Pessoal, lembrando que hoje a gente está ao vivo aqui com o pessoal de Conchal, o pessoal de Mojimirim, que já participou aqui com a gente, estão à distância. Então, estamos testando a área técnica aqui com o Sérgio, né, Sérgio?
2: É isso aí.
0: Então tá bom. Elisângela, vamos para mais uma pergunta. Quais são, lembrar aqui sobre o sorteio no final do programa. Então, quem escrever aí, qual a maior ótica do Brasil, que é a ótica Diniz aqui no WhatsApp da rádio, vai estar participando aí do sorteio daqui a pouquinho, tá bom? Quais são as especialidades e serviços que a clínica oferece hoje para a população de Conchal aí e da região também?
1: Kleber, a KR oferece um atendimento bem completo, né? Pensando justamente para facilitar, né, a necessidade do paciente, facilitar o acesso da população, não só aqui de Conchal, que também atendemos pacientes da nossa região, né? E aqui nós temos praticamente todas as especialidades: dermatologia, cardiologista, oftalmo, reumato, vascular, pediatra, ginecologia. Então a gente tem uma ampla quantidade aqui de especialidade, né? É, com as consultas médicas, né, ambulatoriais, daí as meninas realizam o agendamento para o paciente. É, todas as semanas nós temos os especialistas que estão presentes aqui. Então, é um atendimento bem rápido, o paciente não fica por muito tempo numa fila de espera, não precisa, né, retardar um diagnóstico aí pelo tempo, pensando em demora de atendimento, porque aqui a gente consegue essa facilidade, né? E sem contar também, né, que os especialistas solicitam os exames, a gente também consegue fazer num tempo bem ágil, aqui dentro da clínica, né, ultrassom, raio-x, que tem todos os dias. Então, a ideia é justamente essa, oferecer o atendimento acessível, com qualidade, atendimento completo e o mais perto possível da população, né? Então, é isso que está à disposição aqui na TR hoje.
0: Muito bom. E lembrando que essas especialidades que você citou, quem tiver o plano aí Saúde para Já, que é o mais completo, vai pagar por R$ 65 essas consultas aí, raio-x a partir de 30, ultrassom a partir de 65. Então, várias especialidades por R$ 65, clínico geral a 39. E também, Elisângela, queria que você explanasse aí rapidamente o serviço nosso da ambulância, que já está quase pronto, ambulância parada na porta, equipe já treinada, e já estamos na reta final para soltar o serviço aí na unidade de Conchal, né?
1: Sim, tá tudo prontinho já, só aguardando o play só, já estamos pronta, equipe treinada, material, ambulância, tudo organizadinho já. Vai ser mais um benefício, mais um serviço que a KR vai estar oferecendo para a população, né, que vai facilitar muito, até mesmo não só os idosos, mas também tem outro plano, né, o KR Alerta. É muito importante na questão aí dos pacientes idosos, né, o tipo de atendimento que vai ser realizado com a ambulância, vai acionar, a ambulância vai até a residência, nós vamos conseguir prestar um atendimento ali com resposta médica, com atendimento médico, e o atendimento vai ser direcionado dentro da casa do paciente, né? O paciente vai ter seu problema solucionado ali, se precisar medicação vai ser realizada ali, se a gente precisar fazer uma coleta de exame que vai ter que sair dali para ir para o laboratório, a gente também vai resolver tudo ali. Tá? O paciente vai ter um atendimento de qualidade e um atendimento que vai ser na comodidade da casa dele, né, da residência.
0: Muito bom.
1: Principalmente os pacientes acamados, que tem uma dificuldade maior para a gente conseguir trazer até a clínica ou trazer para qualquer outro tipo de atendimento, nós vamos estar conseguindo oferecer esse serviço para o paciente, né? Realmente vai ser um atendimento bem mais prático, bem mais facilitado para o paciente.
0: Muito bom. Elisângela, então, para quem é de Conchal aí, a gente está localizado aonde? E o telefone, rapidamente, para a gente encerrar?
1: Vamos lá. Com a Clínica KR, Conchal está localizada na rua 9 de Julho, número 335, no centro de Conchal. 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
0: Muito bom. Elisângela, quero agradecer a sua participação aqui com a gente. Manda um abraço para toda a equipe aí. E logo, logo a gente vai voltar. Vou encerrar rapidamente, Elisângela, que a gente está nos minutinhos finais aqui, tá bom?
1: Tá bom.
0: Obrigado, viu?
1: Eu agradeço o convite. Obrigada.
0: Tchau, tchau.
1: Tchau, tchau.
0: Pessoal, então vamos lá. Vamos aqui com a produção técnica aqui da KR, com a produção técnica aqui da rádio para o sorteio aqui da ótica Diniz. Então é só apertar aqui, Luiz, sortear agora?
2: Sim.
0: Tá filmando? Pra gente não ter dúvida aí que a gente foi sortear mesmo, né, Sérgio?
3: Com certeza. Então, bacana.
0: Tudo ao vivo e a cores, né?
3: Uhum.
0: Só apertar aqui?
2: Pode ir.
0: Então vamos lá. Giovana ganhou aí o óculos da ótica Diniz, então a gente vai entrar em contato com você. A Giovana ganhou aí esse maravilhoso ótico aqui da ótica Diniz. Então, pessoal, queria encerrar aqui, agradecer esse programa hoje diferente, né, Sérgio? A distância foi legal, né?
3: Bacana.
0: Foi bacana, dá um gelo na barriga, não sabe se vai atender ou não, né? Mas foi bem legal. Pessoal, uma boa tarde aí a todos aí. Que Deus abençoe aí a todos nós aí. Fique com Deus, até o próximo.
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0: meio-dia e 32.
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Deus aqui esta noite e emprestasse seus lábios ao Senhor e cantasse para a pessoa que está do seu lado: filho, eu quero tanto. 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
2: 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Como será que ele vai explicar essas coisas? 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

Gente, muito boa tarde para você, ouvinte da 90.7 Gospel FM, a rádio que todo mundo ouve, todo mundo sente, a rádio que mais cresce em audiência, crescendo sempre, sempre, sempre com você. Está começando o nosso Planeta Gospel nessa tarde de quarta-feira, hoje dia 6 de maio, 2026. Muito prazer, eu sou o Sérgio Costa e convido você, vamos juntinhos aqui na melhor até as 18 horas. Temperatura marcando neste exato momento aqui na cidade de Araras, 30 graus. Zero operadora 19-996-55-90-70. Zero operadora 19-996-55-90-70. Esse é o nosso WhatsApp para você fazer o seu pedido musical, porque logo mais às 4 horas temos o nosso Doll Play. Mas antes, hoje tem, hoje tem culto tarde de bênção. Transmissão ao vivo aqui pela 90.7, diretamente da Catedral da Paz. E às 19 horas e 30 minutos, teremos o sexto e último culto de celebração de ceia do Senhor. Então você que não participou no domingo, tivemos 4, ontem terça-feira, o 5º e hoje o 6º e último culto de celebração de ceia do Senhor. Então participe às 19 horas e 30 minutos na Catedral da Paz. E aí, tá tudo bem com você? Tudo tranquilo? Bom demais, né? Vamos juntinhos então aqui na melhor. Tá chegando aqui a nossa primeiríssima, chegando Israel Salazar, Tudo Que Me Prometeu. Boa tarde, Brasil! Boa tarde, planeta!

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Diamonds, District King, Jesus is King. Você ouviu também Lex, quem espera sempre alcança. Israel Salazar, tudo que me prometeu, abrindo a nossa programação. Chegando agora, 2 metros.

você está na melhor, tá aí One Service Experience e Guilherme Andrade, o Galo Cantou. Agora tem intervalo e na sequência tem muito mais pra você. Planeta só está começando.

0: Agora 1h31. 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
0: Quarta-feira ensolarada aqui na cidade de Araras, temperatura marcando neste exato momento 30 graus, tempo e temperatura, oferecimento Unimed Anhanguera, cuidar de você, esse é o plano.
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0: Agora faltando 15 minutos para as duas, você confere informação aqui em 90.7. A defesa do banqueiro Daniel Vorcaro, dono do Master, finalizou a proposta de delação premiada e pedirá uma reunião com a Polícia Federal e com a PGR, Procuradoria-Geral da República. Os advogados dele esperam que o encontro ocorra ainda esta semana. Em março, Vorcaro iniciou as negociações para fechar o acordo de colaboração. O primeiro passo envolveu a assinatura de um termo de confidencialidade com a PGR para eventual delação sobre as operações investigadas do Banco Master. Relator do processo no STF, o ministro André Mendonça não deve garantir a homologação automática de um possível acordo. Caso o banqueiro decida por esse caminho, contudo, ele terá de oferecer informações verdadeiras e verificáveis, capazes de contribuir concretamente para o avanço das investigações. Não bastará, por exemplo, fornecer apenas relatos genéricos. Tá, então, defesa de Vorcaro finaliza a delação premiada e entrega a proposta à Polícia Federal e à PGR. Aqui na Gospel FM, você fica bem informado.
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0: E agora 13 minutos faltando para as duas, de volta aqui com o nosso planeta, você conferiu aí Boletim Informativo. Quem canta pra gente nessa tarde é ela, Bruna Oli. A canção Deus Proverá. Para você na sintonia, boa tarde.

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Essa é Ana Nóbrega, Existe um Rio. E assim fechamos a nossa primeira hora do Planeta Gospel nessa tarde de quarta-feira. Agora tem intervalo e na sequência tem mais uma hora pra você. Tem também os alôs.

0: 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Agora, 2 em ponto, boa tarde.
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0: Agora 2:06, já estamos de volta aqui com o nosso Planeta Gospel nesta tarde de quarta-feira, hoje dia 6 de maio de 2026. Muito prazer, eu sou o Sérgio Costa e vamos juntinhos aqui na Melhor até às 18 horas. Lembrando que daqui a pouco na Catedral da Paz teremos o culto Tarde de Bênção. Transmissão ao vivo aqui pela 90.7 e na sequência às 4 horas temos o nosso Downplay, é você que manda. Já tá liberado o WhatsApp, hein? É só você fazer aí o seu pedido musical e às 4 horas o Sérgio Downplay pra você. Deixa eu mandar aqui um boa tarde para a Adriana aqui da cidade de Araras. Quem está com a gente também é a Marta Souza. A Marta Souza tá ligadinha com a gente. A Silvana Moraes também está na sintonia. O Pedro Henrique também está ligadinho com a gente do Rio de Janeiro. A Simone Rubim, de Rio Claro. A Selma de Rio Claro também está na sintonia, mandando seu boa tarde. O Rafa Martins de Mauá. O Alcino de Rio Claro, boa tarde. Pastor Sérgio, Deus te abençoe, meu irmão. Gostaria de ouvir o hino de Matos Nascimento. Maravilha. A Eliana de Rio Claro tá ligadinha com a gente também, Deus abençoe. O pastor Lucivan da cidade de Leme, dizendo que a programação tá belíssima. Amém, pastor. A minha irmã Zélia também está na sintonia. Deus abençoe, viu, Zélia? O Marco Aurélio também ligadinho com a gente. A Vera também está na sintonia e hoje ela manda os parabéns para Geilza Mariana. Deus te abençoe sempre. Parabéns, viu? É duas pessoas aqui, né Vera? Geilza e Mariana. Parabéns, desejo muita saúde, muitos anos de vida, felicidade sempre. Quem está com a gente também é o Serjão da cidade de Leme, aqui na escuta. Um abraço para você, meu querido. A Elaine também está na sintonia com a gente. Boa tarde, Elaine, aqui da cidade de Araras. O Gustavo Martins de Piracicaba. Um abraço para você, meu querido. Deus abençoe. O Carlos de Barreiras, Bahia. Um abraço, Carlos. A Valdete Lange também está na sintonia. Boa tarde para você, minha amiga. Tudo de bom. A Judite. Boa tarde, Judite. Tá ligadinha com a gente também da cidade de Leme. A minha irmã Neia. Oi, Neia. Deus abençoe, querida. Deus abençoe também a mamãe Natividade, toda a sua família, viu? Um abração para vocês e uma abençoada tarde também. Ah, ok, Vera. Muito obrigado, viu? Quem está com a gente também é ele, ó. Boa tarde, meu amigo Sérgio, o apresentador que abençoa muitas pessoas através do rádio. Glória a Deus. Obrigado. Deus abençoe, viu? Marcão! Ah, esse Marcão é uma figura, viu? Estou no pega, como sempre. Mais lindo que o Tom Cruise e Oséia juntos. Certo, Sérgio? Meu Deus. Manda um alô pro Tuna, pro Francelino e a galera do pedágio da cidade de Conchal, e toca a canção da banda Gratidão, Jesus Te Ama. É isso mesmo, Marcão. Hoje às 19h30, na Catedral da Paz, teremos o sexto e último culto de celebração de Ceia do Senhor, tá? Então você que não participou no domingo e ontem, você tem a oportunidade de participar hoje, quarta-feira, às 19h30, na Catedral da Paz. Sérgio, hoje é aniversário do Adilson Teste. Oh, glória a Deus! Então vamos! Um abração para você se estiver na sintonia, Adilson Teste. Tem um grande testemunho, hein? Ele que é da capela do Dom Pedro. Capela do Pastor Francisco Emílio, bênção demais. Um abração para você, viu, Adilson? Deus abençoe sempre a sua vida. Desejo para você muita saúde e muitos anos de vida também, viu, meu querido? Um dia todo especial para você. Quem está com a gente também é a Cirlei de Minas Gerais. Olha só, Cirlei de Areado, sul de Minas. Um abraço para você, Cirlei. Ele, o meu grande amigo, irmão em Cristo, evangelista Lucas Cândido. Um abração para você, para a esposa Sara também. Deus abençoe sempre toda a sua família, viu, querido? Você é bênção, meu irmão. Tamo junto. Quem está com a gente também nesta tarde é a Priscila Stense. Boa tarde, querida. Vou tocar pra você, sim, viu? Vou colocar aqui na programação. E ele também, o Geleia de Saltinho. Um abraço pra você, Geleia. Tá linda a programação. Muchacho, faz a voz do Sidney Moreira.
1: Uma boa tarde pra você. Ai, meu Deus, é fantástico.
0: Um abraço, Geleia. Deus abençoe, meu querido. Quem está com a gente também é a Alessandra, da cidade de Leme. Você é ninja. Ai, Deus. Um abraço para você, Alessandra, da cidade de Leme. Tá mandando aqui também um abraço pro maridão que está na escuta, o Gelson. Um abraço, Gelson. Deus abençoe. A Valentina também tá na área. Oi, Valentina. Tudo bem com você, queridinha? Deus abençoe, viu? Um abraço pro papai, pra mamãe, pra toda a família, tá? A Marisa de Limeira também, o pessoal chegando nesta tarde. Eu e Maísa também de Limeira, ligadinha em você. Deus te abençoe. Menino, que os anjos do Senhor venham abençoar todos vocês. Que faz essa emissora para nós, é bênção de Deus. Amém. Amém, Maísa. Muito obrigado, viu, querida? Agradecemos de coração a todos os ouvintes. Muita gente chegando nesta tarde, 2h15. Eu vou mandar alô para todos aqui, ó. A Débora Raquel de Congonhal também tá ligadinha com a gente. Boa tarde para você, Débora. A Débora gostou do Cid Moreira, Débora, é isso? Olha aqui, prazer receber você nessa tarde aqui, meu irmão. Manda um abraço para nós também, senão eu fico triste. É o Clodoaldo. Um abraço, Clodoaldo. Você é bênção, meu irmão. Daqui a pouco ele entra aqui também, hein? O Rubinho. Ai, ai, ai. Um abraço para você, Clodoaldo. Preciso passar e tomar um cafezinho, hein, Clodo? Passarei. Ele também, o meu querido amigo, irmão em Cristo, Gordinho Lanches, aqui da cidade de Araras. Um abração para você, viu, meu irmão? Tamo junto. Deus abençoe. Sucesso sempre. A Valentina na área gostou aqui. A Joaquina Moreira, de Rio Claro, também tá ligadinha com a gente. A Vera tá mandando um abraço aqui para o evangelista Lucas e também para a Sara e a Selminha. A Eliana de Rio Claro. Ah lá, ele chegou, ah lá, tá vendo? O Rubinho! Passa aqui também no meu... Ah, no meu Lava Jato, tá certo. 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Vou passar, quero ver, hein? Ai, Deus. Aqui, deixa eu ver. A Samara de Ibitinga. Pedindo uma canção também. A Roseli de Limeira, Deus abençoe sempre. Você também, minha amiga, Deus abençoe, viu? E a Marisa de Leme, desejando aqui uma ótima tarde. Deus abençoe a todos. Você também, viu, Marisa? Deus abençoe sempre você e toda a sua família. Aqui pra gente finalizar, deixa eu ver. O Aguinaldo Ribas, um abraço pra você, Aguinaldo. Deus abençoe sempre. Marcão tá falando aqui com o Lucas, só usa roupas de grife, sapato custa 15 mil reais. Ai, ai, tá certo, 15 mil reais, ô glória. Bom demais, hein? Olha quem chegou aqui, o rival do Marcão, o Oséias de Santa Bárbara do Oeste. Ah, bacana demais, hein? Tá lá, tô ligadinho aqui também. Olha lá, ele é o número 1, Marcos, então você não é o número 1, não. Ai, ai, ai. Gente, vamos de música, né? Olha, foram 18 minutos aqui mandando alô. Mas é bom demais, né? É você participando aqui da nossa programação. Programação abençoada nesta tarde de quarta-feira. E Deus continue abençoando você, seu lar, sua família, sempre, sempre, viu? Jesus te ama. Fique firme com Jesus, tá? Como diz o saudoso Lázaro, não vou deixar Jesus por nada. E é isso aí. Olhe para o alto, que do alto vem o nosso socorro. Deus é fiel, Deus é contigo. Para você, boa tarde. Chegando agora, Davi Sasser. A canção aí, ó. Tudo posso em Deus. Boa tarde.

0: 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William McDowell, Nothing's Impossible. E agora tem intervalo e na sequência tem muito mais pra você.
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4: 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Agora 24 minutinhos, faltando para as 3, chegando Tom Carfi, Festa dos Crentes.

0: Agora faltando 16 minutos para as 3, você confere informação aqui pela 90.7. A informação é com a agência Rádio Web. Vamos conferir.
1: O Grêmio espantou o fantasma das viagens e, jogando em Buenos Aires, o time de Luiz Castro voltou a vencer fora de casa depois de 104 dias e 13 jogos de jejum longe da arena. Carlos Vinícius, Amuzu e Brett White fizeram os 3 gols da vitória do Grêmio diante do Deportivo Riestra, pela 4ª rodada do Grupo F da Copa Sul-Americana. O técnico Luiz Castro fez questão de elogiar o grupo de jogadores e também o torcedor, que sempre esteve ao lado.
2: O resultado...

0: nós fomos fazendo golo, mas eles nunca desistiram, o Riestra nunca desistiu, e isso valoriza ainda mais a nossa vitória. A torcida porque sempre nos acompanhou, é uma torcida que na arena tem-nos apoiado muito, de princípio a fim, e hoje voltou-nos a apoiar fora de casa, como faz sempre. Uma torcida apaixonada por nós e nós apaixonados também por uma torcida que é muito emocional e que gostamos muito.
1: Já o Santos ficou no empate em 1-1 com o Recoleta no Paraguai, um empate amargo que mantém a equipe do Peixe na lanterna do Grupo D, com dificuldades e muita complicação para tentar a classificação para a próxima fase. O detalhe da partida do Santos é que o Peixe foi com força máxima, inclusive o gol santista foi marcado pelo Neymar. E o detalhe é que na comemoração do gol, o camisa 10 abraçou o Robinho Júnior, de eles que tiveram uma polêmica no fim de semana e toda uma sindicância foi aberta por conta de uma suposta agressão de Neymar, mas depois dessa comemoração parece que está tudo bem entre os dois. O Atlético Mineiro também vive uma situação muito difícil na Sul-Americana, é lanterna do Grupo B, com apenas 4 pontos, e empatou com o Juventude no Estádio Centenário em 2-2. Nesta quarta-feira, a bola rola para mais brasileiros em campo e tem o futebol carioca. O Vasco joga no Chile contra o Audax italiano às 19h. E às 21h30, a bola rola no estádio Nilton Santos, no Rio de Janeiro, para Botafogo e Racing. Agência Rádio Web com informações da Copa Sul-Americana, Daniela Esperon.

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Tá aí, você conferiu o boletim informativo, é a 90.7 Gospel FM aqui da cidade de Araras, deixando você bem informado. 12 minutos faltando para as 3. Quem canta agora é ele, Davi Queiroz.

0: Essa é a Gospel FM, a rádio que todo mundo ouve, todo mundo sente. Esse é o grande Eli Soares, eu sou. E assim finalizamos o nosso Planeta Gospel nessa tarde de quarta-feira. Agora tem intervalo, na sequência tem Canções da Tarde da Bênção. E às 3h15, diretamente da Catedral da Paz, Culto Tarde de Bênção, transmissão ao vivo aqui pela 90.7. Amanhã tem muito mais Planeta.
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1: Agora 3 e 4.
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1: 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Como será que ele vai explicar essas coisas? 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

todos que estão aqui, quantos que estão nos ouvindo através da rádio, a levantar uma de suas mãos para fazermos as nossas declarações. Araras é do Senhor Jesus. Araras é do Senhor Jesus. Araras é do Senhor Jesus. O reino de Deus exerce domínio em Araras. O reino de Deus exerce domínio em Araras. O reino de Deus exerce domínio em Araras. Louvamos ao Senhor, graças a Deus, honras e glórias seja dada àquele que é digno. Louvado seja o Senhor, graças a Deus. Convido a todos para lermos a palavra de Deus. Já agradeço a equipe de louvor. Daqui a pouquinho voltamos para adorar mais um pouco. Segundo livro dos Reis de Israel, capítulo 4, um texto muito conhecido, uma palavra conhecida, bem objetiva. Estamos iniciando, como eu disse, mas uma campanha neste mês de maio. Serão 4 semanas aqui na casa do Senhor, com o tema Aos Pés da Cruz, onde nós vamos colocar aos pés da cruz as nossas necessidades, o nosso pedido, o nosso clamor, crendo na resposta do Senhor. Então eu já peço a você que você coloque aqui seus pedidos de oração, coloque fotos, enfim, aquilo que representa algo que você está buscando por alguém da sua casa, da sua família, ou por você mesmo. Então você pode trazer aqui, colocar aos pés da cruz, e toda semana nós estaremos orando, clamando a Deus. Você pode deixar aqui, tá? Pode deixar aqui as 4 semanas, mesmo que seja uma foto, se você quiser depois pegar. Na última semana, terminando, você, se você assim concordar, você na última semana você retira no encerramento. Os demais pedidos você deixa para a gente orar e queimar, tá bom? Amém? Amém. Você sabia que amém é o sim de crente? É, sim. Segundo livro dos Reis, capítulo 4, versículo 1, texto muito conhecido, como eu disse. Certa mulher, viúva de um dos discípulos dos profetas, clamou a Eliseu dizendo: o meu marido, seu servo, está morto, e o Senhor sabe que esse seu servo temia o Senhor Deus. Mas veio o credor para levar os meus 2 filhos como escravos. Eliseu perguntou à mulher: o que posso fazer por você? Diga-me o que é que você tem em casa. Ela respondeu: esta sua serva não tem nada em casa, a não ser um jarro ou uma botija de azeite. Então Eliseu disse: vá, peça emprestadas vasilhas a todos os seus vizinhos. Vasilhas vazias, muitas vasilhas. Depois entre em casa, feche a porta atrás de você e dos seus filhos e derrame o azeite em todas aquelas vasilhas. Põe à parte as que forem ficando cheias. A mulher foi embora dali e fechou a porta atrás de si e dos seus filhos. Estes lhe passavam as vasilhas e ela as enchia. Quando todas estavam cheias, ela disse a um dos filhos: traga-me mais uma vasilha. Mas ele respondeu: não há mais vasilha nenhuma. Então o azeite parou. Então ela foi e contou ao homem de Deus. Ele disse: vá, venda o azeite e pague a sua dívida. E você e os seus filhos vivam do que sobrar. Amém? Oremos. Senhor, fala conosco pela tua palavra. Eu sei que o Senhor tem um propósito para cada um de nós, em cada coração.
Então que nesta hora o Senhor possa derramar da tua graça, do teu poder e da tua unção. Nós esperamos dos céus uma palavra. É no nome de Jesus que nós oramos. Amém. Graças a Deus. Pode assentar-se, por favor. Queridos irmãos, queridos amigos que aqui estão, nós observamos nesse texto uma mulher enfrentando uma séria adversidade, um sério problema. E aqui, na verdade, nós encontramos alguns tipos de problemas que esta mulher estava enfrentando. Qual o primeiro? O primeiro é uma perda. E uma perda irreparável. Porque quando perdemos algum bem material, nós temos ainda tempo e oportunidade para recuperar. Agora, ou para conquistar outros. Agora, o caso dessa mulher era uma perda irreparável. O seu marido morreu. Então, ela tem uma perda irreparável. Agora, aparece um outro problema. Um problema financeiro. Ela descobre, então, que havia uma séria crise financeira na família. O marido morreu, deixou dívidas. E os credores vieram à porta desta mulher. E disseram para ela o seguinte: olha, tenho uma dívida. Não tenho com que pagar. Então nós vamos levar os seus filhos, os seus dois filhos, como escravos. Então ela tem agora diante de si uma ameaça real. E observe bem que os filhos seriam levados como escravos, e se ela quisesse recuperar os filhos, seria apenas ou tão somente no ano do jubileu, 50 anos depois. Imagina uma mãe agora, na iminência de perder dois filhos para ser escravos, sabendo que somente daqui a 50 anos ela poderia resgatá-los, se houvesse condição para tal. Então a ameaça era real. Não era apenas uma teoria, não. Se ela não pagasse, se ela não resolvesse o problema, aquilo iria acontecer. Era algo irreversível. E a palavra do Senhor diz que ela, não tendo com que pagar, ela então vai recorrer ao profeta e conta a situação para o profeta. Diz: olha, o meu marido, o teu servo, morreu e os credores estão na porta. Mas observe um detalhe interessantíssimo. Os credores estão onde? À porta. O problema chegou na porta. A ameaça chegou até a porta. Mas estava do lado de fora. Então, por enquanto, a ameaça era externa. Não havia adentrado ainda a sua casa. E ela então vai buscar uma direção, uma orientação ao profeta de Deus. Essa é a decisão mais sábia que alguém pode ter. Está com problemas, adversidades, ameaça, o credor. Chegou na porta, a ameaça chegou na porta. Ameaça na vida financeira. Ameaça na saúde. Ameaça para os filhos. O credor está tentando levar o filho para a droga, para os vícios, para a vida errada.
E muitas vezes a gente olha e diz: a ameaça é real, a situação é séria, é grave, está na porta, o problema está rodeando, está bem perto, e eu não tenho o que fazer, eu não tenho forças, eu não tenho condições de resolver esse problema. O que eu posso fazer? Ela disse: eu vou buscar conselho, orientação e resposta no profeta de Deus. E ela então vai até o profeta, conta a situação e ele diz: o que é que eu posso fazer por você? O que é que você tem em casa? Ela disse: a tua serva não tem nada, a não ser, observe esta palavra, a não ser. O profeta não disse para ela assim: fique tranquilo que eu vou fazer uma oração aqui e você volta para casa que o problema está solucionado. Não se preocupe, eu vou orar e o problema já vai ser resolvido. Ele não fez isso. O que que ele fez? Ele disse assim: o milagre vai nascer dentro da sua casa. Deus vai operar dentro da sua casa. Onde é que está a ameaça? Na porta da casa. Então o milagre vai nascer dentro da casa. O credor não vai entrar na sua casa. O que é que você tem? A tua serva não tem nada, a não ser um jarro, uma botija de azeite. Agora o profeta diz assim: então faça o seguinte, esse pouco que você tem não é suficiente para resolver o problema. Esse pouco que você tem não vai mandar o credor embora. Não é suficiente para mandar a ameaça embora da sua casa. Mas vamos fazer o seguinte: você tem um pouco? Tenho. Então agora Deus vai entrar em ação e vai multiplicar o que você tem. Porque se você tem algo, mas você tem um limite, o Deus do impossível começa a trabalhar. Aquilo que eu não consigo, agora eu busco no Senhor e Ele começa a operar o milagre. O credor não iria embora com este pouquinho de azeite. Não. O credor não vai embora somente com uma campanha. A ameaça não vai embora somente vindo a um culto, a uma reunião, ouvindo uma palavra, recebendo uma orientação. Orientação não traz libertação, mas a prática da orientação promove a libertação. Esta mulher foi, recebeu a orientação, a direção. Ela então vai aos vizinhos, pede vasilhas emprestadas, não poucas vasilhas. Agora preste atenção uma coisa. O profeta disse para ela: eu tenho a palavra do Senhor. Agora precisava essa mulher acreditar que aquilo que o profeta estava falando era realmente uma direção do Senhor, era que ele tinha a palavra do Senhor. Então uma coisa é Deus falar com o profeta, outra coisa é você acreditar que Deus está falando através do profeta. Porque o milagre não acontece quando Deus fala com o profeta. O milagre acontece quando você acredita e pratica aquilo que Deus falou através do profeta. Essa mulher acreditou. E ela começa a ir até os vizinhos
pedir vasilhas. Eu, é uma conjectura, é uma suposição, e eu posso fazer isso, que os vizinhos perguntavam para ela assim: por que tanta vasilha? É porque eu estou atravessando uma adversidade, eu fui até o homem de Deus, o profeta de Deus, Deus falou com ele, ele falou comigo, eu acredito que foi Deus que falou através da vida dele, e agora eu estou praticando aquilo que ele falou através da voz do Senhor. E agora observa que os vizinhos precisaram também acreditar que aquilo era de Deus. E quando você acredita que a palavra que você está recebendo não vem simplesmente da boca de um homem, mas ela vem direto do trono de Deus, e você coloca em prática na sua vida, o milagre vai começar a nascer lá dentro da sua casa. Louvado seja o nome de Jesus. Ela então vai para casa, entra no quarto, fecha a porta, e os filhos começam a trazer os vasos, e ela começa a deitar azeite nos vasos. De repente os vasos vão enchendo, e há uma particularidade no texto, que o texto diz assim, que aqueles vasos que foram enchendo, ela foi colocando onde? À parte. Oh, glória a Deus. Glória a Deus. Quanto mais houver vasos, mais haverá derramar do poder de Deus. Quanto mais houver pessoas disponíveis a receber, mais o Senhor vai enchendo. Louvado seja o nome de Jesus. Ela começa a colocar à parte e diz: traz mais vasilhas. De repente alguém disse assim, um dos filhos disse: não tem mais vasilhas. Então o azeite parou, não terminou, parou. Sabe por quê? Porque o milagre de Deus nunca cessa. Sempre que precisar, tem Deus para operar milagre. Alguém declara que os milagres cessaram no passado, mas nós temos presenciado todos os dias, e quarta-feira passada houveram pessoas aqui testemunhando de milagres que receberam do Senhor. Todas as vezes que você estiver disposto a buscar um milagre de Deus, tem milagre disponível para sua vida. Louvado seja o nome do Senhor. Acontece que o milagre aconteceu, a multiplicação aconteceu, mas os credores estavam onde? Na porta. Os credores continuavam à porta, a ameaça continuava à porta. Você sabe que existem muitas ameaças até na nossa vida espiritual? Eu vou contar brevemente algo que aconteceu comigo há muitos anos atrás, cerca de 40 anos atrás, quando eu aceitei a Jesus. O primeiro ano de fé, de compromisso com o Senhor, lá no estado de Goiás, eu viajei para uma cidade para prestar um serviço. Fiquei mais de 30 dias prestando um serviço para uma pessoa. O compromisso era que no final do trabalho ele pagasse. E eu fiquei 30 dias fora de casa com a criança pequena em casa, recém-nascido. Quando terminamos o trabalho, eu e mais duas pessoas fomos fazer o acerto. A pessoa disse assim: não vou pagar. Pode ir embora que não vou pagar. Aí o credor chegou na porta e falou assim: você não é homem? Você vai embora e não vai receber? Faça o seguinte, pega uma arma. E como diz aí fora, passa o cerol nele.
E eu falei, sabe o que é mesmo? Eu fazia isso antes, por que que agora eu não faço mais? Aí o credor, o inimigo ficava assim, ó, tentando, sabe, o credor tentando me levar, me arrastar. Diz, você não é mais homem? Você perdeu a coragem? Você vai ser humilhado dessa forma? Eu disse, é verdade. Vou acabar com isso. Vou tirar a vida dele. Aí de repente, eu procurei alguém e disse, olha, é o seguinte, eu preciso fazer alguma coisa aí, mas eu não tenho mais arma, porque eu agora sou crente. Aí a pessoa disse assim para mim, fique tranquilo. Eu tenho, eu arrumo para você. Se você quiser, eu te ajudo. Aí eu disse, não, não, deixa que eu mesmo faço. Aí quando eu estava preparado para fazer, vinha aquela voz assim, mas eu não posso, eu sou crente. Eu não posso fazer mais isso, eu sou crente. Mas o credor estava na porta dizendo, vou te arrastar, vou te arrastar, vou te arrastar. Aí veio mais os outros dois e disse assim, vamos fazer o seguinte, vamos ficar escondido aqui, quando ele entrar aqui a gente pega um pau e dá na cabeça dele. Acaba com ele aqui mesmo. Eu disse, é verdade. Mas de repente vinha aquela voz assim, mas eu não posso, eu sou crente agora. Mas o credor estava na porta dizendo, vou te arrastar. Vou acabar com a sua vida, vou acabar com você. Armei um laço, armei uma cilada, não vou desistir. Você não tem como resolver isso. Aí de repente eu disse assim, agora eu sou crente. As armas da minha guerra não são carnais, mas espirituais. E poderosas em Deus para a destruição das fortalezas. Aí eu falei, eu vou fazer o seguinte. Eu vou entrar para um quarto e vou orar e vou jejuar. Eu não vou matar, eu não vou atirar, não vou bater de pau na cabeça, eu vou usar a arma que eu tenho. Fui para o joelho e para a oração. No outro dia, o telefone tocou e disse o seguinte, eu pensei melhor, não sei onde eu estava com a cabeça, vocês trabalharam, vem aqui que eu vou pagar tudo que vocês fizeram. Louvado seja o nome de Jesus. Mas o credor muitas vezes vem na porta dizendo, eu vou acabar com você, eu vou arrastar, eu vou levar embora, eu vou destruir a sua vida. Mas preste atenção, ele só está na porta. Mas se você confiar, o milagre vai nascer dentro da sua casa e esse problema será resolvido para a glória do nome de Jesus. E agora a mulher foi para o profeta e disse, olha, agora o azeite multiplicou. Ele disse, agora você vai lá e manda o credor embora. Que agora você tem como pagar a dívida. Antes você não tinha. O que você tinha não era suficiente. Mas você e Deus, Deus e você, se você colocar fé em Deus, se você confiar no poder de Deus, se você confiar na palavra de Deus, e se você colocar em prática aquilo que Deus fala com você, hoje começa a nascer um grande milagre para a sua vida e para a sua casa em nome de Jesus. Quantos creem nisso? Coloque-se de pé, por favor, em nome de Jesus. Coloque-se de pé em nome de Jesus. Hoje está nascendo um milagre na sua casa. O credor vai embora. Agora você pode mandar o credor embora. Por quê? Porque agora você tem azeite suficiente. Você tem direção de Deus suficiente. Talvez você veio para cá agora e o credor ficou lá na sua casa, ameaçando. Ameaçando a sua família, ameaçando a sua empresa, ameaçando o seu casamento, ameaçando os seus filhos, ameaçando a sua saúde, ameaçando a sua fé. Mas preste atenção numa coisa, você sai daqui nessa tarde com uma direção de Deus para sua vida e o milagre começa a nascer a partir de hoje. Glória a Jesus, levante uma de suas mãos e vamos falar com o Senhor. Eterno e bondoso Deus, é pelo poder do teu nome que nós oramos nessa hora, pedindo que o Senhor, ó Deus, comece a manifestar o teu poder, a tua graça, a tua glória e a tua unção.
e começar a multiplicar o azeite, que será então suficiente para dizer para o credor: sai da minha porta, sai da minha casa, sai da minha família, sai da minha empresa, da minha vida financeira, largo meu filho, porque agora Deus entrou no negócio, eu não tinha, mas agora eu tenho em abundância, porque o Deus Todo-Poderoso operou milagre na minha casa, aleluia. Oh Senhor, manifesta o teu poder neste lugar, trazendo abundância de paz, de alegria, e multiplicando a fé, a esperança, a certeza. E nós declaramos nessa tarde, aos pés da cruz do Senhor, nós declaramos nessa tarde que milagres estão nascendo neste lugar, pelo poder que há no nome de Jesus. Amém, graças a Deus. Amém, podemos aplaudir o Senhor? Graças a Deus, louvado seja o nome de Jesus. Eu convido você a vir à frente, nós vamos orar. E nesse momento nós já agradecemos os nossos ouvintes, aqueles que nos acompanham através da Gospel FM, convidando você para estar conosco aqui na próxima quarta-feira nessa campanha poderosa. Deus abençoe a todos que estão nos acompanhando através da Gospel FM.

0: Agora vamos ouvir o comentário de hoje de Alexandre Garcia. Está no ar o Em Cima do Fato.
1: Eu vejo muitos órgãos de informação dando muita cobertura a esse desenrola. O desenrola, na verdade, a essência dele é negativa, porque estimula o endividamento. Vocês dirão, ah, está oferecendo crédito, está oferecendo para resolver. Sim, mas o primeiro desenrola, que foi na eleição anterior, também em véspera de eleição, eleitoreiro, portanto, foi na eleição municipal de 24, tinha 15 milhões de endividados. Agora tem mais que o dobro. Por quê? Ah, o crédito fácil, depois resolve. É isso. É isso que a gente vê aqui nesse país, é facilitar as coisas e aí piora. No momento em que se solta um condenado, o crime piora, a corrupção piora, porque eventos, puxa, o sujeito cometeu tais e tais crimes, foi condenado em tais e tais instâncias, ele é solto, vamos fazer de novo. Aí tira 6 bilhões dos velhinhos da Previdência, aí aceita dinheiro sendo do Poder Judiciário, aceita dinheiro, né? Porque acha que é tudo fácil. O juro é alto por causa dos gastos do governo. Todo mundo sabe disso, porque o governo tem que tomar dinheiro emprestado do mercado, emite papel, né, e toma dinheiro e paga juros. E se o dinheiro, se o governo é o principal devedor, né, o Estado brasileiro está devendo mais de 10 trilhões, o principal devedor é que pesa na balança do juro. Embora o Banco Central faça uma ginástica enorme para controlar crédito e inflação, que vai passar do teto da meta nesse ano. É isso que a gente tem quando o governo gasta demais, né, e quer estimular a farra para os outros. Não existe almoço grátis. Não, a riqueza não cai do céu. A riqueza vem, a produção de riqueza, de renda, vem da natureza, capital, trabalho e tecnologia. Tudo junto, não tem como. Não tem outra solução a não ser isso. Não? Bom, e o caminho da normalidade é a economia de mercado. É as leis de mercado, que é aquela mão invisível que regula tudo. A procura e a oferta. A produção, a demanda, a oferta de bens e serviços. É básico e simples. Não? Bom, uma outra questão. Eu já falei disso e eu vou repetir, porque me toca muito, porque eu conheço muitas famílias que educam em casa seus filhos pequenos. E o resultado tem sido excelente. Inclusive não se contaminam. E, no entanto, em Jales, um juiz condenou um casal, pais de duas meninas, de duas crianças, porque elas não vão à escola, estão aprendendo em casa, com a mãe e com duas professoras, e com alto rendimento. Mas o juiz descobriu que elas não gostam de funk. Então isso é discriminatório. O Ministério Público pediu a absolvição dos pais, mas o juiz os condenou. 50 dias de regime semiaberto, que pode ser suspenso se matricularem as meninas, mas vão ter que prestar serviços também à comunidade. Isso certamente vai para a segunda instância e vai ser anulado, certamente, porque não faz nenhum sentido. Tem aí um ranço ideológico, né, nessa história. E, aliás, é bom lembrar que já passou pela Câmara dos Deputados em 2024, se não me engano, esse ensino em casa. Né, ou, eu não gosto de usar inglês, mas todo mundo usa o homeschooling. Já passou na Câmara e está no Senado. Está na hora de dar um toque lá no Senado para funcionar. Aliás, eu falei em Senado, senador astronauta está explicando, né, por que ele não votou. Ele disse que não votou, que ele estava presente, mas não votou para não dar voto positivo para a eleição, para a escolha do Messias. Que ele simplesmente se negou, porque o Messias precisava de metade mais um. Então ele, se negando a votar, não deu. Só que é um caminho muito tortuoso que as pessoas pouco entenderam, né? Ficaram cobrando dele. E para encerrar, é a questão do PCC, primeiro comando da capital, Lula e Trump. Lula está indo agora, nessa quinta-feira, vai estar em Washington com Trump. Trump vai cobrar dele isso. O Lula quer ver se faz um arranjo qualquer de combate ao narcoterrorismo. Será que quer proteger Comando Vermelho, primeiro comando da capital? Eu não acredito que a coisa seja assim tão aberta. Interessante que eu acho que o Marco Rubio não vai estar nessa reunião, porque o Marco Rubio vai ser recebido pelo Papa no mesmo dia, no Vaticano. O Papa Leão, que é americano, eu até fico pensando, vão conversar em que língua, né? Porque o Papa fala espanhol também, ele passou um tempo missionário no Peru, né? Ele é americano. E Trump, na véspera desse encontro, dando uma entrevista, cobrou de novo do Papa que o Papa acha que não faz mal que o Irã tenha armas nucleares, que ele não está pensando que muitos católicos podem ser mortos. O Papa nunca disse isso. O Papa quer paz. Agora, o Trump é que deduz que ao querer paz com o Irã, quer permitir que o Irã faça arma nuclear. Aí não é ter boa vontade em relação ao que o Papa está dizendo. A missão do Papa é paz, né? Porque a mensagem, amor e paz, né? Essa é a mensagem. De Lisboa, Alexandre Garcia.
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0: 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Agora 4 em ponto.
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2: Quarta-feira ensolarada aqui na cidade de Araras. Temperatura marcando neste exato momento 29 graus. 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

0: 4:06, está começando o nosso Dow Play nessa tarde de quarta-feira, dia 6 de maio de 2026. Muito prazer, eu sou o Sérgio Costa e vamos juntinhos aqui na Melhor até as 18 horas. A gargantinha que deu uma secada. Mas já está tudo ok. Agora sim, vamos juntinhos até as 18 horas aqui na Melhor. Mas a partir de agora é você que manda na programação. Você escolheu a sua canção preferida, gravou um áudio, enviou aqui no nosso WhatsApp, que é 0 operadora 19 996 55 90 70, 0 operadora 19 996 55 90 70, e chegou o momento de você agora curtir a sua canção. E tá chegando aqui a nossa primeira participação, mas antes deixa eu passar aqui uma informação para você que não participou do culto de celebração de ceia do Senhor no domingo. Tivemos 4 cultos, ontem também às 15 horas, terça-feira, e hoje, quarta-feira, 6º e último culto de celebração de ceia do Senhor. Então participe! O culto começa às 19h30 na Catedral da Paz, que fica na rua Padre Manuel da Nóbrega, número 141, Belvedere. Agora sim, vamos lá.
1: Boa tarde, Sérgio.
0: Boa tarde.
1: Tudo bem?
0: Tudo?
1: A paz do Senhor.
0: Amém.
1: Quem tá falando é Simone, de Rio Claro.
0: Oi, Simone.
1: Tá aqui pra minha canção de Anderson Freire, Raridade. Ofereço pro meu esposo Gerson, para todos os ouvintes e para todos vocês aí da rádio. Dá o play aí, Sérgio.
0: Uhul! Com certeza, minha amiga. Deus abençoe o esposo também. E uma ótima quarta-feira. Dá o play! Uhul!
2: Dá o play! Dá o play!

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1: Downplay. Agora 4h14, tá chegando mais uma participação. Vamos para Mauá agora, São Paulo.
2: Boa tarde, Sérgio.
1: Boa tarde, bom? Tudo? Senhor. Amém.
2: Sérgio, toca pra gente, por favor, o hino Sabor de Mel, da Damares. Dá o play, Sérgio. Uhul.
1: Com certeza, Rafa. Deus abençoe você, a família também. E dá o play. Uhul.
3: Dá o play. Ok.

0: Agora 4h20, tá chegando mais uma participação. Vamos aqui ouvir. É da cidade de Americana.
1: Boa tarde, meu amigo Sérgio Costa. Aqui quem fala é Thaís de Americana.
2: E a Lívia.
1: Nós estamos aqui nessa tarde para pedir um louvor e dedicar em especial ao meu marido Wesley. Lindo momento de Juliana e Souza. Dizer o quanto nós amamos, o quanto estamos morrendo de saudade, que sempre estamos pensando ele em todo momento. Dá o play, Sérgio!
0: Com certeza, minha amiga Thaís, Deus abençoe, a filha também, o esposo, toda a família. Tá chegando então a canção de Juliane Souza, Lindo Momento. E dá o play!
3: Dá o play!
4: Okay.

0: Agora 4h29. 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

0: Agora 25 minutinhos faltando para 5, de volta aqui na Melhor, chegando mais uma participação, vamos ouvir.
1: Oi, Sérgio Costa, boa tarde, Sérgio Costa, tudo bem?
0: Tudo bem.
1: Então, eu queria hoje oferecer um louvor especialmente para o meu filho Alisson, esse que está no contato aí, que está com o filhinho no colo, meu caçula, meu filhinho está contemplando mais um ano de vida. Quero oferecer o louvor, se for possível, Daniel e Samuel, você é especial, tá bom?
0: Deus abençoe
1: grandemente a todos vocês aí.
0: Amém.
1: Faz parte dessa programação, dessa rádio maravilhosa.

0: tá? Deus continua abençoando em todo o tempo.
1: Muito obrigado, Joaquina, da cidade de Rio Claro. Deus abençoe. Parabéns aí para o filhão, viu? Deus abençoe toda a família. E tá chegando a sua canção, Daniel e Samuel, você especial. Dá o play, uhul!
2: Dá o play. Ok.

0: Agora faltando 18 minutos para 5, tá chegando mais uma participação, vamos ouvir.
1: Boa tarde, Sérgio Costa, aqui é o Billy Knight, você tá bom?
0: Ô, Billy Knight, beleza.
1: Que você escolhesse um louvor aí e vai especialmente pro pastor Guidotti e a sua esposa, que foi o pregador da noite ontem. Que benção de culto, só glória. Dá um play aí, Sérgio Costa.
0: Esse é o Anderson Billy Knight. Deus abençoe, meu irmão. Um abração aí pra mamãe Leonice, pra toda a família, viu? E dá o play. Uhul!
2: Dá o play.
3: Okay.

0: Agora, 12 minutos faltando para 5, você confere boletim informativo aqui em 90.7 e a informação é com a agência Rádio Web. Vamos conferir.
1: Em um duelo que valia a liderança do Grupo F da Libertadores, o Palmeiras foi até Lima, no Peru, para enfrentar o Sporting Cristal. O Verdão, que entrou em campo no segundo lugar da chave, venceu o confronto direto por 2-0 e assumiu a liderança. Os gols palmeirenses foram marcados por Flaco Lopes e Ramon Sosa. O técnico Abel Ferreira, após a partida, em coletiva de imprensa, falou sobre as dificuldades que é jogar no Brasil e assumiu que tem intensidade no time, mas muita dificuldade.
2: Sabíamos que o Sporting Cristal tinha esta vantagem de jogar em sua casa, uma semana inteira para preparar o jogo, porque há dois dias atrás ninguém jogou, o Sporting Cristal ninguém jogou no último jogo, e o Palmeiras há três dias, ou há dois dias, estava a jogar em casa contra um derby, com o Santos. E o Santos fez uma partida espetacular, intensa, dura, agressiva, com mais um dia de recuperação, que é outra coisa que ninguém fala. Contem quantas vezes o Palmeiras foi jogar com os adversários com mais um dia de recuperação. Sabem porque é que eu gosto muito do Palmeiras? Porque é um clube solidário. É um clube que pensa, não é no umbigo dele, é um clube que pensa naquilo que é o melhor para o futebol brasileiro.
1: Com a vitória, o Verdão encaminhou a classificação, já que agora joga os dois últimos duelos do grupo contra o Cerro Porteña e o Júnior Barranquilla em casa. Nesta quarta-feira, outros três times brasileiros entram em campo pela quarta rodada da Liberta. Corinthians, Fluminense e Cruzeiro jogam fora de casa. O Timão visita o Santa Fé da Colômbia às 21h30 da noite. O tricolor carioca, no mesmo horário, tem um duelo de vida ou morte contra o Independente Rivadavia na Argentina. Já a Raposa, às 23h da noite, pega a Universidade Católica do Chile. 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

0: Aí você conferiu o boletim informativo, é a 90.7 Gospel FM aqui da cidade de Araras, deixando você bem informado nessa tarde de quarta-feira. 9 minutos faltando para 5, chegando mais uma participação, vamos ouvir.
1: Sérgio, aqui é a Samara, da cidade de Bitinga.
0: Oi, Samara.
1: Eu queria pedir uma música, Teu Toque, participação de Lucas Agostinho, Melk Vilar, e oferecer para minha sogra e o meu sogro, Antônio e Lourdes, lá da cidade de Santa Bárbara do Oeste. Dá o play, Sérgio!
0: Com certeza, Samara. Deus abençoe você, Deus abençoe toda a família. E claro que eu dou o play agora. Uhul!
2: Dá o play. Ok.

0: para a cidade de Leme.
1: Boa tarde, Sérgio. Tudo bem?
0: Tudo bem.
1: De Leme. A paz do Senhor.
0: Amém.
1: Eu peço para o Sérgio toque o hino de Daniel e Samuel. Você é especial. Eu ofereço para minha esposa daí. Eu te amo, amor. Tudo bem? E eu quero mandar parabéns para minha neta Maria. Está fazendo aniversário hoje. E dá um play aí, Sérgio. Uhul!
0: Com certeza. Deus abençoe a netinha, tá, Sueli? Deus abençoe o esposo da Ailton também. Eu já toquei aqui a canção do Daniel e Samuel, Você é Especial. Então eu vou tocar Deus Está Contigo com a Rose Nascimento. Deus abençoe. Dá um play. Uhul!
2: Dá um play.
3: Okay.

0: Tá aí a Rose Nascimento, Deus está contigo, fechando a nossa primeira hora do Dual Play nessa tarde de quarta-feira. Agora tem intervalo e na sequência tem mais uma hora pra você, é rapidinho. 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Agora 5:04.
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0: Agora 5:08, já estamos de volta para mais uma hora com o nosso Downplay nesta tarde. Lembrando que daqui a pouco na Catedral da Paz teremos o sexto e último culto de celebração de ceia do Senhor. Então participe às 19h30 na Catedral da Paz. Sexto e último culto de celebração de ceia do Senhor. Bênção demais. Chegando mais uma participação, é da cidade de Leme também.
2: Boa tarde, Sérgio. Aqui quem tá falando é Antônia Michelotto de Leme.
0: Ei.
2: Eu quero ouvir qualquer hino que você escolher aí.
0: Olha.
2: Eu quero mandar pra Rosária de Rio Claro, pra Edinalva, que mora no Jardim Imperial.
0: Oi, Edinalva.
2: Marido dela, Jurandi. Pra Benedita, que vai na reunião de célula, hoje vai ter reunião de célula na casa da minha filha.
0: Olha que legal!
2: E pra Ivone, da minha igreja, e pra Rosa, da minha igreja, e pro meu marido, Assis Gomes. E manda um play! Uhul!
0: Com certeza, dona Antônia, Deus abençoe sempre a senhora, viu? Uma ótima célula hoje, vai ser bênção demais, tá certo? Deus abençoe as amigas, os amigos também. Deus abençoe o esposo, seu senhor Assis. E eu escolhi aqui uma canção do André e Felipe. Aumente o som e dá o play!
1: Dá o play.
3: Okay.

0: 5h16, chegando mais uma participação, vamos ouvir?
1: Oi, Sérgio Costa, aqui é a Valentina. Tudo bem? Toca pra mim, por favor, a primeira essência. Toca o play, Sérgio Costa.
0: Uhul! Essa é a Valentina, Deus abençoe, viu, Valentina? Tá chegando aqui a sua canção, Deus abençoe o papai e a mamãe também, a irmã. E dá o play, uhul!
2: Dá o play.
3: Okay.

0: Agora 5h21, tá chegando mais uma participação. Vamos para Cordeirópolis.
1: Boa tarde, Sérgio, tudo bem? Aqui é a Paula de Cordeirópolis.
0: Oi, Paula.
1: Queria estar pedindo a música do Fernandinho, Meu Deus Não Está Morto.
0: Opa.
2: Dá o play, Sérgio.
0: Olha, que bacana. Valeu, Paula. Valeu, acho que é a filha, né? Deus abençoe toda a família. E dá o play, uhul.
3: Dá o play.
4: Ok.

0: Vamos lá, agora 5h26, chegando mais uma participação. Vamos ouvir agora de Engenheiro Coelho.
1: Boa tarde, Sérgio Costa.
0: Boa tarde.
1: Sérgio Costa, toca pra mim a louvor, Deus proverá. Feliz pra todo mundo que tá ouvindo no próximo, e principalmente pra minha esposa, meus filhos, e pra quem tá ouvindo. E tudo de bom, boa tarde pra todo mundo.
0: Amém.
1: E dá o play, Sérgio. Uhul.
0: Com certeza, Mike. Deus abençoe você, Deus abençoe toda a sua família, viu? E dá um play, uhul!
2: Dá um play.
3: Okay.

0: 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Agora 5h31.
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0: Agora 22 minutos faltando para 6 para a gente finalizar aqui o nosso Dow Play nesta tarde de quarta-feira, hoje dia 6 de maio de 2026. Muito prazer, eu sou o Sérgio Costa, para quem está ligando o rádio agora, e vamos juntinhos até as 18 horas. Lembrando que daqui a pouco na Catedral da Paz, às 19 horas e 30 minutos, teremos o sexto e último culto de celebração de ceia do Senhor. Então participe daqui a pouquinho na Catedral da Paz. Na sequência, também depois do momento de oração e bênção, teremos o programa Jesus Cristo, você e a igreja dele. E agora vamos para a cidade de Limeira.
1: Olá, boa tarde, Sérgio Costa.
0: Boa tarde.
1: Tudo bem?
0: Tudo?
1: Espero que sim. Olha, sou o seu ouvinte daqui da cidade de Limeira. Gostaria de escutar a música com Elias Silva, Livre para Voar.
0: Opa!
1: Eu ofereço para todos vocês aí da rádio, para todo mundo que está ouvindo e principalmente os ouvintes daqui de Limeira. Ok?
0: Ok!
1: Dá o play, Sérgio! Uhul!
0: Com certeza, Aguinaldo. Deus abençoe, meu irmão. Deus abençoe toda a sua família também, viu? E claro que eu dou o play. Chegando ele, Elias Silva, Livre pra Voar. Dá o play. Uhul!
2: Dá o play.
3: Okay.

Agora faltando 16 minutos para 6, você confere informação aqui em 90.7. O governo federal recorreu de decisão cautelar do TCU, Tribunal de Contas da União, que determinou a suspensão de empréstimos consignados para aposentados e pensionistas do INSS. A corte havia mandado interromper no último dia 29 de abril os empréstimos até que fossem implementadas e estivessem em operação travas e mecanismo de controle no sistema e-consignado. A medida foi tomada após verificação de falhas de segurança e risco de vazamento de dados. A AGU, Advocacia Geral da União, apresentou um recurso de agravo em nome do INSS, Instituto Nacional de Seguro Social, nesta quarta-feira. Segundo o recurso, medidas de segurança foram adotadas e o consignado passou por mudanças no seu modelo operacional com aprimoramentos conduzidos pela Dataprev. Tá, então o governo recorre da decisão do TCU de suspender empréstimos consignados do INSS. Aqui na

0: Vamos lá, chegando mais uma participação. Você conferiu aí boletim informativo. Vamos ouvir.
1: Boa tarde, Sérgio.
0: Boa tarde.
1: Tudo bom, meu querido?
0: Tudo bem?
1: Tudo bem, graças a Deus. Que é o Thiago, aqui no Rio Claro. Eu queria a música Paulo Silva, Axinês. Eu queria oferecer também pro Rodrigo também, a minha amiga a Carmen, na minha igreja também, essa rádio abençoada, em nome de Jesus, Sérgio. Salve pra esse agio.
0: Com certeza, Thiago. Deus abençoe você, os amigos, a família. E dá o play. Uhul!
2: Dá o play.

0: sentindo o que eu tô sentindo, Paulo?
1: Eu tô sentindo uma coisa muito boa aqui, Silas.
0: O chão tremeu, as paredes se moveram. Todos os presos foram soltos.
1: É?
0: Só que tem um problema, Paulo. O imperador da Roma vai nos chamar e vai nos perguntar

0: É, gente, chegamos ao final do nosso Doll Play nessa tarde de quarta-feira. Vai dar pra passar aqui mais um áudio só, então vamos ouvir.
1: Boa tarde, senhor Sérgio Costa. Tudo na paz?
0: Tudo na paz.
1: Sérgio Costa.
0: Oi.
1: Com gentileza. Coloca pra gente aí pra tocar a música Ainda Bem Que Eu Vou Morar no Céu com o Lázaro. É José Felipe de Cosmópolis. Dá o play, Sérgio Costa.
0: Ô, José Felipe, claro que eu dou o play. Vamos finalizar aqui então com o saudoso Lázaro, meu mestre, e morar no céu. Amanhã tem muito mais, gente. Valeu aí pela participação de todos. Foi uma bênção. Programação maravilhosa. E amanhã tem mais. Dá o play e também Planeta Gospel. Na sequência tem momento de oração e bênção. E depois o programa Jesus Cristo, você e a igreja dele. E também daqui a pouco na Catedral da Paz, o sexto e último culto de celebração de ceia do Senhor. Então participe. Valeu, gente. Um beijo. Até amanhã. Tchau, tchau. Dá o play. Uhul!
2: Dá o play.

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1: Primeiro livro dos Reis, capítulo de número 17, versículo 1, está escrito assim: Então Elias, o tisbita dos moradores de Gileade, disse a Acabe: Tão certo como vive o Senhor, Deus de Israel, a quem eu sirvo, não haverá orvalho nem chuva nos próximos anos, a não ser quando eu disser. Querido ouvinte, Elias foi um grande profeta de Deus, natural de uma cidadezinha insignificante. Este servo do Senhor foi chamado por Deus para levar uma mensagem contundente para o homem mais poderoso do reino, o rei Acabe. É interessante pensarmos que Tisbe não era uma cidade conhecida, não estava no mapa das grandes rotas comerciais da época, não tinha um grande centro e certamente não havia um posto em Ipiranga, não é mesmo? Percebemos que na grande narrativa bíblica, muitas pessoas com chamados incríveis vieram de lugares totalmente desconhecidos. O que eu quero dizer para você, querido ouvinte? Preste atenção nisso. Não despreze a sua origem. Não tenha vergonha de onde você veio. Não desvalorize o início da sua jornada. Lembre-se que a sua identidade não está numa cidade, ou num bairro, num título ou numa posse, mas tão somente em Deus, aquele que lhe chamou para ser parte do seu povo. Por isso confie no Senhor, por quê? Porque fiel é o que vos chama, o qual também fará. Eu quero orar por você. Senhor Deus e Pai Celestial, Deus de poder e glória, majestade de louvor, digno de toda honra, a Ti, Senhor, me apresento e por meio desta oração quero também pedir o Teu favor a este ouvinte, que o Senhor o fortaleça, dando-lhe, Senhor, uma nova chance, criando em seu ser expectativas novas, e que este possa compreender que no Senhor há novidade de vinda, que o Senhor é fiel para cumprir tudo o que lhe prometeu. Eu peço que o Senhor o abençoe e a sua família também, em nome de Jesus. Amém e amém.
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Maravilha, maravilha, chegamos até você compartilhando a palavra de Deus, levando através desse programa bênçãos até a sua casa, até o seu trabalho, onde você está me acompanhando nesse momento. Que bom que você abre as portas do seu coração para receber a palavra de Deus, para receber momentos de oração, para receber o programa Jesus Cristo, Você é a Igreja Dele. Programa realizado pela Igreja do Evangelho Quadrangular. Eu sou o pastor Beraldo Filho, em nome do nosso pastor Reverendo Brocanelli, agradecemos muito a sua audiência, você que está sintonizado conosco, dentro da sua casa, aqui na cidade de Araras ou fora, no seu trabalho, em trânsito, você que está cruzando as estradas paulistas. Olha, muito obrigado pela sua companhia e você que está conectado conosco pelo site gospel.fm.br e também pelo aplicativo, que você baixa aí no seu celular, no seu tablet e você pode também nos assistir, tá bom? Programa recheado com a palavra de Deus, momento de oração, falando um pouquinho sobre a nossa agenda. Olha, muitas coisas boas para acontecer no programa de hoje, tá bom? E eu espero que você compartilhe que estamos no ar para que a fileira da nossa audiência engrosse cada vez mais, tá bom? Vamos lá terminar de ouvir a canção tema do nosso programa e a gente volta. Até já.

Graças a Deus. Olha, antes de começar aqui a palavra de Deus, gostaria de abrir um canal de comunicação para você enviar o seu pedido de oração, tá? 19 99655 9070. 19 99655 9070. Estou esperando a sua mensagem, você que me ouve e que precisa dividir essa carga, esse peso que você está carregando. Eu quero convidar você a dividir com o Senhor Jesus, tá bom? Deus tem uma grande obra na sua vida, creia nisso. E através desse problema, Deus tem um propósito. Muitas vezes nós não entendemos o propósito no momento, mas posteriormente, quando a vitória vem em nossas mãos, entenderemos. Então fique firme, aí continue olhando para Jesus e o Senhor trará vitória a você. Então 19 99655 9070, estou esperando a sua mensagem, tá bom? Você que me ouve pela primeira vez, Deus está falando contigo, tá bom? E você que me acompanha toda semana aqui às 18 horas, Deus também tem algo para você. E a palavra de... Antes, perdão, ia já pedir para soltar a trilha, mas antes, o quanto antes eu avisar isso, melhor. Se você ainda não participou da ceia do Senhor na Igreja do Evangelho Quadrangular, nesta quarta-feira é a última oportunidade. Daqui a pouco, daqui 1h15, estamos ao vivo, tá? Quarta-feira, dia 6 de maio de 2026, 18h14. Daqui 1h15, 19h30, na Catedral da Paz, na Rua Padre Manuel da Nóbrega 141, repito, Rua Padre Manuel da Nóbrega 141, teremos a última oportunidade da Ceia do Senhor desse mês, e eu gostaria muito que você estivesse participando da Ceia do Senhor. Combinado? Então daqui a pouco a gente fala um pouco mais sobre isso, mas vamos lá para a palavra de Deus. São João, capítulo 9, a partir do primeiro versículo. Enquanto Jesus caminhava, viu um homem cego de nascença. E os seus discípulos perguntaram: Mestre, quem pecou para que esse homem nascesse cego? Ele ou os pais dele? Jesus respondeu: Nem ele pecou, nem os pais dele. Mas isso aconteceu para que nele se manifestem as obras de Deus. É necessário que façamos as obras daquele que me enviou enquanto é dia. A noite vem, quando ninguém pode trabalhar. Enquanto estou no mundo, sou a luz do mundo. Depois de dizer isso, Jesus cuspiu na terra, fez lama com a saliva e com a lama untou os olhos do cego. Então disse ao cego: Vá lavar-se no tanque de Siloé. Siloé quer dizer enviado. O cego foi, lavou-se e voltou vendo. Amado e querido ouvinte, hoje, nesta palavra, nessa reflexão, essa breve reflexão se torna um portal para Jerusalém. Vamos ao encontro de um homem que nunca viu o rosto da própria mãe. Ele era cego de nascença. Sabe, o que mais dói quando falamos sobre alguém que está cego não é a falta de luz, é o julgamento. Você percebeu? Os discípulos perguntaram: Quem pecou? Ele ou os pais? O mundo sempre quer encontrar um culpado para a sua dor. O mundo rotula, o mundo cria um rótulo sobre o seu problema, tenta identificar, dar a identidade a sua, transformar a sua identidade comparando ou linkando com a dor, com o problema. Foi o que os discípulos fizeram. Eu gostaria que você imaginasse agora comigo, para que você entendesse como Jesus via a situação. Imagine que você está olhando para o fundo de um tapete de lã feito à mão. O que você vê? Nós desalinhados, fios cortados, uma confusão de cores sem sentido, sabe?
aqueles tapetes que a vovó faz. Assim era a vida desse homem cego. Mas Deus, ah Deus, Deus está do outro lado do tapete. Ele está tecendo um padrão glorioso. O que você chama de confusão, Deus está chamando de composição. Eu estou trabalhando. Jesus responde para os discípulos: nem ele, nem os pais, mas isso aconteceu para que se manifestem as obras de Deus. Ouça bem, querido ouvinte, sua dor, seu problema, não é um ponto final. É o cenário para o maior espetáculo da graça de Deus. É a oportunidade que Deus tem de operar um grande milagre na sua vida. Dentro dessa história, Jesus faz algo estranho posterior à resposta aos discípulos sobre ninguém pecou, mas é a glória de Deus se manifestando. Jesus faz algo assim fora do comum. Ele cospe na terra, faz lodo e passa nos olhos do homem. Você já parou para pensar que o milagre, às vezes, parece piorar a situação antes de melhorar? Estou falando momentos antes, né? Aquele homem já não enxergava e agora estava com lama no rosto. Ele sentiu o cheiro da terra, o peso do lodo. Por que barro? Só que entenda, Jesus não sujou os olhos do cego. Jesus untou os olhos do cego. Untou. Ele não só ele não sujou. Ele não vou fazer isso. Eu estou untando. Muitas vezes, quando alguém que faz artefatos, vasos, peças assim que se tornam valiosíssimas, trabalhos com a mão, né? Muitas vezes não, para dizer quase sempre, antes daquele vaso, de algo maravilhoso que foi esculpido, antes de se transformar em uma bela obra de arte, foi um bloco de mármore bruto, sujo. Só que para o artista, para aquele que está esculpindo, para aquele que está formando, ele já está enxergando, já está entalhando o milagre, está entalhando uma libertação, está entalhando uma cura. O barro nos olhos daquele homem era a mão do escultor. Jesus estava dizendo: eu te formei do pó e do pó vou te reformar. Muitas vezes, Jesus nos reforma. Jesus nos restaura, melhor dizendo, porque restaurar é para quem tem mais habilidade, porque mantém a identidade de algo. O toque de Deus, muitas vezes, querido ouvinte, quando ele nos toca, pode ser desconfortável. A forma de Deus trabalhar pode ser não conveniente, não formatada. Pode ser que você hoje esteja passando por esse processo, um processo que não é tão agradável, onde as pessoas olham e dizem: olha, sim, coitado, está pior do que antes. Mas não pare. Esse momento de barro nos olhos é o sinal de que as mãos do Criador estão trabalhando na sua estrutura, na sua vida, na sua família. Creia nisso. Creia. Creia grandemente que o Senhor Deus está tocando você. O Senhor Deus está tocando a sua alma, reformando, restaurando sua vida, restaurando sua família. Confesso, foi um método incomum. Jesus não poderia usar só uma palavra.
mas ele fez o lodo. É, e por que o barro, né? Certa feita eu ouvi alguém dizer, por que o barro? Porque no Éden, Deus formou o homem do pó da terra. Jesus estava dizendo, olha, eu sou mesmo que criou o homem, estou terminando a obra que comecei. Muitas vezes Deus usa métodos que parecem, olha, estranhos, repito, desconfortáveis, mas sempre para preparar o milagre nas nossas vidas. Para preparar o que o Senhor tem para você, que é algo grandioso, maravilhoso. Creia que Deus está trabalhando em você. Quando Jesus aplica, untando os olhos daquele homem, Jesus dá uma ordem. Vai ao tanque de Siloé. Siloé ficava na parte baixa da cidade. Eram centenas de degraus. Imagine esse homem descendo as escadas, tateando, com lama, secando no rosto. Lembre-se, ele era cego até aquele momento. O milagre ainda não havia se manifestado. Imagine um capitão de um navio em meio a uma tempestade terrível. Não consegue ver o porto, não consegue ver o destino, mas ele vê uma única luz piscando ao longe, o farol. Ele não questiona o tamanho da onda, ele apenas mantém o leme em direção à luz. O cego não tinha visão, estava com os olhos untados de lama, mas tinha um farol, que era a palavra de Jesus. A palavra de Jesus, repito, era o farol que brilhava. Então ele mergulhou, ele foi com tudo até o tanque de Siloé. Nada o impediria, nada o pararia. E quando ele lavou o rosto naquela água fria, o milagre aconteceu. Não foi apenas o nervo óptico que foi restaurado. Ele era cego de nascença, lembre-se. A alma dele se abriu. O seu cérebro foi reprogramado para ver. Não foi simplesmente a cura de algo que estava ali nos olhos. Jesus tocou em todo o seu corpo, a sua alma, a sua vida, a partir daquele lavar o rosto no tanque em uma água fria, num rosto sujo de lama, sujo não, untado de lama. Mudou a sua história. Ele mergulhou, lavou o rosto, o milagre aconteceu. A alma dele se abriu e quando perguntaram quem o curou, ele deu o maior testemunho de todos os tempos. Eu não sei se ele é pecador ou não, porque as pessoas estavam perguntando quem fez isso, mas o que ele fez? Será que um homem que fez isso está falando isso? Os fariseus interrogavam ele de uma forma que, para pegar alguma coisa errada que Jesus fizesse, para levá-lo à condenação. Então, ele respondeu, eu não sei se ele fez algo de errado ou não, se ele pecou contra a religião ou não, eu só sei de uma coisa, eu era cego e agora eu estou vendo. A palavra daquele homem, que eu não conheço o rosto porque eu não vi, mudou a minha história, mudou a minha vida. Meu querido ouvinte, querido companheiro desse momento tão maravilhoso de compartilhar a palavra, talvez você encontrou nesta mensagem, nesse programa hoje, você está nos ouvindo buscando uma explicação para as lutas, para os sofrimentos, para as dificuldades que você está enfrentando. Jesus não veio e não me trouxe aqui para te dar uma explicação. Ele me trouxe aqui para te dar uma palavra de bênção, de milagre. Não é uma explicação o porquê você está vivendo isso, mas ele está dizendo, olha, eu tenho uma visão nova para você. Eu tenho um milagre na sua vida.
Vá ao seu Siloé agora. Lave o desespero, lave o medo. Deixe que a luz de Cristo entre nas fendas da sua alma. Hoje não é dia de você entender o porquê. Hoje é dia de você receber o milagre. Hoje é dia de você receber o toque do Senhor. Hoje é dia de você receber o que Deus tem preparado para você e que muitas vezes você não tem alcançado porque você tem duvidado. Você tem duvidado. Sabe, esses dias eu estava conversando com alguém que as catedrais eram feitas, construídas com a sua altura característica, né? Uma construção imponente e colocadas, ao invés de janelas modernas, vitrais, que normalmente quando se enxerga de fora, se vê algo mais escuro, algo menos claro, justamente, isto é, de forma proposital, colocadas para que, quando o sol batesse naqueles vitrais, refletisse dentro das catedrais, em cada fragmento daquele vitral, daquele vidro colorido, uma luz que dá vida para o ambiente. E é exatamente assim que eu vejo o agir de Deus. Muitas vezes, do lado de fora, nós não conseguimos enxergar nada, a não ser um vitral escuro, sem graça, sem vida. Mas quando, do lado de dentro, o sol da justiça, que é Cristo, bate, aquilo reflete e gera vida, gera cor. Não importa como as pessoas te veem, não importa como você, às vezes, aparenta as pessoas. Permita que Deus haja dentro de você e a luz nasça de dentro para fora. Aquele homem se lavou no tanque de Siloé e foi curado. O Siloé da sua vida é hoje. Siloé, o texto diz, significa o enviado. Jesus é o Siloé de Deus hoje, enviado para você. Não importa quanto tempo você está nessa escuridão, na escuridão de um problema, de uma depressão, de uma crise de ansiedade, de uma dúvida, de um medo. Hoje Jesus coloca o barro da esperança em seus olhos e te chama para o movimento das águas, que é Ele mesmo, a fonte da água viva. Lave as velhas perspectivas, as mágoas, se liberte disso, as limitações, e deixe que o Senhor Deus, Criador dos céus e da terra, termine a obra dele em você. Saia desse lugar não apenas enxergando. Saia dessa situação vendo a glória de Deus em cada detalhe. O sol está brilhando. Permita que o sol entre pelos vitrais da sua alma e ilumine você por completo. Que o Senhor Deus fale contigo. Eu quero orar por você. Se o sol, você entende que o sol está brilhando e o tempo de sofrimento, isto é, o Siloé de Deus chegou até você. Eu estou esperando a sua mensagem agora. 19-9-9655-9070. E eu vou orar por você. 19-9-9655-9070. Eu estou esperando a sua mensagem e eu vou orar por você daqui a pouco. Que esta mensagem fale ao seu coração e essa canção mexa com a sua alma. Em nome de Jesus.

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1: Venha a nós o teu reino. Seja feita a tua vontade, assim na terra como no céu. O pão nosso de cada dia nos dai hoje. Perdoai nossas ofensas, assim como nós perdoamos a quem nos tem ofendido. Não deixeis cair em tentação, e livrai-nos do mal. Amém.

0: 6h38.
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Muito bem, estamos de volta. Muitas pessoas mandando mensagem aqui, pedidos de oração. Nós vamos inserir daqui a pouco. Vamos lá para a nossa agenda, convite especial para você. Ó, dá tempo, se programe daqui a pouco, às 7h30, nós teremos na Catedral da Paz a última oportunidade para você participar da Ceia do Senhor. Então é daqui a pouco, 7h30 da noite, Rua Padre Manuel da Nóbrega, 141, tá bom? A Ceia do Senhor, o sexto culto de Ceia do Senhor desse mês. Olha, nós começamos, né, hoje à tarde, na Catedral também, Tarde da Bênção, mês de maio, aos pés da cruz. E queremos convidar você para na próxima semana, próxima quarta-feira, estar conosco e você vai poder levar os seus pedidos aos pés da cruz, sabendo que é lá na cruz de Cristo que encontramos o que necessitamos. As nossas dores, as nossas enfermidades caíram sobre Ele e pelas suas pisaduras fomos sarados. Gostaria de convidar você às 15 horas da próxima quarta-feira, estar na Catedral da Paz conosco. Não perca esta grande oportunidade de buscar em Deus aquilo que você tem necessitado. Deus tem bênçãos especiais para você. Então, próxima quarta, daqui uma semana, hein, já vai se preparando. Amanhã nós teremos na Catedral da Paz, às 8 da noite, então amanhã é quinta-feira, às 8 da noite, repito o endereço, Rua Padre Manuel da Nóbrega.

0: Evangelho Quadrangular, os empreendedores Cláudio e Rita Benevenuto. Eles estarão contando como é liderar e transmitir essa liderança para os filhos, que também são empreendedores, uma família de empreendedores. Então estarão lá, é completamente grátis, não tem custo algum para participar, só vá. Você que já é empresário, você que deseja, você que tem o espírito empreendedor, tem sonhos, mas ainda não sabe como fazer, ou simplesmente você que quer crescer na sua vida profissional. Convidamos você para estar conosco nesta quinta-feira, às 8 da noite, na Catedral da Paz. E vale aqui lembrar, já que eu estou falando de campanhas, né? Dia 15 de maio é o Dia Internacional da Família. Então, dia 12, terça-feira. Então, 15 é sexta. 15 é sexta-feira. É, só confirmando aqui, gente. Agora deu um... Isso, dia 15 é sexta-feira. Olha só. 15 é sexta-feira, é o Dia Internacional da Família. Na terça, dia 12, nós vamos começar uma campanha Minha Família Abençoada na Catedral e em todas as capelas. Catedral e em todas as capelas. Serão 7 terças-feiras. E convidamos você para participar junto com a sua família. Tá bom? Se programe aí, vai ser bênção com certeza. Continuando aqui, na sexta-feira nós temos a Noite da Bênção na Catedral e em todas as capelas. É a noite de milagres, é a noite de cura, é a noite de libertação da parte do Senhor. Então, participe na Catedral e em todas as capelas. Todas as portas da Igreja do Evangelho Quadrangular em Araras estarão abertas nesta sexta-feira, às 7:30 da noite. Com certeza vai ser uma bênção. Vai ser, olha, muito especial. Aí no sábado, às 7:30 da noite também, nós teremos lá na Capela do Jardim Morumbi, casais cheios do Espírito Santo, é o tema dessa reunião de casais. Então é para você casado, tá? Para você que é casado, para você participar. Talvez você esteja me ouvindo aí pensando, mas eu tenho filhos, pastor, pequenos, como que eu faço? Você pode levar o seu filho, nós temos o Espaço Kids funcionando lá na Capela do Jardim Morumbi e nesse sábado vai ser lá. Então não perca essa oportunidade de participar do Casais Cheios do Espírito Santo. Vai ser sábado. E atenção, hein? Não é na Catedral, é no Jardim Morumbi, 7:30 da noite. E para falar comigo sobre essa reunião, está aqui na linha pastor Edson Natal, que é o responsável pelo grupo de casais da Igreja Quadrangular em Araras. Pastor Edson, tudo bem?
1: Tudo bem, pastor Beraldo. Graças a Deus estamos bem. E que prazer, viu, poder falar com vocês aí.
0: Muito obrigado por nos atender e por falar conosco. Qual a expectativa? É casais cheios do Espírito Santo, pastor Natal.
1: Isto, pastor Beraldo. A expectativa é a das melhores, né? Eu quero primeiramente também, né, cumprimentar os nossos ouvintes, né, e agradecer a Deus aí pela oportunidade de eles estarem nos ouvindo, né? Também aproveito e convido a todos os casais para estarem presentes conosco neste sábado. Vai ser maravilhoso. E o tema, né, pastor, realmente é este, né? Casais cheios do Espírito Santo. Nós vamos falar sobre a presença do Espírito Santo na vida de um casal, né? A importância disso, né? Então sabemos que o inimigo é sujo, o inimigo tem feito desgraças, né, em casamentos, né, mas quando o casal é cheio do Espírito Santo, o inimigo nem consegue tocar. Então, nós vamos trazer essa palavra, né, trazer e orar pelos casais, e com certeza vai ser uma noite memorável.
0: A terceira dobra do nó, né, pastor Natal? Um cordão com três dobras não se quebra facilmente, né?
1: Exatamente, pastor Beraldo, não se quebra, né, com tanta facilidade assim, né? Então, pretendemos trazer, né, essa palavra, orar pelos casais, enfim, né, é uma reunião, assim, alegre, uma reunião cheia da presença de Deus, cheia de paz, cheia de alegria.

0: alegria, né? É uma reunião que renova os casais, né? E queremos aí, através da programação dessa audiência tão maravilhosa que vocês têm, né? Querer convidar todos esses casais para estar conosco aqui.
1: Não importa se o casal é da Igreja Quadrangular, se é evangélico, se não é, como diz assim, é 0800, não tem custo algum, né, Pastor Natal? E é para todos, né? Independente da fé, independente da religião, independente da igreja, correto?
0: Correto, Pastor Beraldo, exatamente isso, né? O nosso foco é ajudar casais, não importando a religião, a fé, a capela estará de portas abertas, né? No caso, nós estaremos fazendo na capela, se fosse na catedral, qualquer fosse o lugar, estaria de portas abertas, a entrada é franca. Eu estava ouvindo o senhor falando a respeito da estrutura, né? Teremos toda a estrutura aqui para os casais virem, trazer seus filhos, haverá aulinha, haverá o corpo diaconal cuidando dos veículos, toda a proteção, toda a segurança, tudo para que o casal esteja num ambiente abençoado, seguro, e que eles estejam tranquilos, né, para poder ouvir a palavra, para poder aprender mais do Senhor e para, né, tá renovando o seu casamento, né, tá recebendo mais uma palavra de sabedoria, de ensinamento para o seu casamento, né?
1: Maravilha, meu querido, muito obrigado, viu? Muito obrigado. Ah, e vale lembrar que tem vagas ainda para o encontro de casais que vai ter lá em Poços de Caldas, não é? Tem algumas vagas. Sim. Aí, então quem quiser procure lá no encontro de casais lá no Jardim Morumbi, que vai ter inscrição, né? Tem algumas vagas aí, são poucas, mas as pessoas devem procurar o mais rápido possível.
0: Exatamente, Pastor Beraldo. Ela estando aqui na reunião, fica mais fácil, né? Claro que tenha o nosso Instagram, ela pode pegar as informações do nosso Instagram, IEQ Casais, né? É só entrar lá que tem informações, mas ela estando na reunião fica muito mais fácil para ela fazer a inscrição.
1: Maravilha, meu queridão, Deus abençoe, viu?
0: Amém, Pastor Beraldo, muito obrigado, viu? Deus abençoe a todos.
1: Por nada, Deus abençoe. Tá aí então a participação do Pastor Edson Natal Sebastião falando sobre o encontro de casais. E para finalizar aqui os nossos avisos, que o nosso tempo já está passando aqui. No domingo nós teremos na Catedral, em todas as capelas, o culto em homenagem ao Dia das Mães. Então você, mamãe, não pode perder, você, filhão, leve a sua mamãe, esteja com ela, recebendo a bênção de Deus na casa do Senhor, uma oração especial para essa pessoa tão importante, né, que é a nossa mãe. Tá bom? Deus abençoe. Vamos lá, momento de incluir os nomes para a oração, tem bastante gente, vamos lá, vamos lá. Horaci de Araras, Deus abençoe sua vida, Deus abençoe sua casa. Elisângela de Pirassununga, em especial o senhor primo da Fonseca. O Joel de Rio Claro, e também sua família. Margarete de Araras, em especial para o Disney e Diego. Aparecida de Araras também, bênçãos para você. De Limeira, o senhor Jovair, bênçãos de cura para você, Jovair. Dona Cida de Araras, minha querida intercessora, bênçãos para sua casa e para sua família. Selma Pinheiro, de Rio Claro, Deus abençoe. Deus abençoe também, deixa eu ver aqui o nome. Amada de Silva Gerbe, é isso? Bênçãos para você, que o Senhor dê vitória nessa causa, tá? E que haja portas abertas para sua vida, em nome de Jesus, que o Jeová Jirê, Deus provedor, providencie o que vocês necessitam. João Lar e Isabel Lar e sua família, a Helena de Mogi Guaçu, Deus abençoe Helena, os seus filhos, sua família toda, a Emanuela que está na UTI, vamos continuar orando em nome de Jesus. Deus abençoe grandemente, deixa eu ver aqui, Rosilda, também José Felipe de Cosmópolis, bênçãos para você. Gilberto de Araucária, Deus abençoe, a Lucinha e toda a sua família, o esposo, os irmãos, primos, todos vocês aí em nome de Jesus, tá? André França e toda a sua família. Deus abençoe lá de Cerqueira César. A Drica e a Letícia lá de Santo André. O Cláudio de Araras. Deus abençoe, Cláudio. Um abração para você e sua família. O Marcos aqui de Araras. Deus abençoe, Marcos Roberto. Bênçãos para sua família. Maria de Rio Claro, Deus abençoe. O Carlos Vilela. Roberto de Santa Gertrudes também participando, de Santa Bárbara do Oeste. É o Paulo, Deus abençoe as filhas, netas, Deus abençoe também a Eliana de Rio Claro e toda a família. Ah, Deus abençoe, deixa eu ver aqui. Bastante, deixa eu participações, deixa eu pegar aqui do começo. Tem fotos. Ah, Deus abençoe. Meu Deus, e agora? Deixa eu ver aqui, eu não consigo pegar a informação e nem o nome. Mas Deus abençoe grandemente. Vou pegar aqui, ó, a Priscila Stense. Deus abençoe grandemente. Em nome de Jesus. Márcio de Rio Claro, Deus abençoe sua família. Ana Paula de Araras, cura sobre você, em nome de Jesus, tá? Que o Senhor possa te dar cura, em nome de Jesus. Fátima de Limeira, também bênçãos para sua família. Leonice de Ipeúna, muita bênção, vitória sobre essa causa. A Leonice de Araras, Deus abençoe grandemente toda a sua família, em nome de Jesus. Rosinete de Leme, também bênçãos para sua casa. E por fim, a Dolores de Araras, Deus abençoe grandemente sua vida, sua casa, em nome de Jesus. Nesse momento eu quero orar por você. Ó Deus Todo-Poderoso, Pai das Luzes, Deus em quem não há mudança nem sombra de variação, Deus que está presente quando o clamamos, quando o pedimos, invocamos, e nesta hora eu peço que o Senhor vá até esta casa, até esta empresa, até esta família, até esse hospital, em tantos lugares que minha voz está chegando agora através da transmissão desta rádio, através desse programa. Eu peço a Deus que o Senhor toque nesta vida, trazendo à tona o milagre, a cura, a libertação. Hoje nós ouvimos uma história de um homem cego de nascença que foi curado pelo Senhor com um método completamente diferente, mas ele, sem olhar os teus olhos, sem conhecer o seu rosto, creu na tua palavra. E eu creio agora que esse mesmo poder está chegando até esse lugar, e o dia do Siloé desta pessoa também está acontecendo. Eu estendo a minha mão para a tela desse computador e peço que o Senhor Todo-Poderoso, aquele que vê tudo, até o que está em oculto, em secreto, olhe para essa situação e abençoe, e todo mal saia desta vida, saia dessa casa, saia dessa família, e a bênção de Deus seja completa, seja perfeita, e o nome do Senhor seja exaltado. É a minha oração, Senhor, em nome de Jesus. Amém e amém. Graças a Deus.
2: Tua presença.
1: Muito bem, chegamos no final do nosso programa. Quero lembrar você que daqui 30 minutos começaremos mais uma ceia do Senhor. Dá tempo de você participar na Catedral da Paz da Igreja do Evangelho Quadrangular, Rua Padre Manuel da Nóbrega, 141. Esperamos você em nome de Jesus. Hoje às 8 da noite temos um programa de um grupo missionário, às 10 a Hora da Fé e à meia-noite o Refúgio na Madrugada. Amanhã às 18 volta mais um programa da Igreja do Evangelho Quadrangular, Defesa da Fé, tá bom? Um forte abraço, fique com Deus e fique em paz.
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0: 6h58.
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0: 8 horas.
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0: Boa noite, queridos ouvintes. Estamos ao vivo para mais um programa Casados para Sempre. Meu nome é Misael Aguiar, como sempre, todos os meses eu e minha esposa estamos aqui para conversar com você sobre casamento.
1: Boa noite, querido ouvinte da Gospel FM. Mais uma quarta-feira aqui com vocês, pela graça de Deus. Mais uma quarta-feira de Casados para Sempre, para abençoar você, o seu lar e a sua família. Eu me chamo Eduarda Bucchini, estaremos com vocês até as 21 horas, com a graça de Deus. E mais uma quarta que não estamos sozinhos, né, amor? Estamos com convidados super especiais.
0: Sim, sim, com certeza. Hoje nós estamos com convidados mais que especiais. O nosso programa está sendo bem... Como que eu posso dizer? Está sendo bem representado.
1: Bem
0: todos
1: representado
0: os meses,
1: todos os
0: só
1: meses.
0: Só casal de elite da igreja.
1: Top!
0: Só casal top. Hoje eu estou aqui com o meu amigo evangelista Fernando e sua esposa Thaisa. Fernando e Thaisa, fique à vontade para se apresentar aos nossos queridos ouvintes.
2: Opa! Boa noite, Misa. Boa noite, Duda. Para mim é um grande prazer poder estar aqui, receber esse convite por parte de vocês. Falar um pouquinho da nossa trajetória, minha e da Thaisa, ao longo desses anos que estamos juntos. Mas quero aproveitar o ensejo para dar uma boa noite para os ouvintes da Rádio Gospel FM, que nos ouve, e espero que possamos, de alguma forma, contribuir um pouquinho para que tenhamos casamentos mais felizes e abençoados.
3: Boa noite, Misa. Boa noite, Duda. Boa noite aos ouvintes. E vamos falar um pouquinho do nosso relacionamento, né? Estamos aqui para contribuir para cada família e para cada casal também.
1: Isso mesmo, esse casal abençoado da capela do Jardim Cândida, né? O Fernando é evangelista lá e é um casal muito abençoado, está também aí na liderança, né? Na diretoria aí de casais de 2026 e eles estarão, né, nos abençoando com o seu testemunho, com as suas experiências e vocês vão conhecer, né, um pouco mais deles. E antes de nós começarmos, né, com as perguntas, com o que eles trouxeram aqui para nós, eu quero falar a respeito do tema da nossa noite de hoje, do nosso Casados para Sempre, que é casamento não é conto de fadas e ainda assim vale a pena. Muitas pessoas, elas entram no casamento, né, na união a dois, esperando um felizes para sempre, vamos se dizer assim, né, mas sem conflitos, né, sem desertos, sem dificuldades, e eles acham que será muitas vezes como nós vemos nas redes sociais, que os casais nas redes sociais, a gente sempre fala isso, que é tudo perfeito, né, é o casamento perfeito, é a casa perfeita, e nós sabemos que na realidade não é assim, e principalmente no nosso meio cristão, né, que o casal se casa ali, bem novinho, às vezes entra nessa expectativa, e está correto, né, entrar nessa expectativa, mas às vezes acham que eles estarão isentos dos conflitos, mas o casamento real, ele é feito de processos, de ajustes, de maturidade, né, do alcance dessa maturidade, e é claro que por termos Jesus tudo fica mais fácil, mas ainda assim não é um conto de fadas, né, mas vamos falar que ainda vale a pena, né, amor?
0: Sim, sim, ratificando o tema de hoje, é casamento não é conto de fadas e ainda assim vale a pena. Querido ouvinte, se você quiser participar conosco, fique à vontade para nos enviar mensagens através do WhatsApp da Gospel FM. Nós estaremos em momento oportuno lendo a sua mensagem, ficaremos muito felizes com a sua participação. E para começar a questionar esse casal incrível, vamos fazer a primeira pergunta, que é: quanto tempo que vocês estão casados?
2: Olha, se deixasse para a Thaisa responder, acho que ela ia errar, viu? Por incrível que pareça, o bom de data lá sou eu em casa, viu?
3: Eu já olhei da aliança, já vou começar.
1: Já vem preparada.
0: Em casa também.
2: E algumas pessoas surpreendem quando a gente fala que nós já temos só de casamento 17 anos. E já estamos juntos há 20 anos. Namoramos 3 anos e depois logo nos casamos bastante cedo. Então completamos 17 anos de casamento esse ano.
0: Que benção, glória a Deus.
1: Tá correta a data, Thaís?
3: Porque... Não está.
1: A gente sempre confirma aqui, né?
0: Eu confesso que eu sou bem ruim de data. Eu muitas vezes que isso, a idade que a minha mãe tem, meu pai, meus sobrinhos, eu não sei, mas eu não sou bom. A Duda é boa contar, a Duda é a melhor. E como que vocês se conheceram? Como que foi esse processo de conhecimento?
3: A gente trabalhava numa empresa, né, que ele era... Como que chama, amor, que você era? Eu ia falar inspetor de qualidade de novo.
2: Encarregado de almoxarifado.
3: É, eu era da produção. E aí ele foi lá na minha máquina, ficou lá me olhando, querendo puxar assunto.
1: Vocês trabalhavam juntos, então?
2: Trabalhávamos juntos.
1: Ah, que legal.
3: Mas a gente não conversava, não. Era mais ou menos um... Oi, de vez em quando, era bem assim. Aí ele foi, aí foi assim, na verdade, o interesse despertou porque outras pessoas queriam.
1: Ah.
3: Aí eu falei assim, não, esse aí vai ser meu.
1: Não vou deixar.
0: Ah, ele era bem requisitado,
3: é,
0: então.
2: Ela falou pra contar essa parte não tava planejada, mas...
3: E aí a gente foi... E aí, uma vez, a gente ia trabalhar de bicicleta naquela época, né, amor? E aí, uma vez, o nosso trajeto era o mesmo, e uma vez o meu pneu estourou, e aí não tinha como eu ir embora. E ele me deu uma carona.
1: Ah, que legal!
3: Na bike dele.
0: É um galão de bicicleta.
3: E aí, aquele cheirinho no cangote.
1: Aí, apaixonou de vez.
3: E aí foi assim, né, que tudo começou, né, amor?
2: Pois é, depois dessa carona de bicicleta, aí a coisa ficou um pouquinho mais séria. E aí no dia 8 de novembro de 2006, nós oficializamos o namoro.
1: Ó, oh, lembra de data mesmo, né?
3: Eu já não lembrava disso, não.
0: Não lembro de data. E hoje vocês têm dois filhos, né?
2: Sim, nós temos um menino de 21 anos, o Cauã, uhum. E temos uma menina de 15 anos, que inclusive fez aniversário semana passada, na última quinta-feira, fizemos uma festa aí linda, maravilhosa, onde Deus esteve presente ali.
0: Amém.
2: O pai chorão aqui chorou a rodo, né?
1: Ao fim.
2: Quase desidratei de tanto chorar. Mas são dois filhos, duas bênçãos, frutos desse casamento abençoado.
0: Amém, glória a Deus.
1: E não parece, né,
0: não,
1: amor?
0: Não.
1: Vocês verem eles.
0: Nos bastidores, obrigada. Eu comentei com o Fernando e com a Thaisa que não parece que eles têm uma filha de 15 anos. É inacreditável.
1: E nem um de 21, né? Muito menos.
0: Quando ele falou pra mim que ele era pai, eu falei, ô louco, como assim? Já? Ele falou, não, já sou pai há 21 anos, que bênção. E no começo do casamento, vocês tinham idealizado uma visão sobre o casamento?
2: Ó, pra ser muito sincero com você, Misa, não. Na verdade, esse processo do casamento, quando a gente iniciou, foi uma coisa assim, muito, muito rápida, né? Muito repentina. E a gente vem de duas famílias que tinham assim, algumas questões relacionadas ao casamento, algumas coisas não muito funcionais. Então, quando a gente iniciou, a gente já veio com essa bagagem, né?
1: Sim.
2: Então, quando a gente iniciou, a gente tinha alguns, vamos pensar assim, alguns traumas, né? Uhum. Alguns pesos aí que a gente foi vivenciar isso na prática, mas sem saber, vou ser muito sincero, que a gente nunca pensou, como o tema do programa diz, nunca pensou como um conto de fadas. Mas a gente sabia que teríamos bastante dificuldades nesse processo, nessa jornada.
0: Sim.
1: Isso é muito importante, né? Quer falar alguma
3: Não,
1: coisa?
3: Não, pode falar.
1: Isso é muito importante, né? Porque muitos casais entram com essa idealização, né? De que o casamento vai ser perfeito, vai ser... Principalmente nas redes sociais, né? Eu, inclusive, já falei com muitas amigas, né? Que você vê que a pessoa tá vivendo um sonho. E tá certo, tem que viver esse sonho, né? Mas eu acho que tem que ter essa cabeça no lugar, né? De você entrar sabendo que casamento não é fácil, né?
2: Exato.
1: Verdadeiramente, casamento... ele não é um conto de fadas.
0: E, meu amor, como que você idealizou o nosso casamento?
1: Ah, eu acho que eu fui com as perguntas aqui do nada. Ele gosta de pegar de surpresa. Eu não idealizei, eu acho que eu fui com esse mesmo pensamento, né, do Fernando com a Thaisa. Eu sabia que eu ia enfrentar lutas. Então, eu fui com esse pensamento. Inclusive, a minha sogra com a minha mãe, elas deram conselhos muito preciosos pra nós. As duas falaram a mesma coisa. Duda, Misa, vocês são que nem dois porco-espinhos é porco espinhos, porcos espinhos.
0: Porcos espinhos.
1: Porcos espinhos. Isso. E vocês no início vão se machucar muitas vezes, né? Vão se alfinetar, né? Vamos dizer assim. É, e um tem que ceder numa hora, um tem que ceder na outra. E com o tempo vocês vão conseguindo se abraçar sem se machucar, sem se alfinetar. E realmente foi isso que aconteceu, né? A verdade é que quando a gente se casou, a gente não imaginava que ia ser tão desafiador, né? A gente sempre conta aqui que alguns casais falaram, vai ser o melhor ano da vida de vocês, e outros que falaram, vai ser o ano mais desafiante. Sim. Aí eu com o Misa, a gente falava assim, nossa, qual será vai ser o nosso grupo, né? Vai ser o de mais desafiante ou do mais... do melhor ano, né? E foi do mais desafiante. Os primeiros 4 meses foi bem desafiador, porque a gente estava se conhecendo, né? Todo o programa, eu e o Misa costumamos falar da nossa experiência. E eu e o Misa, nós somos muito parecidos em algumas questões. Então, por exemplo, eu e o Misa somos duas pessoas muito calmas, né? Muito tranquilas. Nós somos duas pessoas metódicas, perfeccionistas. Então, é bom, porque se um, às vezes, não é... já dá ali um choque, né? Duas pessoas que gostam de organização, mas... Por outro lado, nós somos pessoas que temos diferenças também, como todo casal, muitas diferenças. Mas claro que essas diferenças não são maiores do que a qualidade. E eu lembro que eu era uma pessoa que, por exemplo, eu guardava muito. Quando a gente discutia, eu guardava muito pra mim. O Misa já não, dali uma hora já tava tudo bem.
0: Não, 5 minutos, brigou, 5 minutos, parou, acabou.
1: Já quer fazer dar risada, né? Então no início, essas diferenças de hábitos, de culturas... foi um choque para nós, né? E a pergunta que eu quero fazer para vocês quais as diferenças que vocês enfrentaram no início do casamento? Porque que nem eu falei, né? Eu e o Misa enfrentamos essas diferenças, por exemplo, de ele resolver rápido, eu já guardar, às vezes ficar um dia guardando aquilo. Então, teve hábitos que vocês trouxeram pro casamento de vocês? Algo que, às vezes, ele guarda alguma coisa? Pode ser de personalidade, o jeito um do outro?
3: Sim, como você falou, o Fernando, ele guarda mais. Se a gente briga, assim, né? Se acontece alguma coisa, alguma desavença, ele acaba guardando. Eu sou mais... fácil.
1: Igual ao Misa.
3: Dá 5 minutos, eu já vou correndo, já vou abraçar ele, pedir perdão, né? Ou tô algo assim, amor, não liga não, já passou. E ele já é mais assim. Aí ele fala assim, deixa eu quieto um pouquinho.
1: Igual eu falo. Sabe? Deixa eu respirar.
3: Bem desse jeito. Tempo, né? Então são duas pessoas totalmente diferentes, né? Personalidades diferentes. E aí que ao meio do caminho a gente vai... se moldando um ao outro para que a trajetória fica mais leve, porque não é fácil.
1: Não é fácil, né? Com o tempo,
3: não é um conto de fadas, mas é muito bom.
1: Exatamente, não vale a pena, né?
3: Vale
1: como
3: a pena,
1: tema, vale
3: com
1: a pena.
3: Certeza.
2: Dentro desse contexto, né, é interessante que quando a gente começou a namorar e depois casar também, né? Eu lembro até ela pensou que eu não ia contar isso aqui ao vivo, mas eu vou contar, né? Ela era assim, eu tô tentando pensar numa palavra sutil, mas ela era muito chata. Ela beirava o insuportável. Mas
3: verdade.
2: Foi por ela que eu me apaixonei. Sim. E aí teve um determinado momento do nosso relacionamento que ela... Eu sempre fui assim, eu sempre fui um pouco mais assim, relacional, sociável, sabe?
0: Sim.
2: E de brincar, e ela sempre mais fechada na dela. E aí isso gerou um certo conflito. Porque ela começou a cobrar isso de mim, no sentido assim, mas você chega, você cumprimenta todo mundo. E não sei o que tem, você conversa com todo mundo. E ela não, e ela na dela.
0: Sim.
2: E aí teve um momento que eu falei pra ela assim, tudo bem que a gente sabe que no relacionamento, em algum momento, a gente tem que renunciar, a gente tem que mudar. Mas eu falei, gente, eu não faço de maneira forçada ou pra de alguma forma magoar ela. Eu falei, esse é o meu jeito, essa é a minha essência.
0: Sim.
2: Então assim, ou você aprende a lidar com essa questão, ou então a gente vai ter que parar por aqui.
0: Sim.
2: Isso foi lá no começo. E aí hoje, assim, eu acho que nem sei se eu me arrependo de ter falado isso, porque hoje ela é pior que eu.
3: Se a gente não pode, a gente se junta, né?
2: Hoje ela é um nível de extroversão, de alegria, cumprimento, e beijo, abraço. E eu falei, olha só, por que eu fui falar isso lá atrás, né?
1: É verdade, ela é muito extrovertida.
2: Não, demais, e não é nada forçado, é algo realmente natural dela. E é uma coisa que é legal, que a gente era um problema no início, mas hoje se tornou
3: até
2: algo
3: gerava
2: assim,
3: conflitos, né? Gerava ciúmes.
2: Sim, sim.
3: Porque eu achava assim, nossa, ele vai cumprimentar cumprimentar fulano, vai...
1: Pra né? quê, né?
3: Pra quê? Não tem necessidade. E eu quietinha lá, até com cara de brava mesmo. E aí, agora hoje já mudou. Agora mudou, hoje...
1: Depois de anos,
3: fecha
1: né,
3: a igreja, eu tô lá e ele já tá lá fora.
1: Hoje inverteu.
0: O extrovertido do evangelista Fernando é ele chegar no, na capela e cumprimentar todo mundo.
3: Todo mundo,
0: sem exceção.
3: Sem exceção.
1: A gente foi esses dias, né? A gente sentou esses dias, mês passado, né? Na capela do Jardim Cândido, a gente sentou lá no fundo, a gente viu ele de cadeira.
3: É todo mundo.
0: Eu também gosto de cumprimentar. A Duda já não gosta muito.
1: Eu sou mais introvertida.
0: A Duda já é mais reservada. Mas eu gosto de cumprimentar quem eu conheço, claro. E eu lembro que eu conversei com o evangelista Fernando uma vez, no outro dia, não, parecia melhor amigo.
1: Mas é bom isso,
3: né? É
0: gostoso você ter contato com pessoas extrovertidas, que ela coloca você pra cima.
3: Verdade.
0: Diferente daquela pessoa mais reservada, que não fala nada, que baixa a cabeça, e aí você fica sem ter o que falar com essa pessoa.
1: Isso mesmo. Bom, vocês ouviram, né, a experiência minha, do Misa, experiência do Fernando, da Thaís, e vocês viram que por mais que nós somos parecidos, né, na personalidade, hoje os dois também são muito parecidos, né, ainda tem muitas diferenças. E aí já vem o nosso primeiro ensinamento, que é: o casamento, ele não é perfeito, porque pessoas, elas não são perfeitas, né? Em Romanos 3:23 diz: todos pecaram e destituídos estão da glória de Deus. Ou seja, o problema, ele não está no casamento, ele está na humanidade. A humanidade que é falha, né? O ser humano que é falho. E são dois pecadores tentando viver, né, pela graça, tentando ter maturidade, tentando viver juntos mesmo em amor, né? E se você está nos ouvindo, né, eu ouço muito isso, acredito que você também tenha já ouvido, que é aquela frase, né, das pessoas do mundo, e muitas vezes, infelizmente, de pessoas da igreja também, que eles dizem: ah, casamento já é uma instituição fracassada. Ah, o casamento já não vale mais a pena, não conheço mais um casal que fique junto há tanto tempo. E isso são mentiras de Satanás, para que você não aproveite as bênçãos daquilo que ele reservou para quem é casado, né? Para aqueles que se casam. E o casamento, ele é uma das maiores fontes de bênção que Deus já criou. Você que está nos ouvindo pode parar para pensar aí. Você, a partir do momento que você casou, o quanto que você já construiu, né? Se a gente for parar pra pensar. A gente ouve muito aquele ditado, né? Quando eu casei, eu não tinha um gato pra puxar pelo rabo, né? Sim. E depois que a gente se casa, parece que prospera, parece que tudo, aos poucos, né, vai dando certo. E essa é a bênção do casamento, porque Deus, ele ama a família, né? Ele ama casamento.
0: Sim, com certeza. E, querido ouvinte, eu reforço novamente para você que queira participar do nosso programa, mande mensagem no WhatsApp da Gospel FM, sinta-se à vontade para participar deste programa, que esse programa foi feito para você. E se você também, no momento que está assistindo, não é casado, fique com a gente, porque serve como lição para quando você for casar. Então, são aprendizados muito importantes que ajudarão você no seu casamento. E nesse momento vamos fazer um breve intervalo e logo em seguida vamos fazer mais algumas perguntas para esse querido casal que se encontra conosco nesta noite.

0: Voltamos, queridos ouvintes, e lembrando do nosso da nossa primeira parte, nós estamos conversando com o nosso querido casal, pastor evangelista Fernando e a Thaisa, com o tema Casamento não é conto de fadas, e ainda assim vale a pena. Bom, partindo para mais uma pergunta, qual foi a primeira grande dificuldade que vocês enfrentaram juntos dentro do casamento?
1: Bom, a primeira grande dificuldade foi o próprio casamento aos 21 anos, né? Então, assim, isso, querendo ou não, já é um grande desafio. E vale lembrar que quando nós iniciamos a nossa jornada, foi uma coisa, assim, bem complicada, bem complexa, porque nós morávamos no fundo de uma casa de uma senhorinha. E tinha um quarto, uma sala, uma cozinha agregada e um banheirinho. Era que nós tínhamos, já tínhamos um filho já. Uhum. E isso, um quarto só. E logo na sequência, já veio a Júlia, já veio a nossa segunda filha. Sim. E aí isso já foi um dificultador, porque naquele período, um mês antes da Júlia nascer, a senhorinha pediu a casa pra gente. Nossa. E a gente não tinha pra onde ir. Então, assim, foi assim, acho que a primeira grande dificuldade desse casamento. Mas como a Duda comentou, Deus, ele é um Deus provedor, né? Então, assim, o casamento, ele traz esse ar de bênção, de provisão de Deus. Quando ele é alicerçado em Deus, Deus, ele cuida de tudo, ele provê tudo. E naquele momento eu trabalhava, na época, né? Eu ganhava R$800 por mês e a Thaisa não trabalhava. Então, assim, eu sustentava a casa com R$800. Eu gosto sempre de lembrar dessa história, porque assim, hoje a gente vê, eu sei que R$800 naquela época tinha um valor maior, mas mesmo assim, para você pensar em sustentar uma casa com um filho, uma mulher gestante e dar conta de tudo isso, e nunca faltou nada. A gente nunca precisou assim de ajuda externa, de auxílio, de alguma coisa assim, nesse sentido. Então acho que a primeira dificuldade foi essa imaturidade que nós tivemos no início do relacionamento e essa questão financeira mesmo. Uhum. Essa questão financeira, mas isso ajudou a nos trazer maturidade, a nos unir, porque eu faço aqui esse elogio, a Thaís, ela, desde a história da bicicleta, né? Então assim, hoje a gente vê tanto relacionamento baseado em interesse, e ela tá comigo desde a bicicleta. Sim. Ela não gostou de mim, ela não olhou pra mim porque eu tinha um carro, porque eu tinha uma moto. Ela gostou de mim pelo que eu era. Pela pessoa, pelo homem que eu era.
2: Ah, que lindo.
1: Eu não consegui.
2: Sempre tem declaração aqui, né?
1: E eu nunca. No início, eu não consegui dar uma casa bonita, eu não consegui dar um carro legal pra ela, eu não consegui colocar um filé mignon pra ela comer, mas ela tava lá. Sim. E ela sempre uma mulher sábia, uma mulher que edificava o lar, sempre do meu lado, sempre batalhando junto, sempre orando comigo. E aí Deus abençoa, Deus prosperou, e naquele momento assim, do nada não, a gente sabe que vem dos céus, né? Sim. Uma tia dela ligou pra gente e falou, tem uma casa ali no Cândida. Tem uma casa no Cândido, um amigo nosso que tem. Vamos lá ver. A hora que a gente chegou na casa, gente, tipo, a gente morava numa casa de um quartinho, uma sala, um banheiro pequenininho. A gente chegou na casa de 3 quartos.
3: Era uma mansão pra nós.
1: Três quartos, uma cozinha enorme, uma sala enorme, garagem de portão eletrônico. A gente ficava, sabe aqueles caipira que chega na cidade? Meu Deus, o que, que é isso? E a gente falou, não tem como, não tem jeito, no meu orçamento não cabe. É. E a gente começou. E naquele mês, naquela semana, eu recebi uma carta, um telegrama na minha casa, que de um concurso que eu tinha feito há 3, 4 anos atrás, eu cheguei naquela semana, um telegrama que eu tinha passado e tinha sido convocado para aquele concurso.
2: Nossa,
1: até arrepio, né? Eu arrepio também, porque assim, você vê Deus em cada detalhe.
0: Sim.
1: E aí aquela casa foi possível, nós começamos a nossa jornada ali no Cândido, faz 15 anos nós estamos morando no Cândido, uhum, e frequentando a Capela do Cândido. Aliás, quero mandar um abraço aí para quem tá ouvindo da Capela do Cândido, nosso grupo de casais lá, um abraço aí para os nossos irmãos queridos e amados, e estamos ali há 15 anos. Então, assim, lógico que tivemos as dificuldades, mas eu prefiro sempre reforçar a bênção e a provisão de Deus na nossa vida, no nosso casamento. Falei demais, né, gata? Vai lá.
3: Já falou tudo.
0: Tá,
3: já fez até declaração.
2: É, lindo. Mas é isso mesmo. Eu sempre converso com Misa do quanto é muito forte isso, né? Do quanto Deus, ele ama casamento e ele tá presente no casamento.
1: Sim.
2: Às vezes as pessoas, elas ficam com medo, né? Os jovens, né? Nossa, mas eu vou casar, e aí? Eu ainda não tenho nada, né? É lógico que esse ter nada, né? Você tem ali, né, condições de manter um casamento, né? Mas assim, é muito importante que a gente confie em Deus, né?
3: Sim.
2: Porque Deus, como semana... mês passado nós recebemos aqui o Thiago com a Amanda, né? Sim. Outro casal que vieram dar, que veio dar o testemunho também. E o Thiago estava falando, né, que quando eles estavam passando por uma dificuldade financeira também, não compravam, não conseguiam comprar legumes, né? Eles conseguiam comprar ali o arroz, o feijão, a mistura, a carne, mas não conseguiam comprar legumes. E

0: acontecer isso. E de repente a gente vê Deus fazendo de uma maneira que a gente nem imaginava que ia acontecer. E às vezes a gente fica assim, meu Deus, a gente se preocupa tanto, né? E na verdade Deus está presente em cada detalhe. E as dificuldades no casamento, elas não significam que você casou errado. Então às vezes você, querido ouvinte, está aí no início do casamento, até muitos anos de casado, né? E você pensa, nossa, mas será que tá dando errado? Será que eu tô passando por lutas porque não é de Deus? Porque Deus não está presente? Não. Todo mundo passa por lutas porque estamos no mundo, né? E você entra em um processo de maturidade, né? De fortalecimento da união, porque casamento também tem seus desertos. E é importante falar que deserto na Bíblia nunca foi lugar de morte. Deserto na Bíblia sempre foi lugar de passagem, de tratamento, de transformação, né? Onde ali Deus pegava aquelas pessoas, aquele povo, e tratava. E um exemplo disso é Abraão e Sara, né? Sim. Passaram por tantas coisas, um casal que tinha uma promessa, enfrentaram desafios e foram até precipitados, né, em algumas decisões, teve consequências, mas estiveram aí fortes. E quantos casais hoje não se veem assim, né? Talvez você que esteja nos ouvindo com promessas, sonhos e vivendo um tempo que parece que nada parece acontecer, mas permaneça firme, não desista, porque casamento, ele não é só sustentado por momentos bons, né, amor? Mas também por dificuldades que nos levam, né, à perfeição.
1: Sim, é na dificuldade que o casamento se fortalece, que o casal cresce. Querido ouvinte, vou passar o WhatsApp da Gospel para caso vocês queiram participar conosco deste programa. O WhatsApp é 19 99655 9070. E aproveitando, eu gostaria de perguntar para vocês o que vocês fizeram para permanecer mesmo nas dificuldades?
2: Além do amor, da união, da cumplicidade, é Deus, é muita oração, né? Estando junto com Ele, enfrentando junto. Porque não é fácil, né? Não é fácil, as dificuldades vêm. Essa foi que o Fernando contou, foi uma das. Porque 17 anos passamos por muitas coisas, né? Muitas mesmo. Sim. Mas eu acho que o amor é a base de tudo, né, Bem?
3: Sem sombra de dúvida, sem sombra de dúvida. As dificuldades foram muitas. Mas sem sombra de dúvida, as bênçãos e momentos felizes foram muito maiores. Mas porque, como Misa disse, né? A gente saiu fortalecido de cada uma delas. Cada uma delas gerou na gente uma casca, né? Uma casca que nos trouxe força, que nos alinhou ao propósito de Deus. Então a gente tem isso como lição, tira isso como lição e vivemos assim grandes bênçãos. Então assim, lógico que se a gente fosse contar tudo que a gente viveu aqui, a gente ficaria aqui mais umas 2-3 horas aqui tranquilamente.
1: Sim.
3: Mas eu, como eu disse anteriormente, eu gosto sempre de frisar que na dificuldade, Deus se mostrava, Deus se revelava. Como a Duda falou, no deserto, Deus estava lá, tratando, ensinando, mostrando o caminho. E aqui estamos, 17 anos, os próximos 17, os próximos 17.
2: Amém, assim, amém. Assim.
1: E fala que todo casal tem um momento marcante, né, no casamento. Para você, Fernando, qual foi aquele momento marcante? Que você fala assim, nossa, eu vi Deus nessa situação. Ou mesmo que pra você foi difícil passar no casamento.
3: Cara, momento marcante pra mim dentro do meu casamento foi justamente a parte da questão profissional. Uhum. Profissional porque eu sempre trabalhei fora. Então assim, eu trabalhei 14 anos fora da cidade. E aí eu sempre tive uma dificuldade de estar presente em casa. E aí, como eu sempre gosto de valorizar, é sempre bom nesse caso você ter uma mulher do seu lado que supra essa necessidade, que supra essa ausência. Então, os momentos marcantes que eu digo é ela estar do meu lado e nunca me cobrar nada. Ela nunca estar como uma pedra de tropeço, uma mulher reclamona, uma mulher que cobra. Muito pelo contrário, ela, em alguns momentos, ela foi responsável por trazer a educação para os meus filhos, os princípios para os meus filhos, valores. São necessidades que a gente tem dentro do casamento e que a gente tem que fazer algumas escolhas que a gente acaba renunciando a alguns momentos importantes. Mas quando a gente tem um parceiro do lado, né, uma parceira do lado, que consegue contribuir, entender esse momento, isso é muito importante. Isso é muito importante, um momento marcante.

0: Gente, para mim, é um momento, quando eu digo, é uma situação marcante que é importante ter uma pessoa que está no mesmo propósito que você.
1: Ela foi uma auxiliadora, ajudadora. Exato. Idônea, né? Como
0: idônea,
1: a Bíblia diz.
0: Exatamente.
1: Em Provérbios 31.
0: É a personificação dessa mulher.
1: Ai, que bênção. Porque um casamento não tem como se manter firme, né? Sem essa auxiliadora idônea, né? Sem essa ajudadora idônea. A mulher de Provérbios 31. E sem, eu falo, o homem de Efésios, né? Forte, revestido da armadura. Então, não tem como o esforço vir de um só, né? Às vezes você está nos ouvindo e você está falando assim, nossa, mas o esforço está vindo só de um lado. E o esforço tem que vir dos dois, né? Se

0: De duas pessoas que se esforçam. E o que faz a gente permanecer também firme, né? Nós estávamos falando disso, em meio às dificuldades, é uma igreja em que nós podemos nos apoiar, né? É um grupo em que... grupo de casais, né? Como nós fazemos parte do grupo de casais da IEQ, a nossa igreja do Evangelho Quadrangular, que... Nós estamos lutando todos juntos, né, para construir um casamento sólido, para dia após dia ter um casamento abençoado. E você que está nos ouvindo pode pensar, mas aonde eu posso encontrar isso, essa igreja, né, esse grupo onde eu e meu esposo, minha esposa pode se apoiar? Na Igreja do Evangelho Quadrangular. Nós temos pastores ali prontos para te dar um conselho, muitas vezes de uma situação que você esteja passando, uma orientação. Nós também temos o grupo de casais, né, onde temos pastores ali para falar sobre casamento, para nos ensinar sobre isso. E nós convidamos você a fazer parte também da nossa próxima reunião, que inclusive é neste sábado agora, dia 9, às 19h30. E dessa vez será na Capela do Morumbi. Então esteja presente conosco, convide amigos, convide vizinhos, família, para estar presente. Venha aprender, né, conselhos preciosos sobre casamento, e eu tenho certeza que vai ser uma bênção.
1: Sim, é isso mesmo. Nós esperamos vocês no próximo sábado, né? Dia 9, às 19h30, na Capela do Jardim... Na Capela do Jardim Morumbi, perdão. E eu não posso deixar de fazer a pergunta para a Thaisa, né? Eu fiz a pergunta para o evangelista, qual é o momento marcante
0: no casamento. Talvez tenha um diferente,
1: podemos, né, ter um momento marcante na visão dela. Qual foi o seu momento?
2: Claro que temos. Ele de joelho no chão, orando pela nossa casa, pelos nossos filhos, por mim e por tudo, né? Ele sempre, desde o início, sempre foi assim, até hoje, não é diferente hoje não. As madrugadas, ele acordando e orando e buscando por nós. Esse é o maior exemplo que eu tenho dele como esposo, como pai, né? Ele é um exemplo dentro da nossa casa.
0: Glória a Deus. Eu vou ficar até emocionada aqui junto.
1: Você vai ficar emocionado, o evangelista Fernando já está emocionado, chorando.
0: Mas eu acho que não tem coisa melhor, né, do que... presente melhor, não há dinheiro que pague a outra pessoa, o nosso cônjuge, ver a gente como a gente realmente tenta mostrar, sim, né? Então o homem, eu acredito que ele tenta mostrar isso, né? Aquele homem que tá de joelho no chão, que tá orando, que está clamando pela família, porque às vezes é tão difícil, né? Ele sai para trabalhar, às vezes nós estamos falando com tantos pais de família que saem para trabalhar, muitas vezes você trabalha fora, em outra cidade, fica meses fora, né? Nós temos profissões que são assim, para trazer o sustento para a família, né? E isso é muito louvável, porque isso é casamento, né? É o esforço mútuo. E a esposa, que muitas vezes trabalha fora também, ou que trabalha dentro de casa, aquele trabalho árduo, né, cansativo, dia após dia, mas que vale a pena, né? Que é para receber a nossa família. Então, isso realmente é muito bonito, né, amor?
1: Sim, isso é muito bonito mesmo. E eu lembrei agora de uma história que eu ouvi, de um pai que ele acordava antes do filho acordar e ia dormir depois que o filho dormia. Então ele não via o filho dele, mas ele sempre ia no quarto do filho e amarrava parte do travesseiro, da fronha do travesseiro. E passado muitos e muitos tempo, o pai pediu perdão pro filho, falou assim: olha, me perdoe por nunca estar presente com você. Aí ele falou assim: não, você sempre esteve presente comigo, porque eu via o seu gesto. Então, muitas vezes a gente pensa que a pessoa não tá reparando, nosso filho não tá reparando, mas sempre tem, ele sempre está reparando. O exemplo sempre arrasta, né? E já estamos quase chegando ao fim, e nós queremos saber de vocês: qual conselho vocês dariam para um casal que permaneça firme, assim como vocês, 17 anos de casado, já tem uma longa história? Como que ele faz para não desistir no meio do caminho, no meio da caminhada?
3: Quer responder primeiro?
2: Vamos lá. É deixar de lado algumas coisas que às vezes incomoda a gente. Porque tem coisas, né, que às vezes vai incomodar. Às vezes eu até brinco com o Fernando em casa. Quando eu tô muito brava, eu até falo, xingo. Depois eu até acabo brincando. Uma pasta de dente no espelho.

0: joelho, uma toalha em cima da cama. E às vezes isso incomoda, mas respira fundo, respira, vai passar. E depois você não vai brigar à toa por causa daquilo. Então deixa passar, não vai brigando, não vai falando o tempo todo. É, com o passar dos anos, a gente foi aprendendo isso. Às vezes vale a pena ficar quieto, esperar, respirar e depois conversar, né? Do que ficar. Então continue firme, um orando pelo outro. Não desista do casamento de vocês.
1: Com certeza. Você, Fernando, tem algum conselho?
2: É, o casamento é uma constante renúncia. É você, às vezes, renunciar para você ver o bem do outro. Eu concordo com a Thaisa. Eu acho que tem hora que a gente tem que dar um passinho para trás, para juntos depois dar dois para frente. Então, acho que realmente isso é um segredo. Mas o segredo principal, eu acho que a gente encontra em Eclesiastes 4:12, que fala sobre o cordão de três dobras. Então, o casamento, o segredo do casamento é você estar em três. Mas você fala, nossa, em três? Sim. Você, a sua esposa e, obviamente, Deus ali no controle de tudo. Quando ele está ali, você pode ter as lutas, pode ter dificuldades, pode ter os conflitos, pode ter o deserto, mas com certeza ele cuida de tudo, ele abençoa, ele vai dar a sabedoria, o discernimento para você conduzir, continuar, a paciência, mesmo quando você quer parar, você quer desistir, não vamos ser hipócritas aqui, né? Nesses 17 anos a gente pensou em desistir, pensamos, o que é natural. Devido à nossa fraqueza, à nossa limitação humana. Mas aí quando a terceira dobra tá lá, quando Deus tá lá, ele fala, não, esse propósito é meu, não é de vocês. Então vamos continuar, que eu vou dar estratégia para você, eu vou dar saída, vou dar o escape para vocês aqui. É só continuar que eu tô no controle de tudo. E aqui estamos hoje podendo contribuir, né? Para mim, como eu disse, é um momento de muita alegria poder estar falando aqui, posso dizer até em rede nacional, né? Porque até internacional, sim, talvez tenhamos ouvintes aí nos quatro cantos deste mundo, podendo testemunhar um pouco da nossa jornada. Então acho que Deus nos levantou para isso e estamos aqui, esperamos que de alguma forma podemos contribuir aqui para casais que estejam nos ouvindo, passando por luta, dificuldade. Continua, persista e coloque Deus dentro do seu lar, dentro do seu casamento.
1: Com certeza. E você, amor, qual conselho você daria? Ele gosta de me pegar desprevenido, então pegando ele também. Que conselho você daria para que casais permaneçam firmes, né? A gente tem, comparado com eles, a gente tem 2 anos e 4 meses de casados, né? Vai fazer 5 meses, então é pouco ainda comparado, né? Mas sim, do que você viveu, qual conselho você daria pros ouvintes?
3: Faremos 2 meses e 5 meses agora, no dia 15.
2: Meu Deus!
1: Que me corrigindo a data.
3: Minha memória é muito boa.
1: Verdade, agora eu confundi. Eu confundi os meses, mas é 2 anos.
3: O principal conselho é a paciência, né? Que eu sempre falo que é questão de ter paciência, da comunicação, que eu também gosto muito. E no meu caso, o conselho é porque eu parti para o casamento com uma mentalidade que o casamento é para sempre. A Duda e eu partimos dessa mentalidade. A gente não no nosso vocabulário não tem a palavra separação.
1: Divórcio não é opção, né?
3: Isso, divórcio não é opção. Nós sempre dizemos. Então, a partir do momento que eu escolhi ela e ela aceitou o pedido de casamento, eu já sabia que é com ela que eu passarei o resto da minha vida, com ela que eu construirei o meu futuro. Então, casamento para mim é questão de comunicação, você ter clareza naquilo que você diz e aquilo que a pessoa interpreta do que você diz. Porque muitas vezes eu quero que ela entenda algo, mas eu falo de uma forma que ela não entende. Então eu preciso ser claro, preciso trazer mais clareza. E a questão da paciência, do amor e principalmente Deus. Deus é o centro,
1: pilar,
3: de tudo,
1: né?
3: É o pilar.
1: Eu sempre falo aqui, né? Eu sempre dou o conselho, fica até cansativo, né? Que eu falo da decisão, né? Porque você tem que decidir estar junto. Porque sentimento, ele passa. A paixão, ela passa. O amor não passa. A paixão passa. Porém, o amor, ele vive por diversas fases, né? Tem fases mais difíceis, fases mais fáceis. E é a decisão de permanecer que faz vocês ficarem tantos anos juntos, né? Por exemplo, tá tudo difícil, está acontecendo um problema financeiro, emocional, mas eu estou ali. Não, tá tudo dando errado, mas eu estou ali. Eu decido permanecer. Porque se for pelo sentimento, a gente já desiste, né?
3: Sim.
1: Mas é a decisão em permanecer. Mas hoje, apesar de já ter, né, dado uma pincelada no que eu sempre falo, eu vou falar outra coisa, que é conhecer o temperamento, conhecer a personalidade do outro. Por que eu falo isso? Uma vez nós tivemos uma pessoa muito querida, de Leme, que ela é uma psicóloga especialista em temperamento. Nós tivemos ela, eu acho que foi ano passado, né, pregando no acampamento, no encontro de casais, e ela falou sobre a importância de você conhecer o seu parceiro, a personalidade. Ele é mais bravo? Quando ela tá conversando, que jeito que ela é? Por quê? Às vezes, eu vou dar o exemplo aqui, claro, pra ficar, né, bem explícito pra vocês ouvintes. O Misa, ele é uma pessoa muito calma, ele é uma pessoa muito tranquila, muito de boa, né, como se dizem. Então, assim, às vezes eu fico irritada por ele ser calmo. Ele é o famoso fleumático, né, pra quem entende ou quer pesquisar sobre temperamento, ele é o famoso fleumático. Então, eu sei que muitas vezes vamos se falar no momento de entregar uma surpresa. Quando o Misa me faz uma surpresa, eu sou aquela pessoa que bato palma, eu fico feliz. Nossa. Ai, muito obrigada. O Misa fala que eu sou a melhor pessoa para receber presente.
3: Não tem pessoa melhor do que a Misa para receber presente. Não tem.
1: Tô colocando uma situação cotidiana aqui. Já o Misa é aquela pessoa, ah, obrigada, amor, gostei muito. E no início eu ficava assim, nossa, ele não gostou, porque nossa, que obrigado xoxo, né, como se diz. Tô trazendo um exemplo, né? Mas assim, não é, é o jeito dele. Então, pense aí no jeito do seu parceiro, estude o seu parceiro, o temperamento dele, o jeito que ele é. E se estude também, né? Veja a forma que você é, porque às vezes acontecem tantos problemas, né, de diálogo, de casamentos, pelo simples fato de você não conhecer o seu cônjuge, de você não saber como que ele é. A Thaísa, né, como o Fernando falou, né, no início, ela era uma pessoa mais reservada, ele era uma pessoa mais extrovertida, e aos poucos vocês entenderam isso, né?
0: Sim.
1: E aí deu tudo certo. E estamos chegando a mais um final de programa, né, amor? Passou rápido.
3: Sim, passou voando. A hora passa que nós nem vemos. E estamos chegando a mais um fim de um programa, Casados para Sempre. Eu quero agradecer a Thaísa, ao evangelista Fernando. Muito obrigado por ter aceito o convite. O programa foi maravilhoso. E agora eu deixo para vocês fazer os seus agradecimentos finais, Thaísa e depois o Fernando.
0: Agradeço o convite, né? Agradeço a Deus em primeiro lugar, ao meu esposo por estar junto comigo, por hoje eu até falei pra ele assim, comentei com ele no carro, falei assim, ai amor, eu estava tão nervosa ontem, hora que eu sentei pra falar com você sobre o tema, e depois você me deixou tão calma, e ele tem esse dom de me deixar calma, então eu agradeço por poder participar.
2: Olha só.
1: Mais uma declaração.
0: Mas de vez em quando ele me deixa nervosa, viu?
2: As considerações finais são uma declaração.
0: Eu te amo, viu, meu amor?
1: É lindo.
2: Também quero agradecer o convite do Misa, da Duda. Foi muito bom poder estar aqui. Aproveitando mais uma vez para mandar um abraço pro pessoal da Capela do Jardim Cândida. Para os meus familiares também que estão lá em Ribeirão Preto, São José do Rio Pardo também nos ouvindo lá, Bruno, Lucas, minhas cunhadas, todo o pessoal da Faizão lá também, da Rua Faizão, lá no Narciso Gomes também estão me ouvindo. Um abraço muito grande e que Deus venha continuar nos abençoando o casamento de vocês aqui, do Mira, da Duda e de todos os casais que estejam nos ouvindo aqui pela 90.7.
3: Amém. Eu quero, nesse final de programa, agradecer também a todos os ouvintes, agradecer pela audiência que vocês nos concedem. Muito obrigado. Agradecer o nosso chefe de som, Walter. Muito obrigado pela parceria. E agradeço ao pastor Edson Natal e a Carla pela confiança.
1: Eu deixo aqui também o meu agradecimento, né, ao Fernando, evangelista Fernando, à Thaísa. Vocês são uma bênção. A gente, desde quando conheceu vocês, a gente via de longe, mas a gente via os frutos de vocês, a bênção que vocês são. E por isso a gente, né, teve a ideia de chamar vocês. Então, foi uma grande experiência. Eu tenho certeza que esse programa alcança muitas cidades, até países, né? Como foi falado aqui. Então, eu tenho certeza que abençoou muitas vidas. Aproveito para convidar a todos a seguir o nosso Instagram, @casais.iequiararas. Novamente, @casais.iequiararas, pois é lá que nós postamos sobre as nossas reuniões, os nossos eventos. Então, você não pode perder. E não se esqueça que neste sábado, dia 9, às 19h30, temos um encontro de casais. E não será na catedral neste sábado, será na capela do Morumbi. Então convide outros casais e esteja presente. Agradecemos também a você, querido ouvinte, vocês são especiais, né? Porque afinal são vocês que deixam essa rádio aqui mais linda, mais abençoada. E agradeço toda a família Brucanelli, agradeço ao pastor Edson, à evangelista Carla pela oportunidade e até o próximo Casados para Sempre.
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